0: emprego.
1: Brasil registra a criação de mais de 58 mil novas vagas de trabalho formal em julho. Raquel Mariano.
2: O estoque de vínculos de trabalho formal ultrapassou os 48 milhões de empregos.
0: Na Mongólia, o país participa de Convenção das Nações Unidas para o Combate à Desertificação.
1: No debate com mais de 190 países está a recuperação de áreas degradadas e educação ambiental. Gabriela Noronha.
3: O país apresentou como meta a recuperação de mais de 350 milhões de hectares de áreas degradadas até 2030.
0: Atenção quem é dono de uma microempresa ou pequena empresa.
1: Solicitação para o ingresso no Simples Nacional foi antecipada para setembro.
0: A mudança veio com a reforma tributária. Para explicar, conversamos com o Tiago Esfredo, chefe da equipe nacional do Simples.
4: Antes eles podiam estar no Simples Nacional, que agora a gente está chamando de Simples Puro. Agora vem uma alternativa intermediária, que está sendo chamada de Simples Nacional Híbrido. Cada empresa precisa verificar o seu negócio para ver onde ele vai ficar melhor.
1: Hoje, na apresentação da Voz do Brasil, Luciano Seixas e Luciana Vasconcelos.
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1: O Ministério do Trabalho e Emprego divulgou hoje os dados mensais do novo CAGED, o Cadastro Geral de Empregados e Desempregados.
0: Em julho, o estoque de vínculos formais chegou a 48 milhões de postos formais de trabalho.
2: O Brasil criou em julho 58.568 novos empregos com carteira assinada. Com isso, o estoque de vínculos de trabalho formal ultrapassou os 48 milhões de empregos. Em 4 dos 5 grupos das atividades econômicas, houve crescimento da oferta de trabalho. São eles: serviço, construção, agropecuária e indústria. Somente o grupo de comércio apresentou queda. O ministro substituto do Trabalho e Emprego, Chico Macena, detalhou os números.
5: O maior crescimento do emprego formal ocorreu no setor de serviços, com saldo de 591.509 postos formais de trabalho. E aqui destaca-se informação, comunicação, atividades financeiras, imobiliárias, profissionais e administrativas, administração pública, defesa e seguridade social, educação, saúde humana e serviços sociais.
2: No acumulado de 2026, foram 972.203 novos postos, um crescimento de 2% em relação ao mesmo período do ano anterior, com maior crescimento no setor de serviços. Todos os dados fazem parte do CAGED, o Cadastro Geral de Empregados e Desempregados, apresentado nesta sexta-feira pelo Ministério do Trabalho e Emprego. Reportagem Raquel Mariano.
1: O Conselho Monetário Nacional ampliou o prazo de pagamento para taxistas e motoristas de aplicativo que financiarem a compra de carros novos pelo programa Move Brasil.
0: Agora, a quitação do empréstimo poderá ser feita em até 84 meses. Antes eram 72 meses.
1: O Conselho ratificou portaria que elevou o teto de valor para os carros financiados pelo programa, que passou de 150 mil para 200 mil reais.
0: Também, a partir de agora, estão incluídos, entre os veículos elegíveis, os híbridos com combinações de fontes de energia, integrando motor elétrico e motor a combustão, que utilize álcool, gasolina ou ambos.
1: A Receita Federal e o Ministério Público Federal investigam um grupo empresarial suspeito de crimes como sonegação fiscal e lavagem de dinheiro relacionados à exploração de apostas de cota fixa, as chamadas bets.
0: É a Operação Jogo das Sombras, realizada hoje em 3 estados.
1: O grupo teria movimentado mais de 5 bilhões de reais em apenas em 2025.
6: A operação investiga suspeitas de sonegação fiscal, evasão de divisas e lavagem de dinheiro praticadas por um grupo de empresas de apostas esportivas, conhecidas como bets. Foram cumpridos 6 mandados de busca e apreensão em Pernambuco, Paraíba e São Paulo. Segundo a investigação, um grupo empresarial responsável por uma plataforma de bets teria movimentado mais de 5 bilhões de reais apenas no ano passado. As possíveis irregularidades teriam ocorrido tanto antes quanto depois da regulamentação das bets no Brasil. O secretário especial da Receita Federal, Robson Barreirinhas, explicou que há indícios que esse grupo tenha criado uma empresa de fachada em Curaçao para simular que as operações ocorriam fora do Brasil.
7: Nós temos elementos que comprovam que essa organização já estava presente aqui no Brasil, com funcionamento no Brasil, com beneficiários aqui no Brasil, com funcionários aqui no país, mas sem pagar nada de tributos, sem se sujeitar à regulação brasileira. Posteriormente aqui no Brasil, nós temos indícios fortes de que ilegalidades prosseguiram mesmo após essa regularização.
6: Os órgãos também investigam a suspeita de envio de recursos para o exterior. Parte desse montante teria voltado ao Brasil sob a forma de pagamentos por prestação de serviços. Esta é a segunda operação de investigação de irregularidades ligadas ao mercado de bets, com a participação da Receita Federal e do Ministério Público Federal. Além do cumprimento das medidas judiciais, a Receita Federal instaurou 11 procedimentos para aprofundar a apuração das possíveis irregularidades. Reportagem Márcia Fernandes.
0: Atenção, microempresário! A solicitação para ingresso no Simples Nacional deverá ser feita em setembro.
1: As regras para escolher o regime tributário mudaram. A partir de agora, a decisão que antes era tomada em janeiro deve ser feita com antecedência.
0: De acordo com a Receita Federal, esta mudança busca organizar a chegada das modificações proporcionadas pela reforma tributária no Simples Nacional e dar mais tranquilidade para o planejamento das empresas.
1: Para entender melhor as alterações, nós conversamos com Thiago Esfri, chefe da equipe do Simples Nacional. Vamos conferir?
0: Tiago Esfrendo, chefe da equipe nacional do Simples da Receita Federal, muito bem-vindo à Voz do Brasil, prazer recebê-lo por aqui. Vamos falar sobre essas mudanças aí para escolher o regime de tributação. A partir de agora, a decisão que antes era tomada em janeiro deve ser feita com antecedência, né? O senhor pode explicar essa mudança para a gente?
8: Claro, obrigado, satisfação estar aqui. Realmente, é uma das mudanças principais que a gente teve com a reforma tributária no Simples Nacional, elas vêm agora, anteriormente a 2027, aí que fica a grande questão que causa surpresa, né? Então, a gente tem uma preocupação muito grande, justamente, de alertar os contribuintes para que eles não percam a oportunidade, porque não é mais em janeiro. Então, é setembro. Então, vai começar a semana que vem, abre-se a janela 1º de setembro até 30 de setembro. Aqueles que não estão no Simples Nacional, ou, importante, que estão no Simples, mas possuem algum registro de exclusão futura, que isso acontece muito, eles precisam estar atentos a verificar o cadastro, verificar a mensagem na caixa postal, que a gente está alertando, está mandando mensagens, né? Enviando para que eles possam não perder a oportunidade de solicitar nova opção e continuarem no Simples ou começarem a vida deles no Simples.
1: O que eles devem fazer? Tem o Simples e um outro regime. O senhor pode explicar como funciona?
8: Eu acho, Luciana, você diz o outro regime seria o Simples Híbrido, acredito?
1: Isso, Simples Híbrido, isso.
8: Justamente, essa é uma inovação, né, da reforma também, onde agora os contribuintes vão ter a oportunidade de uma alternativa. Então, antes eles podiam estar no Simples Nacional, que agora a gente está chamando de Simples Puro, e dali eles estariam fora do Simples, seria a outra alternativa. Agora vem uma alternativa intermediária, que está sendo chamada justamente Simples Nacional Híbrido, que é realmente um intermediário de você estar fora num lucro presumido ou você estar no Simples Puro. E qual que é a grande diferença? Você mantém alguns dos tributos dentro da cesta do Simples, com todo o regime simplificado, recolhimento único, em guia única, ou você pode manter tudo, ou você mantém quase todos e sai só IBS e CBS. Então, é uma opção pelo regime regular de IBS e CBS que os contribuintes do Simples podem fazer. Então, eles ficam num sistema misto.
0: E agora, essa mudança prevista na reforma tributária acarreta algum novo imposto aos micro e pequenos empresários?
8: Não, de maneira alguma, né? Nós temos a substituição do PIS e da COFINS, né? E do ICMS e ISS por IBS e CBS. Agora, a CBS, a IPI também a nível federal, começa então a CBS agora em 2027, o IBS ainda entra num regime de transição um pouco, mas de maneira alguma isso acarreta um novo tributo, digamos assim, né? A gente ainda não tem a alíquota de referência ainda para ter um comparativo, mas a gente pode dizer que não tem um tributo novo.
1: E o senhor pode explicar para a gente o que é o IBS, o que é o CBS, para o empresário entender melhor também se ele vai para o Simples Híbrido, como é que ele vai fazer, o que vai acontecer na vida dele?
8: Esse é um cálculo que a gente, né, brincamos hoje num outro evento que nós tivemos, de que se existisse uma fórmula matemática para a gente apresentar para os contribuintes, para ele só preencher aquilo e falar, opa, para mim é melhor isso ou aquilo, seria o mundo ideal, né? Infelizmente, a gente não consegue fazer isso, então o papel hoje da Receita é tentar orientar e mostrar vantagem e desvantagem de cada um, né? Então a gente tem mais ou menos assim um ponto principal que o contribuinte tem que olhar. Se para ele, dentro da operação que ele tem, se a cadeia dele de clientes, esses clientes desejam comprar, adquirir, seja mercadoria ou serviço, de alguém que gere crédito para ele. Porque muitas empresas querem crédito para poder descontar do débito que eles vão ter lá na frente. E isso pode ocasionar uma preferência por contribuintes que não fossem do Simples, né? Então a ideia é que, junto do imposto, né, sobre bens e serviços, que é o IBS, e a contribuição sobre bens e serviços, que é a CBS federal, IBS é estados e municípios, tivesse essa oportunidade para os contribuintes migrarem dentro da cadeia deles, optarem e falaram: para mim é melhor, os meus clientes querem adquirir de alguém que gere mais crédito, ele tem a opção de ir para esse regime híbrido. Se não for, por exemplo, aquelas empresas que prestam serviços ou vendem mercadorias diretamente ao consumidor final, em tese,
1: é mantendo...
8: mantê-lo no Simples puro, né? Porque ele não tem a necessidade de gerar crédito para o consumidor final. Então, o débito dele é menor como Simples.
1: Entendi.
8: Puro, né?
0: O senhor disse que não tem uma fórmula, né, para todo mundo, mas esse sistema de créditos pode fazer com que uma empresa do Simples se torne menos competitiva diante de empresas que estão no regime normal de tributação?
8: Justamente o menos competitivo seria de acordo com a cadeia. Se uma empresa que vai, o cliente, né, ele tem a opção de ele vai olhar, ele tem dois fornecedores para ele escolher para comprar. Se as duas mercadorias custarem R$100, ele vai olhar quem está no Simples e quem está com o regime regular de IBS e CBS, seja híbrido, lucro presumido. Por quê? Porque ele vai ter mais crédito. Então, compensa ele pagar os R$100 e ter o crédito do que ele pagar os R$100 e não ter crédito, ou ter menos crédito, porque o Simples ele gera um pouquinho um crédito menor, né? É limitado ao valor do montante devido. Então, como o débito é menor, o crédito de quem adquire também é menor. Não sei se... ficou claro?
1: Então ele vai ter que entender, né, como funciona o negócio dele para poder ver em qual situação melhor ele se encaixa.
8: Justamente, é um estudo, um planejamento, procurar uma assessoria tributária, contábil, né, profissionais que possam ajudá-los a planejar, verificar. Cada empresa precisa verificar o seu negócio, a sua operação, para ver aonde ele vai ficar melhor.
0: E ele tem de 1º a 30 de setembro para fazer isso. Se ele não fizer, ocorre algum problema?
8: O problema é que ele fica fora em 2027, né? Então, o que a gente tem conversado e falado é que assim, a janela abre em setembro e existe uma oportunidade de desistência até 30 de novembro, é a data que está hoje, né? Então, o contribuinte pode, mesmo está em dúvida, não deu tempo de planejar, não consegui ainda, faça a opção, seja do regime, pelo Simples, faça a opção pelo regime regular, se houver a possibilidade de que ele vê que aquilo pode encaixar. E se eles entenderem, com 2 meses a mais de planejamento, de que aquilo não vale a pena, ele vai ter oportunidade de desistir. Então, assim, o prejuízo dele é ele perder realmente uma janela em 2027. Então, essa é a nossa preocupação, para que ele já se planeje ao máximo para saber o que vai acontecer em 27. Tem que saber em setembro.
0: A gente está falando de empresas. Essa mudança impacta os MEIs, o microempreendedor individual?
8: Para o MEI não mudou. O MEI continua fazendo opção em janeiro, com aquele lá no meio do mês, efeito retroativo, da mesma forma. Então, eles não precisam se preocupar tanto agora com setembro.
1: Tá ótimo. Só para a gente encerrar, então. É um modelo que vai trazer mais transparência, né, na arrecadação de impostos, tudo mais, mas não necessariamente vai... Não são impostos novos para o empresário, né?
8: Não, como havia citado antes, né? É como se mudasse o nome dos tributos, mas mudando também toda a estrutura e toda a dinâmica do cálculo, enfim, de todas as regras, né, aplicáveis.
0: Muito bem, nós conversamos com o Thiago Esfredo, chefe da equipe nacional do Simples da Receita Federal. Muito obrigado pela entrevista à Voz do Brasil.
8: Eu que agradeço. Obrigado.
1: Foi publicada hoje no Diário Oficial lei que autoriza em caráter extraordinário a redução de tributos federais sobre combustíveis.
0: O objetivo é reduzir os efeitos do choque no mercado internacional de energia decorrente do conflito no Oriente Médio.
1: A norma também estabelece medidas de proteção tributária ao etanol, cria crédito fiscal para projetos de produção de fertilizantes e prevê benefícios para setores estratégicos, como minerais críticos.
0: Hoje foi o último dia da 17ª Conferência das Partes da Convenção das Nações Unidas para o Combate à Desertificação, a COP17.
1: O encontro foi realizado em Ulan Ulaanbaatar, na Mongólia, entre 17 e 28 de agosto.
0: E o Brasil apresentou como meta de recuperação de áreas degradadas até 2030.
3: Manejo e restauração de florestas em terras secas, recuperação de áreas degradadas e educação ambiental foram alguns dos temas discutidos na 17ª Conferência das Partes da Convenção das Nações Unidas para o Combate à Desertificação. Realizada entre 17 e 28 de agosto na Mongólia, a COP17 reuniu representantes de 197 países, incluindo o Brasil. Na ocasião, o país apresentou como meta a recuperação de mais de 350 milhões de hectares de áreas degradadas até 2030. Alexandre Henrique Bezerra, diretor do Departamento de Combate à Desertificação e Mitigação dos Efeitos da Seca no Ministério do Meio Ambiente e Mudança do Clima, comentou que o compromisso assumido pelo Brasil está alinhado à agenda global.
9: É como se fosse uma grande meta que a Convenção estabeleceu para garantir que a gente avance na agenda de restauração de terras degradadas, de redução do processo de degradação, obviamente está associada ao combate ao desmatamento, ao combate às queimadas criminosas, e vai contribuir para a grande meta global, que é de 1 bilhão e 500 milhões de hectares sendo restaurados, conservados até 2030.
3: Durante a COP17, a delegação brasileira apresentou o Plano de Ação de Combate à Desertificação, que inclui a recuperação dos recursos naturais, adaptação às mudanças do clima, desenvolvimento sustentável e participação das populações que vivem em áreas suscetíveis. Segundo o presidente do Centro de Pesquisas Ambientais do Nordeste, Severino Ribeiro, os riscos apresentados pelo processo de desertificação dos solos ultrapassam a questão ambiental.
10: A desertificação, ela não apenas afeta negativamente biodiversidade, as árvores, os animais. Ela afeta diretamente o bem-estar humano. Porque se eu esgoto a capacidade que o solo tem de produzir, por exemplo, alimentos, eu estou colocando em risco uma série de atividades econômicas que dependem desse solo sadio, produtivo.
3: O Brasil integra a Convenção das Nações Unidas para o Combate à Desertificação desde 1997. Além de representantes dos 197 países, a COP deste ano reuniu organizações internacionais, sociedade civil, setor privado, comunidade científica, povos indígenas e comunidades locais. Reportagem Gabriela Noronha.
1: Até domingo, indígenas da região Marayuá, no Amazonas, serão assistidos com atendimento médico especializado para a realização de consultas e exames.
0: Nesta etapa, estão previstos 800 atendimentos especializados, como explica a secretária de Saúde Indígena, Lucinha Tremembé.
11: Levando especialidades como pediatria, ginecologia, oftalmologia, saúde da mulher como um todo, clínica geral, entre exames, consultas, diminuindo assim tanto o tempo de espera dessas pessoas na fila de regulação, mas também diminuindo que essas populações que têm peculiaridades culturais específicas saiam de seus territórios, das suas aldeias, para ir para as cidades grandes.
1: As ações no estado ocorreram durante todo o mês de agosto, também nos povos Yanomami, em Boa Vista, e no território Pirã, no Amazonas.
0: Segundo o Ministério da Saúde, a expectativa é realizar cerca de 4 mil atendimentos especializados na região.
1: O Centro Nacional de Monitoramento e Alertas de Desastres Naturais, o CEMADEM, oferece uma plataforma que permite acompanhar a situação da seca em diferentes regiões do Brasil.
0: É possível consultar informações por município e acompanhar a evolução da estiagem ao longo do tempo.
1: Um dos principais indicadores é o Índice Integrado de Seca, que considera dados como chuva, umidade do solo e condições da vegetação.
0: O acesso é gratuito e está disponível no endereço alertasecas.cemadem.gov.
1: A voz pelo Brasil. Céu aberto, pouca chuva e paisagens que ganham novos contornos. É época da seca no Cerrado, que também deve movimentar o turismo.
0: Na Chapada dos Veadeiros, em Goiás, a expectativa é de mais visitantes em busca das cachoeiras, dos rios e das trilhas da região.
1: O parque é gerido pelo ICMBio, o Instituto Chico Mendes de Conservação da Biodiversidade, em parceria com a iniciativa privada.
0: E o turismo também movimenta as comunidades locais, como a Calunga, que oferece experiências de base comunitária.
12: No Parque Nacional da Chapada dos Veadeiros, em Goiás, a paisagem muda conforme a estação. Na época das chuvas, cachoeiras e rios ganham volume. Já no período da seca, a água diminui, o céu fica limpo e o cerrado revela outras cores, outros caminhos e outras possibilidades de vivência. É um período que exige atenção redobrada com as queimadas, mas que também pode ser aproveitado pelo turismo. A região do Parque Nacional da Chapada dos Veadeiros é compartilhada entre o Instituto Chico Mendes de Conservação da Biodiversidade, o ICMBio, e a iniciativa privada, que hoje é responsável pela administração do parque. Com isso, a preservação da área caminha ao lado da visitação e da atividade turística. E quem percorre as trilhas nessa época do ano percebe que a seca também tem suas vantagens. É o que conta o guia Adão dos Santos Rosa, que também trabalha como brigadista e monitora a região durante o período de estiagem.
13: Nesse período de seca que é o ideal, né? Que você vai encontrar as águas, né? Tudo cristalina, tudo verdeada, né? Porque no período de chuva não é assim, não é confiável, né? Aqui a mesma hora que não está chovendo, chove, né? Todas essas cachoeiras que eu te falei aí, era dá pra nadar, né? Acaba
12: logo tudo! Caminhar pela chapada durante a seca é também perceber essas mudanças de perto. O som da água pode ficar mais distante, o chão fica coberto de folhas secas e o cerrado, que parece dormir em alguns trechos, continua cheio de vida. Mas a experiência de conhecer a Chapada não termina nas diversas opções de trilhas. Para quem quer ir além dos cartões postais, o turismo de base comunitária aproxima o visitante de quem vive no território. Uma das formas de fazer isso é dentro da própria casa dos moradores. No território Calunga, a comunidade Vão do Moleque, localizada na zona rural de Cavalcante, é a maior de Goiás. E é lá que está a dona Santina Cesário dos Santos, que recebe turistas em casa e transforma a hospedagem em uma experiência inesquecível.
14: Aí oferece café da manhã, almoço, almojante, se você quiser. Mais tarde tem um docinho, que tem doce também. E eu tenho meus produtos calor que eu faço, com geleia. Se quiser levar também para conhecer, para levar para saborear depois na sua casa, tem também.
12: Ainda segundo dona Santina, para o visitante, é uma oportunidade de conhecer a Chapada por outro ângulo. Para a comunidade, o turismo representa renda, valorização da cultura e uma forma de manter vivas as tradições do território.
14: As pessoas que vêm aqui amam, volta, todo mundo querendo voltar, falando que vai tornar a voltar, outros vêm embora chorando, porque aqui é uma paisagem, sabe? Depois chegou aqui, é só alegria, muita água, bem fresquinho. Além de que o tempo está ficando mais quente agora, devido ao tempo, né? Mas não tem barulho nenhum, silêncio, exama.
12: E entre trilhas, águas, casas e histórias, o visitante descobre que conhecer um destino também pode ser uma forma de ajudar a preservá-lo e colecionar memórias. Com sonorização de Reinaldo dos Santos, reportagem Karine Melo.
1: Na próxima sexta-feira, às vésperas da Independência, nós vamos falar sobre a Estrada Real, uma das maiores rotas turísticas do Brasil, que liga o interior de Minas Gerais ao litoral do Rio de Janeiro e São Paulo.
0: Vamos falar um pouco da história, quando no século XVIII, a coroa portuguesa pavimentou esses caminhos para transportar e fiscalizar o ouro e os diamantes extraídos das minas. Hoje o trajeto preserva cidades históricas, igrejas barrocas e calçamentos de pedra da época colonial.
1: E essas foram as notícias do Governo Federal.
0: Uma realização da Secretaria de Comunicação Social da Presidência da República.
1: Com produção da empresa Brasil de Comunicação.
0: Fique agora com as notícias do Poder Judiciário e do Congresso Nacional. Boa noite, um bom fim de semana.
1: A gente volta na segunda-feira. Boa noite.
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17: Presidente do STF, CNJ, ministro Edson Fachin, reforça as ações no combate à violência contra a mulher.
18: STJ garante em ações penais prazo em dobro e intimação pessoal a núcleos de prática jurídica.
17: Homem trans é indenizado por sofrer assédio sexual e transfobia.
18: Boa noite, eu sou...

0: de brincadeiras e de afetos, nunca de marcas de violência.
1: Um homem trans que trabalhava numa empresa de alimentos na Paraíba foi indenizado por assédio sexual e transfobia.
2: A Justiça do Trabalho adotou o protocolo antidiscriminatório da Corte Interamericana de Direitos Humanos. Samanta Flor.
3: A segunda turma do TRT da Paraíba entendeu que, em casos de assédio sexual, o depoimento da vítima é uma prova fundamental e vale por si só, já que esse tipo de violência quase sempre acontece sem testemunhas. Os desembargadores também consideraram comprovado o tratamento hostil e transfóbico do empresário contra o trabalhador. Além das duas indenizações, a empresa terá ainda de reconhecer o vínculo de emprego e pagar adicional de insalubridade. Ainda cabe recurso.
1: Corte Especial do STJ decide que núcleos de prática jurídica das faculdades de direito públicas ou privadas têm prazo em dobro para recorrer.
2: A regra já incluía os processos da área civil. Fátima Uchoa.
4: A Corte Especial do STJ entendeu que os advogados integrantes dos núcleos também têm a prerrogativa de serem intimados pessoalmente dos atos processuais. Segundo o relator ministro Luiz Felipe Salomão, o Código de Processo Civil, ao ampliar o alcance da prerrogativa da Defensoria Pública, busca compensar a estrutura limitada dos núcleos de prática jurídica, garantindo condições de igualdade na defesa dos assistidos, efetivando o princípio constitucional de acesso à justiça. Assim como não existe norma específica na lei processual penal, o dispositivo foi aplicado por analogia.
1: Prazo da Justiça Eleitoral para nomeação de mesários, pessoal de apoio logístico e auxiliares de auditoria que irão atuar nas eleições gerais 2026 encerra hoje, sexta-feira.
2: As nomeações incluem as sessões de voto em trânsito e as instaladas em estabelecimentos penais e unidades de internação de adolescentes. Vitor Struck.
5: O Tribunal Superior Eleitoral encerra nesta sexta-feira o prazo para nomeações de mesárias e mesários, membros das equipes de apoio logístico e auxiliares de auditoria das eleições. Os nomes devem ser publicados em edital pelos juízes e juízas das zonas eleitorais. Partidos políticos, federações partidárias e coligações têm até 5 dias para apresentar contestações. O mesmo prazo concedido para a recusa dos nomeados. Esta sexta-feira também é o último dia para que mesárias e mesários, pessoal de apoio e agentes das forças de segurança habilitem a votação em sessão distinta da de origem.
1: Justiça condena 2 réus por corrupção e lavagem de dinheiro em obra de hospital no Paraná.
2: Decisão atende a pedidos do Ministério Público Federal. Sabrine Menezes.
6: De acordo com as investigações, um ex-servidor do município e o sócio-administrador de uma corretora envolvidos na construção do Hospital Regional de Toledo fracionavam os valores desviados da obra em depósitos menores para dificultar o rastreamento dos recursos. Segundo a sentença, o esquema provocou prejuízo de mais de R$1 milhão para os cofres públicos. Os réus foram condenados à pena de 11 anos de reclusão em regime inicial fechado, além do pagamento de multa e reparação dos danos em valor correspondente a pouco mais de R$2 milhões.
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1: A você uma boa noite.
2: Bom fim de semana e até segunda-feira.
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9: Eu sou Paula Groba.
10: E eu sou Ricardo Nakaoka.
9: E estes são os destaques de hoje do Jornal do Senado, que começa agora.
10: Escala 6x1. Redução da jornada para 40 horas semanais está pronta para votação.
9: Senadora Leila Barros vai relatar MP que zera taxa sobre compras internacionais.
10: Eleições 2026. Atenção aos votos para o Senado. Neste ano, são 2 vagas.
9: Boa noite.
10: Boa noite.
9: Trabalhar menos, descansar mais e sem perder salário. A proposta que pode mudar a jornada dos trabalhadores brasileiros está pronta para ser votada na Comissão de

0: Constituição e Justiça do Senado. A votação deve ocorrer na próxima semana.
1: A PEC reduz de 44 para 40 horas a jornada máxima semanal e garante 2 dias de descanso por semana, sem redução de salário. O relator da proposta sobre o fim da escala 6x1 recomenda a aprovação do texto que veio da Câmara e rejeita as emendas apresentadas pelos senadores. A reportagem é de Bruno Lourenço.
2: Em sessão no Senado Federal, o presidente da União Geral dos Trabalhadores, Ricardo Patá, afirmou que categorias como a dos comerciários mal têm tempo de ver a família por conta da escala de 6 dias de trabalho por apenas um de descanso, e defendeu a PEC.
3: Não é isso que nós queremos. Nós queremos ter um país cidadão e um país não de castas.
2: Já o presidente da Federação do Comércio de Bens, Serviços e Turismo do Estado de São Paulo, Ivo Dall'Acqua, alertou que não existe uma única realidade empresarial e a redução da jornada deveria acontecer por meio de negociação coletiva.
3: O pequeno comércio do interior enfrenta desafios diferentes daqueles de uma empresa exportadora. As necessidades do comércio atacadista não são as mesmas do varejista.
2: De acordo com o texto já aprovado na Câmara dos Deputados, a transição será gradual. 2 meses após a promulgação da futura emenda constitucional, o teto da jornada semanal cairá para 42 horas com 2 dias de folga. Ao final de um ano, o limite máximo será fixado definitivamente em 40 horas semanais.
0: E a senadora Leila Barros foi escolhida como a relatora da comissão da medida provisória que acabou com a chamada taxa das blusinhas. O presidente do colegiado é o deputado Reginaldo Lopes.
1: A próxima reunião da comissão que analisa a MP será na segunda-feira, quando pode ser apresentado e votado o relatório de Leila. Repórter Rodrigo Rezende.
4: A chamada taxa das blusinhas é o imposto de importação de 20% cobrado sobre compras internacionais de até 50 dólares, cerca de R$ 250. A cobrança foi criada em 2024 e suspensa em maio deste ano pela medida provisória 1357. A relatoria da comissão que analisa a MP ficou com a senadora Leila Barros, do PDT do Distrito Federal. Ela afirmou que concorda com o texto inicial da medida, mas irá ouvir a todos os setores produtivos para a construção do relatório.
5: É isso que eu quero deixar muito claro, que é uma característica minha de conversar com todos, ouvir a todos, mas o texto inicial que já foi apresentado para nós já nos agrada, mas não abriremos mão de conversar com todos.
4: A próxima reunião da comissão, na qual deve ser apresentado o relatório, será nesta segunda-feira, 31 de agosto, às 16h. Nesse mesmo dia, deputados e senadores da comissão podem votar o texto. A ideia é que a MP seja aprovada na Câmara e no Senado durante o esforço concentrado que ocorrerá até 4 de setembro, antes do prazo de perda de validade da medida, que é 8 de setembro.
0: Avançou no Congresso a medida provisória que cria uma nova linha de crédito para motociclistas profissionais.
1: O texto foi aprovado pela comissão mista e seguiu para a votação em plenário. Repórter Patrícia Oliveira.
6: No caso dos motociclistas, o dinheiro poderá ser usado na compra de motocicletas, motonetas e ciclomotores novos. Também poderão ser financiadas motos e bicicletas elétricas, além de equipamentos e infraestrutura ligados à atividade. O relatório aprovado incluiu também o transporte escolar e definiu ações específicas para profissionais mulheres e pessoas com deficiência. Para a presidente da comissão, senadora Leila Barros, do PDT do Distrito Federal, a medida provisória ajuda a melhorar as condições de trabalho desses profissionais.
5: Para milhões de brasileiros, o veículo não é um bem de consumo, é um instrumento de trabalho. É o que coloca comida na mesa e sustenta uma família.
6: Para ter acesso ao financiamento, entregadores e motociclistas que trabalham por aplicativos terão de comprovar pelo menos 6 meses de cadastro na plataforma e um mínimo de 100 corridas ou entregas. Cada beneficiário poderá financiar apenas um veículo. A medida provisória ainda precisa ser aprovada pelos plenários da Câmara e do Senado.
0: Um projeto que começa a ser analisado pelo Senado pode dar mais transparência ao processo de registro de medicamentos para doenças raras.
1: A proposta obriga a Anvisa a tornar público cada passo da análise dos pedidos de registro, para que pacientes, famílias e profissionais de saúde saibam em que etapa está o processo. A medida não muda a autonomia técnico-científica da agência. Repórter Márcio Maturana.
7: O novo projeto foi anunciado pelo senador Hermes Klan, do PL de Santa Catarina, na quinta-feira, durante uma audiência pública na Comissão de Direitos Humanos sobre a suspensão de um medicamento para a distrofia muscular de Duchenne.
8: Acabo de dar entrada em um projeto de lei para aumentar a transparência da Anvisa nos processos de registros de medicamentos destinados a doenças raras, trazendo segurança e informação a todos.
7: Doenças raras atingem cerca de 13 milhões de brasileiros. Quando existe tratamento, os remédios costumam ser caros e precisam passar por um processo de testes até a aprovação pela Anvisa. O objetivo do projeto é dar previsibilidade a pacientes, famílias e profissionais de saúde sem interferir na autonomia técnico-científica da Anvisa.
9: Eleições 2026.
0: O Tribunal Superior Eleitoral e o Google fecharam um acordo para identificar o uso ilegal de inteligência artificial nas eleições.
1: Uma ferramenta vai identificar o uso indevido de imagens de candidatos. Repórter Pedro Pincer.
10: A tecnologia chamada de Likeness ID está disponível para usuários maiores de 18 anos e é capaz de identificar conteúdos gerados por inteligência artificial que reproduzem a imagem de uma pessoa. A iniciativa busca ampliar a capacidade de rastreio no YouTube de materiais sintéticos e falsos que explorem indevidamente a identidade de quem está na disputa eleitoral. O presidente do TSE, ministro Cássio Nunes Marques, afirmou que a iniciativa busca preservar direitos fundamentais no ambiente da internet e contribuir para a confiança nas eleições.
11: O momento em que celebramos essa parceria é crucial. Isso porque é de conhecimento comum o potencial danoso do mau uso da inteligência artificial generativa.
10: Para aderir ao sistema, a candidata ou o candidato precisa ter uma conta no YouTube e acessar o YouTube Studio, na área destinada à busca de conteúdo por semelhança. Depois de um cadastro, a plataforma cria um registro biométrico da aparência do usuário. Cabe ao candidato analisar o material localizado e decidir se houve uso indevido da sua imagem. Se entender que sim, poderá solicitar a remoção. Havendo violação das regras da plataforma, o conteúdo poderá ser retirado do ar.
0: E neste ano, o eleitor vai votar em dois senadores, mas atenção, são dois senadores diferentes, um voto para cada candidato ou candidata. Primeiro, o eleitor escolherá um candidato e confirmará a escolha. Em seguida, registrará o outro voto. Se o eleitor repetir o mesmo número nas duas oportunidades, apenas o primeiro voto será considerado válido. O segundo será anulado automaticamente pela urna eletrônica.
1: E para ajudar o cidadão a se informar melhor, o Senado Federal criou uma página especial para a cobertura das eleições. O site pode ser acessado por meio do endereço link.senado.leg.br/eleicoins. Com trabalhos técnicos de Eliseu Caires, o Jornal do Senado fica por aqui. Acompanhe agora as notícias do Tribunal de Contas da União e da Câmara dos Deputados. Boa noite.
0: Boa noite e um bom fim de semana.
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12: Nos dias 31 de agosto e 1º de setembro, o Tribunal de Contas da União realiza seminários sobre o financiamento e a organização do SUS, o Sistema Único de Saúde. O encontro vai discutir como os recursos da área são distribuídos entre estados e municípios e os desafios para garantir financiamento sustentável. Outro ponto de destaque é a integração dos serviços de saúde e o atendimento por região. O objetivo é melhorar a organização da rede e garantir que os serviços funcionem de forma integrada. O seminário vai reunir gestores, especialistas e representantes das três esferas de governo para trocar experiências e discutir melhorias para o SUS. O evento será transmitido ao vivo pelo canal do Tribunal no YouTube. Saiba mais em tcu.gov.br.
9: 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Jornal Câmara dos Deputados.
13: Câmara pode votar projeto que fixa idade máxima de 15 anos para táxis.
14: Hugo Mota pede que a população acompanhe o trabalho parlamentar.
13: Serviço de emergência médica deverá oferecer acessibilidade para surdos.
14: Boa noite. Os deputados analisam um projeto que obriga os serviços de emergência médica a oferecer acessibilidade para surdos. O texto já foi aprovado pelas comissões de saúde e de defesa dos direitos das pessoas com deficiência. Saiba mais sobre o assunto na reportagem de Mônica Tati.
15: Projeto em tramitação na Câmara prevê a criação de atendimento para pessoas surdas na urgência e emergência em hospitais de médio e grande porte. O projeto original previa a presença de intérprete de Libras, a língua brasileira de sinais. Mas a relatora na Comissão de Saúde, a deputada Rogéria Santos, do Republicanos da Bahia, modificou o texto. O relatório aprovado permite que os estabelecimentos adotem diferentes formas de atendimento acessível para pacientes surdos ou com deficiência auditiva, a fim de assegurar meios adequados de comunicação, como o uso de tecnologias digitais. Rogéria Santos lembra que a chegada aos serviços de urgência médica é um momento vulnerável para todas as pessoas.
16: É um momento que você está sentindo muita dor ou que você passou por um acidente. Imagine você chegar nesse ambiente e não conseguir se comunicar. E como é que isso é prejudicial ao socorro, à assistência de forma diligente, que tenha o objetivo de salvar aquela vida, porque a intensidade do que gerou aquela necessidade, a gente desconhece, porque só o profissional habilitado na medicina vai saber.
15: Rogéria Santos destaca que o Brasil tem aproximadamente 10 milhões de pessoas com deficiência auditiva, sendo que cerca de 2 milhões e 700 mil são completamente surdas. Segundo a deputada, o projeto garante a inclusão e acessibilidade ao permitir o pleno acesso à saúde. O projeto, que prevê serviço de intérprete para pessoas surdas ou com deficiência auditiva, ainda terá que ser votado pelas comissões de Finanças e Tributação e de Constituição e Justiça. Se for aprovado em todas, segue para a apreciação do Senado. Da Rádio Câmara de Brasília, Mônica Tati.
17: Saúde.
13: Projeto de Dani Cunha, do PL do Rio de Janeiro, impede a cobrança de consultas de retorno em atendimentos particulares e de planos de saúde. A proposta considera retorno a consulta destinada à análise de exames ou ao ajuste do tratamento iniciado anteriormente.
14: Dani Cunha esclarece que a regra vale apenas quando o novo atendimento estiver diretamente ligado à consulta inicial. O texto prevê multa para cobranças indevidas, mas ressalta que uma nova cobrança pode ser feita quando houver queixa clínica ou diagnóstico independente do primeiro atendimento.
17: Direitos humanos.
13: Dorinaldo Malafaia, do PDT do Amapá, defende a aprovação do projeto que transforma em lei os programas Envelhecer nos Territórios e Viva Mais Cidadania. Ele explica que o objetivo é evitar que as atividades sejam interrompidas por mudanças administrativas.
14: Dorinaldo Malafaia afirma que a proposta fortalece a rede de atendimento nos estados e municípios. O projeto prevê a formação de agentes locais para identificar violações de direitos, além de ações voltadas ao enfrentamento da violência e da discriminação contra pessoas idosas.
17: Eleições.
13: Em vigor há mais de 16 anos no Brasil, a lei da ficha limpa sofreu alterações que hoje são contestadas no Supremo Tribunal Federal. A reportagem é de Maria Neves.
18: A Lei da Ficha Limpa, que nasceu de iniciativa popular ainda em 1993 e entrou em vigor em junho de 2010, completa 16 anos com alterações significativas e contestações no Supremo Tribunal Federal. O texto original prevê que políticos condenados à perda dos direitos políticos não podem concorrer novamente a cargos eletivos por até 16 anos. Esse é o caso de senadores que têm mandato de 8 anos. Um dos deputados que assinaram o projeto de lei na Câmara, o deputado Luiz Carlos Raule, do Podemos do Paraná, afirma que somente na eleição de 2024, a lei ajudou a barrar quase 2 mil candidaturas que tinham ficha suja. O parlamentar considera a norma um marco no combate à corrupção no Brasil.
19: Foi um reforço legislativo que fizemos para fortalecer a legislação de combate àqueles, né, realmente gente que mete a mão no jarro do dinheiro público. E o Brasil aprovou uma legislação que veio de iniciativa popular. 1,5 milhão de assinaturas foram apresentadas e essa é uma lei que pegou no Brasil. Eu acredito que hoje, nesses anos todos, próximo de 10 mil candidaturas sujas, de ficha suja, foram barrados pela legislação.
18: Pela lei de 2010, políticos condenados por crimes como lesão ao patrimônio público e enriquecimento ilícito não podem concorrer novamente durante todo o período restante do mandato e nos 8 anos seguintes. No entanto, outra lei que entrou em vigor em 2025 reduziu o prazo em que os políticos ficam inelegíveis para, no máximo, 12 anos. O texto do ano passado determina que o prazo de inelegibilidade começa com a condenação por um colegiado e será de 8 anos a partir de então, o que antecipa a contagem de prazo e reduz o tempo em que o político fica inelegível. Se houver outras condenações posteriores, a soma do período em que o candidato não pode concorrer a cargos eletivos deve ser limitado a 12 anos. No entanto, a lei mais recente prevê exceções a essa regra mais branda. Se a condenação ocorrer por crimes de maior gravidade, como lavagem de dinheiro, tráfico de drogas, terrorismo ou outros crimes hediondos, continua a valer a regra antiga, inelegibilidade de 8 anos contados a partir do cumprimento integral da pena. A lei aprovada em 2025 foi contestada pelo partido Rede Sustentabilidade no Supremo Tribunal Federal. A legenda alega que o mérito do texto aprovado na Câmara foi alterado pelo Senado, mas o projeto não retornou para a análise dos deputados, como determina a Constituição. O partido também sustenta no processo que o abrandamento das regras permite o retorno de políticos condenados por crimes graves à vida pública prematuramente. O deputado Chico Alencar, do PSOL do Rio de Janeiro, que já estava na Câmara na época da aprovação da lei da ficha limpa, defende que os ministros do Supremo decidam pela restauração do texto aprovado em 2010.
20: A lei é boa, ela é eficaz relativamente. Teria que retirar e derrubar esse facilitário, inclusive o tempo de inelegibilidade, que foi reduzido recentemente, através do próprio parlamento. Então, voltar à sua formatação original seria muito saudável. Eu espero que o Supremo Tribunal Federal decida com olho num preceito constitucional, que é a integridade, que é a ética pública, que é a qualidade da representação, a partir desse princípio constitucional da impessoalidade, da publicidade, da ética, da honestidade.
18: Um pedido de vista do ministro Gilmar Mendes, em maio deste ano, suspendeu o julgamento da ação no Supremo Tribunal Federal. Antes da interrupção da análise, a relatora do processo, ministra Carmen Lúcia, já havia votado a favor da manutenção da lei da ficha limpa de 2010 nos principais pontos contestados pela rede. O único ministro a votar depois da relatora foi Luiz Fux, que concordou inteiramente com o voto de Carmen Lúcia. Da Rádio Câmara de Brasília, Maria Neves.
21: Segurança Pública.
22: André Fufuca, do PP do Maranhão, propõe criar a chamada culpa temerária no Código Penal, para casos em que a pessoa provoca um resultado sem intenção, mas deixa de tomar cuidados básicos diante de uma situação de risco.
23: A proposta de André Fufuca considera culpa temerária os casos em que há um risco grave e evidente de que o resultado aconteça. O objetivo, segundo o deputado, é punir com mais rigor situações de negligência extrema, sem tratá-las como dolo eventual.
22: Ercílio Coelho Diniz, do MDB de Minas Gerais, apresentou o projeto que cria a Política Nacional de Prevenção à Violência contra a Mulher por meio de monitoramento preventivo de risco. A proposta prevê a identificação e o acompanhamento de situações de alto risco antes da ocorrência do crime.
23: O texto de Ercílio Coelho Diniz sugere a integração entre órgãos públicos e a criação de um Banco Nacional de Dados Estatísticos. Em casos de alto risco, o projeto permite medidas como monitoramento eletrônico do agressor e atendimento psicossocial prioritário.
22: Euclides Petersen, do Republicanos de Minas Gerais, é autor da proposta que facilita a responsabilização por crimes de violência patrimonial contra mulheres em situação de violência doméstica e familiar. A medida abrange casos de destruição, subtração ou retenção de bens, valores e documentos.
23: Pelo texto, esses crimes passariam a ser processados por ação penal pública incondicionada, sem necessidade de representação da vítima. Euclides Petersen explica que a mudança reduz os mecanismos de coerção que podem dificultar a denúncia e a responsabilização dos agressores.
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21: Votação.
22: O plenário da Câmara pode votar projeto que estabelece idade máxima de 15 anos para táxis. A proposta prevê também linhas de crédito para compra de carros novos, como informa o repórter Antônio Vital.
3: Ganhou o regime de urgência e pode ser votado a qualquer momento no plenário da Câmara projeto que define limite de 15 anos de idade para veículos usados por taxistas. A proposta apresentada pelo deputado Dr. Luizinho, do PP do Rio de Janeiro, também cria linhas de financiamento público para a compra de táxis novos. Para o autor do projeto, a lei atual não estabelece critérios claros sobre a idade máxima dos veículos, nem prevê mecanismos de apoio financeiro para a renovação da frota. A justificativa para a proposta é de que a renovação da frota de táxis dá mais segurança para passageiros e motoristas, reduz a emissão de gases do efeito estufa e estimula a profissionalização dos taxistas. O projeto prevê que o governo federal ofereça linhas de crédito específicas para taxistas autorizados. O texto não estabelece as condições de financiamento, que serão definidas por um regulamento específico, mas prevê prazos de pagamento de até 15 anos. O regime de urgência para o projeto foi criticado por deputados do Novo e do Missão. Para a deputada Adriana Ventura, do Novo, de São Paulo, é preciso definir quem precisa de carros novos e as linhas de crédito podem ter impacto nos bancos públicos.
4: Outros aspectos são importantes, principalmente como está o estado de conservação. Eu, por exemplo, eu ando num carro que tem 14 anos de uso e ele está ótimo, maravilhoso e está tudo certo. Agora, outros com 14 anos talvez não tenha. Então, a gente acha que esse projeto, que a criação de linhas de crédito subsidiadas por instituições financeiras oficiais, transfere risco para o setor público.
3: Já deputados da base do governo votaram a favor do regime de urgência, como explicou a deputada Érica Cocai, do PT do Distrito Federal.
5: Este projeto, ele fala da idade máxima do veículo. É bom que se tenha a noção de que são veículos que rodam bastante, então, portanto, tem uma alta quilometragem. É diferente de um veículo que é usado de forma esporádica. Ao mesmo tempo, tem um financiamento para essa renovação da frota. Isso significa modernizar o serviço e, ao mesmo tempo, valorizar os taxistas.
3: Com o regime de urgência, o projeto que define limite de 15 anos de idade para táxis e cria linhas de financiamento para veículos novos pode ser votado diretamente no plenário da Câmara, sem passar pelas comissões permanentes da Casa. Além do projeto, aguarda a votação pela Câmara e pelo Senado, medida provisória que prevê o financiamento de veículos novos considerados sustentáveis por taxistas, motoristas de aplicativo e cooperativas. Ou seja, os motores precisam ser elétricos, híbridos, a etanol ou flex. Da Rádio Câmara, de Brasília, Antônio Vital.
6: Economia.
23: Lucas Ramos, do PSB de Pernambuco, defende o aumento do limite de receita para que transportadores autônomos de cargas possam ser enquadrados como microempreendedores individuais. A proposta eleva o teto anual de R$ 251 mil para R$ 400 mil e prevê atualização automática pelo IPCA.
22: Relator da matéria na Comissão de Indústria, Comércio e Serviços, Lucas Ramos avalia que a mudança torna o limite mais compatível com a realidade econômica dos caminhoneiros. O deputado reitera que os custos do setor também sofrem os efeitos da inflação.
6: Agricultura.
23: Zé Adriano, do PP do Acre, defende a aprovação de projeto que autoriza até 20 bilhões de reais para linhas de crédito destinadas à quitação de dívidas de produtores rurais afetados por perdas sucessivas. Ele informa que a medida inclui prejuízos sofridos entre 2020 e 2025.
22: O projeto de Zé Adriano retoma com ajustes o que estava previsto em medida provisória que perdeu a validade em fevereiro deste ano. O deputado argumenta que a renegociação das dívidas vai permitir que os produtores continuem a atividade agropecuária.
23: Júnior Ferrari, do PSD do Pará, apresentou projeto que aumenta as penas para quem falsificar, adulterar ou manipular ilegalmente alimentos. De acordo com o texto, a pena passa para reclusão de 10 a 15 anos, além de multa.
22: Júnior Ferrari alega que casos de contaminação e uso de componentes impróprios para o consumo têm se tornado mais frequentes. Para o deputado, a adulteração intencional de alimentos merece penas equivalentes às previstas para a falsificação de medicamentos.
6: Presidência.
23: O presidente da Câmara pediu que a população acompanhe o trabalho parlamentar ao longo do mandato e não apenas no momento do voto. Hugo Mota participou de uma premiação em Brasília, como informa a repórter Silvia Munhato.
7: O presidente da Câmara, Hugo Mota, pediu que os cidadãos acompanhem as atividades parlamentares em todos os anos de cada mandato, para que a avaliação não seja feita apenas na época das eleições. Ele ressaltou a importância dessa fiscalização em cerimônia do Prêmio Congresso em Foco 2026.
8: O que queremos dos nossos representantes? O que faz um bom deputado? O que define uma boa senadora? Perguntas como essas não podem ser feitas apenas de 4 em 4 anos, no momento do voto.
7: O Prêmio Congresso em Foco busca o reconhecimento dos parlamentares mais bem avaliados pelo público em geral e por especialistas. Mota afirmou que, como qualquer pessoa, os políticos também gostam de ter o trabalho reconhecido. Para a fiscalização do trabalho parlamentar, Hugo Mota explicou que a Câmara dos Deputados torna público todo o processo legislativo, como exige um sistema democrático. Para o presidente, cada cidadão terá uma maneira diferente de avaliar o que faz um bom parlamentar, porque são vários os pontos de vista. Mas diz que o importante é que isso não impeça a construção de consensos.
8: O parlamento existe para dar voz às muitas e legítimas divergências em nossa sociedade, mas também para que não percamos de vista o nosso senso de fraternidade. A ideia de que o futuro de cada cidadão está atrelado ao de todos os outros.
7: Os vencedores do Prêmio Congresso em Foco 2026 podem ser conhecidos na página do Congresso em Foco na internet. Da Rádio Câmara de Brasília, Silvia Munhato.
6: Trabalho.
22: Alexandre Guimarães, do MDB do Tocantins, apresentou o projeto que regulamenta as premiações em rodeios, festas do peão e eventos competitivos. A proposta obriga os organizadores a divulgar previamente os valores dos prêmios, as formas de pagamento e os critérios de distribuição.
23: Alexandre Guimarães alega que muitos participantes viajam, pagam inscrição e têm despesas com transporte e alimentação e, no final, o prêmio não cobre os custos. Para ele, a medida promove mais segurança jurídica, fortalece a transparência nas relações e valoriza os profissionais do segmento.
22: Termina agora o Jornal Câmara dos Deputados, produzido pela Rádio Câmara, com trabalhos técnicos de Wellington Teles e apresentação de Val Monteiro e Luciana Vieira. Uma boa noite para você.
23: A Voz do Brasil está de volta na segunda-feira. Boa noite e bom fim de semana.
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0: isso aí, guri? Aprendeu agora as tradições com teu pai, rapaz? Ficou bonito.
1: Pois é, saiu igualzinho ao pai.
2: Ah, não, é vindo, é vindo. Tá, agora é a tua hora, a hora de soltar. Girando, girando, girando, pulando, dando, dando. Mas tem que fazer, temos que fazer melhor, ó.
3: Não é que. É, nós girando, não é girando aqui, filho.
2: Não, original, não. Né? Valeu!

0: muito bom.
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11: Vamos seguir então com o tema série 40+, saúde para a melhor fase da vida. E hoje vamos falar sobre a menopausa. A alimentação pode aliviar os sintomas? Você sabia que a alimentação pode ser sim uma grande aliada na menopausa? Ondas de calor, alterações de humor, dificuldade para dormir, ganho de peso e perda de massa óssea são queixas bem comuns. Embora a alimentação não elimine todos esses sintomas, ela pode ajudar bastante a reduzir o impacto deles e melhorar a qualidade de vida. Consumir proteínas de qualidade ajuda a preservar os músculos. Alimentos ricos em cálcio, vitamina D são importantes para os ossos. Frutas, verduras, legumes e sementes oferecem nutrientes que protegem o organismo. Também pode ajudar reduzir o consumo do álcool, ultraprocessados, excesso de açúcar, que ainda pode piorar alguns sintomas em algumas mulheres. Cada mulher vive essa fase de um jeito diferente. Por isso, a alimentação precisa ser personalizada. Se você está passando por essa fase e quer melhorar sua qualidade de vida, agende uma consulta ou uma avaliação nutricional. 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O seu corpo não entende promessas, ele entende escolhas. Eu sou Leila Alves, nutricionista, e espero você no nosso próximo encontro.
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Simbora! Essa vai pra todos os loucos apaixonados que estão aí.

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1: Meus queridos ouvintes, gauchada do Brasil, sempre muito motivado, estou chegando com o programa Encontro com os Serranos até a sua agradável companhia, pelas ondas amigas desta que é uma rádio importante no contexto das comunicações, que valoriza a cultura gaúcha, a cultura verde e amarela do sul do nosso Brasil. Sejam todos bem-vindos. Sintam-se todos carinhosa e respeitosamente abraçados por mim. Hoje, final de mês, teremos a Tertúlia Serrana. Será uma tertúlia saudade, trazendo para subir nesse palco imaginário a precursora dupla de acordeonistas da nossa música gaúcha. Os homens que abriram caminhos para os fandangos em grande escala, tanto no nosso Rio Grande, no sul do Brasil e, em menor escala, por outros estados, evidentemente. Falo dos irmãos Bertucci, Adelar e Oneide Bertucci. Eles foram basilares para a nossa música gaúcha, música fandangueira. 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
1: Agora é a vez da música nesta tertúlia serrana. E como já referido, sobe ao palco imaginário dos serranos a dupla Irmãos Bertucci, que em gravações nos brindará com lindos temas e já anuncia o primeiro, que é a clássica obra O de Casa. E depois rodaremos a clássica Serrano Sim Senhor, obra com a qual ganhamos o festival Cante uma Canção em Vacaria, lá no rodeio da mesma cidade. Vai lá, Ganso!
4: O de Casa! O...

0: cima da serra e nos rodeios sou laçador. Me agrada ir a fandango dos serranos pra ver gaiteiro tocador. Gosto de ouvir o canto das carucacas, ele toma Camargo bem cedo, por isso é que eu repito sem medo: sou serrano, sim senhor. Rodamos com os irmãos Bertucci O de Casa, obra composta por eles, e depois do Flori Weger, Jauro Gellin e do Glênio Vieira, a clássica Serrano Sim Senhor. Breve intervalo e logo voltaremos. De volta à agradável companhia de todos vocês, queridos ouvintes, com o programa Encontro com os Serranos. 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
0: 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Retorno com nossa tertúlia serrana e já anuncio mais música com a dupla Irmãos Bertucci, cujo título é Gaúcha Linda, e duas com os serranos, o medley Abre Fole Tubilia, Cor das Auroras e Aos Domingos. Em seguida, a valsa Força Divina. Vai lá, Ganso!

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0: Ouvimos com os irmãos Bertucci o shot Gaúcha Linda, obra composta por eles. Em sequência, os serranos interpretaram Abre o Fole Tiubilia, do Antoninho Duarte e Hilário Retamoso, Cor das Auroras, composta por Volmir Dutra, e Aos Domingos, do Gaspar Machado e de Walter Moraes. Ainda rodamos do próprio Madruga e do Dionísio Costa a linda valsa Força Divina. Pequeno intervalo e já voltaremos.
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0: Regressando com o nosso encontro, a agradabilíssima companhia dos nossos fãs e amigos, por essa que é a sua rádio favorita, sua rádio do coração. 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
0: Regressando com a Tertúlia Serrana, faceta do Encontro com os Serranos, ora transmitido por essa querida emissora, trazemos mais músicas a vocês. Duas dos irmãos Bertucci, o solo de acordeão As de Copas e o shot Baile na Serra. Com os Serranos, rodaremos a obra Esta Saudade. Vai lá, Ganso!

0: Rodamos com nossos convidados da tertúlia Saudade de Hoje, Irmãos Bertucci, composição deles. Primeiramente o Vaneirão As de Copas, em seguida Baile na Serra. E com os Serranos rodamos Esta Saudade, obra composta por Everson Maré e por mim, Edson Dutra. Pequena interrupção e em seguida prosseguiremos.
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5: Maria Aparecida Lopes, de Canela, pergunta: comprei um produto, veio com defeito e a loja não quer trocar. O que faço? Bom, o Código de Defesa do Consumidor é claro. Tá bom, Maria? O produto com defeito pode ser trocado, consertado ou devolvido. Se o problema não for resolvido, em até 30 dias, você pode escolher troca, dinheiro, de volta ou abatimento no preço. Guarde a nota fiscal, isso é bem importante. Registre a reclamação no Reclame Aqui na internet, se for possível. Se não resolver, vá ao Procon da cidade de Canela, que aí na cidade de Canela tem o Procon, ou ação judicial. Eu sou o advogado Joel Reis e você está no Pergunte ao Advogado. Você pergunta e a lei responde.
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19: Dando continuidade à nossa série 40+, Saúde para a Melhor Fase da Vida, hoje vamos falar um pouco sobre osteoporose, como fortalecer os ossos através da alimentação. Bom, você sabia que a saúde dos seus ossos começa a ser construída todos os dias, especialmente depois dos 40 anos? Com o avanço da idade, principalmente após a menopausa, a perda de massa óssea se acelera. Isso aumenta o risco de osteoporose e fraturas, muitas vezes causada por queda quedas simples. Mas a boa notícia é que a alimentação é uma grande aliada. Alimentos ricos em cálcio, como leite e derivados, quando bem tolerados, além de vegetais verdes escuros, contribuem para a saúde dos seus ossos. A vitamina D também é fundamental, pois ajuda na absorção do cálcio. Em muitos casos, a exposição ao sol e a suplementação orientada fazem parte desse cuidado. Além disso, proteínas e exercícios de força também são essenciais para proteger os seus ossos. Quanto mais cedo você começa esse cuidado, melhor será a sua qualidade de vida lá na frente. Se você já passou dos 40, tem histórico familiar de osteoporose ou quer fortalecer seus ossos, agende uma consulta ou uma avaliação nutricional. 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O seu corpo não entende promessas, ele entende escolhas. Eu sou Leila Alves, nutricionista, e espero você no nosso próximo encontro.
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0: De volta com o nosso encontro sob o prestígio da companhia de todos os nossos queridos ouvintes. 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
0: Retomando a apresentação de nossa tertúlia serrana, hoje tertúlia saudade, trazemos mais músicas dos serranos e de nossos convidados, os inesquecíveis irmãos Bertucci, Adelar e Oneide, Loira Casada e O Tropeiro. Encerrando o bloco com os serranos, interpretando Entrando no Bororé. Vai lá, Ganso!

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1: Olá, gente, muito bom dia. Estamos começando mais uma edição do Gramado Cast, o programa da Prefeitura de Gramado, que vai ao ar todos os sábados. Lembrando a você que acompanha esse programa toda semana que o programa é também transmitido pelos veículos de comunicação aqui da nossa cidade e fica disponível nas plataformas digitais da Prefeitura de Gramado, lá no Instagram, no Facebook, também no YouTube e no Spotify. E nós chegamos ao último programa deste mês de agosto. O mês de agosto está indo embora. Terça-feira a gente já começa o mês de setembro, o nono mês do ano. Está conosco aqui o prefeito Nestor Tissot e também o secretário de obras, William Camilo. Prefeito, mais uma vez, alegria recebê-lo. Bom dia, seja bem-vindo.
2: Bom dia, obrigado, Daniel. Bom dia a todos que nos acompanham. Bom dia também ao William, nosso secretário de obras, aí que com a sua equipe aí, tem feito assim um trabalho fantástico, né? Uma pessoa sempre preocupada em melhorar os serviços públicos para a nossa comunidade. E a Secretaria de Obras é uma secretaria grande que tem uma abrangência enorme assim, de serviços, inclusive prestando para outras secretarias também auxílio. E é todo dia, não é um leão, é dois leões por dia, né, William? Então, parabéns, William, pela tua vontade, sempre interesse, né? O William não tem hora para chegar e nem hora para sair, nem fim de semana, está sempre acompanhando. Então, sou muito grato, né? Foi uma escolha muito feliz do nosso governo em te chamar para a Secretaria de Obras, substituindo também o grande secretário, que foi o Rafael Ronsoni. Tem que também reconhecer isso aí. É uma das secretarias mais importantes e, assim, prestadoras de todos os serviços aí para o município. Então, parabéns aí. Uma alegria estar aqui de novo, Daniel.
1: Muito bem, alegria nossa.
2: Acompanhando aqui com um chimarrãozinho nesse sábado de manhã.
1: E
2: aí,
1: eu uma água pura aqui, ó, geladinha.
2: Isso
1: tudo
2: aí.
1: Certo. E ele é o café, né? Nós dividimos aqui o...
2: Exatamente, a bancada.
1: Cada um usa um produto aqui para a gente... Trazer essas informações para você que acompanha o nosso programa. William, seja bem-vindo, bom dia. Depois de receber um elogio assim no início do programa, certamente sua felicidade aumentou aqui, né?
3: Mas com certeza, Dani. Então, bom dia, prefeito, bom dia, nossa comunidade. Não, ganhamos o dia, né? Mas esse elogio com certeza vai para toda a nossa equipe, que nos representa aí em todos os serviços, no dia a dia. São muito parceiros, a gente tem 141 servidores, que pensam em Gramado, que gostam de Gramado, que vivem em Gramado o dia a dia e que torna isso tudo possível, esse resultado todo que é a nossa cidade. Desde a limpeza, um auxílio de um ajuste de cordão, a nossa cidade é nos detalhes e é por isso que Gramado é o que é, por umas gestões, né, do nosso prefeito Nestor. E esse trabalho é de muitos anos, né? Que a gente tem servidores de carreira, então já sabem como é que é o trabalho da gestão Nestor e Luia. Então isso é um reflexo, basicamente, desse grande trabalho que vem desenvolvendo, né? A gente está à frente e muito contente, né?
1: Isso aí. Prefeito, isso que o William fala é importante. Gestão progressista, pensando no progresso, né, prefeito? Por isso que Gramado é o que é, né?
2: É característica da gente, né? Não somos perfeitos, longe disso, temos defeitos também, como todo mundo. Mas, assim, uma coisa que eu acho que é válida em qualquer situação, seja no privado, no público, é tu querer fazer algo a mais todo dia, né? Então, eu me cobro todo dia o que, que eu fiz hoje, por que, que eu vou deixar para amanhã se dá para fazer hoje. Então, isso é um aprendizado que eu trago desde criança. Tudo que dá para fazer hoje, vamos fazer. Amanhã é outro dia. Vamos viver o dia de hoje na sua plenitude, vamos conquistar tudo aquilo que a gente puder naquele dia, vamos fazer tudo que a gente puder naquele dia. O dia de amanhã é outros desafios, né? E sempre pedindo a Deus, né, que nos conserve sempre com saúde, né, com tranquilidade, com harmonia. Eu acho que a vivência boa em família é muito importante também. Então, são características que a gente traz aqui para o poder público de produzir, né? Esse é o nosso objetivo. Gramado é uma cidade que não para, bem pelo contrário, é uma cidade acelerada. O crescimento aqui da cidade é minuto a minuto, então as exigências acompanham esse crescimento também, seja na saúde, educação, na segurança, na infraestrutura, tudo.

0: esgoto, que eu achei que eu não ia viver essa história de acompanhar a instalação do esgoto em nossa cidade. E hoje tudo é uma realidade. Então, as consequências dos inconvenientes, das ruas trancadas, esburacadas, isso é um momento que a gente vai ter que passar. Mas, como eu falei, é um momento. Ali na frente, tudo vai ser corrigido e vai voltar uma cidade, aí sim, podemos dizer, perfeita, com o seu esgoto tratado, água não faltando. Ah, vai ter algum rompimento de rede, isso é uma constante, a gente acompanha cidades aí em todo o Brasil, todo dia tem problema de rompimento de rede d'água, isso é normal, né? Pressão da água, os canos vão envelhecendo, ou ele não está bem instalado, passou um caminhão muito pesado, rompeu, enfim, por N situações, né? Então isso vai acontecer, mas o importante é que nós temos uma estrutura, seja da prefeitura ou dos terceirizados, né, atendendo tudo isso em nossa cidade. Não, Gramado é isso aí, porque realmente o fácil seria não ter obra, dizer para a Corsã, como outros municípios já disseram, não faz obra aqui agora porque eu não quero inconvenientes da cidade. Bom, eu poderia também escolher ficar no meu gabinete e dizer, olha aqui, a Corsã vai fazer em outro município, eu não quero confusão aqui de abrir ruas. E daí? Será que a solução seria melhor essa? É. De nós não ter água e não ter esgoto? Não, eu prefiro trabalhar aqui sábado, domingo, feriado, causar transtornos assim hoje, mas amanhã isso está corrigido. Então, se eu fosse pensar politicamente, talvez muitas coisas eu nem faria, mas eu não penso politicamente, eu penso é na gestão que eu estou aqui, com essa responsabilidade de executar o serviço e tudo a seu tempo, porque se a gente parar uma obra hoje, amanhã essa empresa já não vem mais para cá, ela está em outro município, tudo é atrasado. Então, uma obra talvez de um ano leva 2 anos por a gente não permitir certas datas para trabalho. Então, aqui de nossa parte, pode me criticar, não tem problema, mas é a minha opinião, nós vamos fazer obra enquanto o tempo permitir, não importa se é feriado, se é evento, nós temos uma cidade cheia de eventos toda hora. Não adianta segurar no Natal agora, depois vem a Páscoa, depois da Páscoa já vem Gramado em Concert, vem Festa da Colônia, vem todo mês tem um evento, então não vamos parar. A obra tem que continuar, especialmente a obra externa, tem que entender que nós temos 4-5 meses por ano, né, Wilder? E tempo bom, tempo firme, que daí rende. Os meses de inverno é um problema. E agora nós vamos deixar 6 meses de inverno, 5 meses sem fazer obra? Tem que fazer também, só que os transtornos no inverno e o rendimento no inverno é muito menor. Então, sim, essas coisas que a gente quer sempre colocar, enfatizar e assim, repetir para que a população também possa entender e ter a sua opinião sobre isso.
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2: Bom, a gente tem bastante assunto aqui e a gente vai acelerar porque o nosso tempo também é curto. Mas, William, já começaram essa semana aí movimentação ali no bairro Piratini, na recuperação da rua. E a semana que vem, na segunda-feira, tem previsão de chuva, mas já começam a chegar os maquinários também. E semana que vem deve começar essa obra tão importante aí, né?
3: Isso, Dani. Na verdade, o que acontece? Essa primeira semana aí a empresa reservou a fazer os serviços preliminares, colocar tapume, ajeitar a ligação de água, luz, fazer o canteiro de obra, vai começar a chegar container. Semana que vem vai começar a chegar o maquinário, o material. Então, semana que vem realmente vai ser a semana decisiva ali, onde que vai começar realmente a chegar os materiais para começar o início de obra. Mas, enquanto isso, já estamos alinhando toda a questão de engenharia, quais são os serviços que vão ser primeiros feitos, alinhando com todo o corpo técnico que nos ajudou ali, com o Bressani, com o Eduardo. Então, a gente já está alinhando todas essas situações para quando iniciar a obra, realmente, todo mundo saiba o que está acontecendo, está tudo alinhado e vai seguindo uma linearidade, que esse é o nosso objetivo, sim, que é depois que a obra começar, não parar mais, né? Muito e a bem. Gente não tem incomodação nenhuma.
2: O que a comunidade pode auxiliar nesse momento, William, de começo de obra? E o que a comunidade tem que fazer, por exemplo, na frente das suas casas? Tem alguma coisa que a comunidade tem que fazer?
3: Na verdade, a gente pede paciência para a comunidade, porque obra a gente sabe que sempre incomoda, sempre causa um transtorno, vai começar a jogar container, vai começar a chegar material, vai dar aquele transtorno. Então, a gente pede um pouquinho de paciência, porque realmente...

0: realmente esse transtorno vai acontecer. Mas qualquer coisa, a Secretaria de Obras está disponível para a nossa comunidade. Entre em contato conosco. Se tiver alguma dificuldade, ah, não pude entrar por algum motivo, a gente vai estar conversando com a empresa. Usem o canal Secretaria de Obras para a gente sanar qualquer problema que tenha que acontecer, que aconteça ali, né? Usem esse canal, usem nós ali. À total disposição para a gente conseguir resolver qualquer inconveniente. Muito
1: bem. Prefeito, o senhor falou diversas vezes aqui que o senhor gostaria que essa obra tivesse começado já há muito tempo, mas todos os trâmites burocráticos, né, prefeito, projeto, estudos e tal, não permitiram que fosse assim. E agora vai começar essa obra tão importante para o bairro, né, prefeito?
2: A gente, como eu falei também, Daniela, eu ainda continuo com preocupação. Eu só vou ficar assim aliviado quando a empresa entregar a obra para nós. Porque a gente tem aquele exemplo ruim dos Três Pinheiros que a empresa foi embora. Então, embora essa nova empresa, nós levamos eles lá numa reunião lá na Piratini com os moradores, aqui mesmo na prefeitura a gente fez uma reunião igual, no sentido de saber certo, vocês vão fazer essa obra para do começo ao fim, então a garantia é total por parte deles. Mas não começaram, embora a gente saiba que é uma obra, não é também tão difícil, né, William? É mais fazer os muros de contenção com o gabião, acho que eles vão começar. Então, isso não é uma obra difícil de fazer. E depois o arrumamento é a coisa mais fácil, né? Então, acredito que vai ter dar tudo certo, a nossa torcida, porque dê tudo isso, mas realmente a gente já está tão calejado nessas coisas que empresas assim, muitas empresas ruins que vêm fazer serviço na cidade. Então a gente acaba desconfiando de todas, né? Embora essa aí já nos deu prova de documentação que fez muitas obras federais. Então, como disse o William vai estar ali de prontidão, fiscalizando, com a secretaria à disposição, qualquer transtorno. Claro, a gente tem que cuidar da questão legal, porque é a responsabilidade da empresa, mas a gente não vai se furtar de fazer algum trabalho de auxílio à comunidade para que ela fique mais tranquila.
1: É importante, né, que se diga aqui, né, prefeito? É uma empresa terceirizada que ganhou uma licitação, mas quem tem incumbência de acompanhar essa obra é a Secretaria de Obras.
2: E
1: né?
2: Aproveitar esse gancho, essa semana foi licitado o Três Pinheiros também.
1: Dia 15 é a abertura das propostas,
2: prefeito. Dia 15 de setembro, então, ali, Comunidade dos Três Pinheiros. Dia 15 de setembro teremos a empresa vencedora da nova licitação. É a terceira licitação, agora com os preços reajustados. Vai custar a obra 2 milhões e meio a mais para o município, mas é um valor que a Caixa autorizou, que a Defesa Civil de Brasília autorizou a melhorar os preços para ver se aparecem mais empresas interessadas. Então, também a nossa expectativa é que desses 15 dias aí de prazo apareça várias empresas interessadas em fazer a obra. Quanto mais empresa vier, melhor. Até para ver quem tem mais condições, aquela que vai ganhar. Né? Mas as outras estão ali também se apresentando e com todo o mesmo direito, então vamos ficar nessa expectativa para começar imediatamente em setembro essa obra dos Três Pinheiros e terminar também.
1: Secretário, como o senhor falou aqui, né? Então qualquer problema que a comunidade perceber, tanto nessa obra quanto a dos Três Pinheiros que vai começar, então pode entrar em contato com o secretário que a demanda vai ser atendida. Né?
0: Com certeza. Usem a Secretaria de Obras como canal. Qualquer dúvida, qualquer sugestão, porque o morador conhece muito também da região, entendeu? Às vezes tem uma água que passa ali que ele já viu. Tragam para nós, por mais que tenha todos os estudos, pode ser que o curso da água mudou. Tragam para nós aí que a gente vai estar conversando com todo o corpo técnico para a gente sanar qualquer dúvida, qualquer problema que tenha acontecido.
2: Tu tem uma notícia dos Três Pinheiros também, que é o calçamento, né?
0: Aproveitando ali, já que nós entramos nos Três Pinheiros, né? A pedido do prefeito Nestor ali, a gente sempre pensando em melhoria dos bairros, a gente está fazendo uma obra de calçamento que atende 250 metros de passeio público em direção à escola, trazendo então mais qualidade de vida, mais comodidade para todo mundo que transita, porque a gente está falando do nosso futuro.
2: Segurança.
0: Que é ali, é as nossas crianças, né? Que amanhã depois vai ser o nosso futuro. Então, o prefeito nos incumbiu dessa obra ali, a gente está conversando com os moradores, todos eles muito parceiros, estão fazendo seus muros de se invejar realmente, assim, ó, muros de 3 metros de altura para poder comportar o nosso passeio público, uma parceria assim que realmente funciona, que onde entra o município e a comunidade.
2: Um exemplo de parceria, né, William?
0: Um exemplo,
2: olha, os moradores por sua conta fazendo os muros, né, para a gente poder exatamente ter um lastro ali para fazer o passeio com as calçadas. Então, estão embelezando, logicamente, a sua moradia, né, mas também fazendo uma colaboração para todo mundo passar nesse passeio. Né? Então, parabéns aí. É isso que nos motiva a continuar essas obras. Né?
1: Muito bem. Outra situação importante, obra importante, secretário, é a iluminação pública, né? Passei pelo bairro Piratini, que foi o último agora a ser atendido, né? E tá maravilhoso realmente, prefeito, e só elogio da comunidade da nova iluminação de LED. E agora começa outra etapa, né, William, é isso?
0: Começamos a próxima etapa, que é ali no bairro Floresta, são 375 luminárias que serão substituídas. Quando a gente fala luminária, abraço, tudo, né? Pensando na qualidade de vida. E a gente fica muito feliz, estou repassando os feedbacks todos para o prefeito. A comunidade tem admirado realmente essa modernização, porque está trazendo muito mais segurança, muito mais luminosidade nas ruas. O pessoal está saindo contente agora para caminhar de noite. Eu vejo todo mundo correndo agora de noite, prefeito. Eu acho que está vindo em... E junto com a nossa iluminação, o pessoal se motivando a caminhar de noite aí, né?
2: É, está chegando o verão, umas noites mais quentes, né? É isso aí. Mas é isso aí, é um projeto que a gente vinha estudando há muito tempo.
1: Audacioso.
2: É, audacioso. O William pegou isso embaixo do braço, estudou detalhe por detalhe, nos apresentou aqui as ideias, o custo, o benefício, né? E a gente está aí buscando no orçamento todo esse dinheirinho, né, mês a mês, para poder ir ampliando a troca de luminárias. E nós estamos estudando agora, após o bairro Floresta, o Dutra e Moura também. São mais, qual é o valor que vai entre os dois bairros?
0: 700 mil. Ali.
2: 700 mil, então não temos esse dinheiro ainda, mas no decorrer agora do mês de agosto ainda, setembro, início de setembro, quando terminar o bairro Floresta, vamos ver se a gente já possa dar essa notícia positiva para Moura e Dutra, para nós... fazer também esses bairros. Só que depois disso, realmente aperta um pouquinho o cinto aqui, a gente talvez vai ter que dar uma segurada, mas esse projeto não vai parar. Nós vamos fazer a troca em todo o município, daí no mais tardar início do ano que vem.
1: Muito bem. William, lembrando que aquelas que estão sendo retiradas, luminárias sendo retiradas, não vão ser sucateadas de vez, né? Vão ser usadas em outros locais até chegar a nova iluminação, né?
0: Isso, a gente está aproveitando esse material que está sendo retirado, que está em boa qualidade, todos eles são testados, e a gente faz manutenção nos bairros ainda que não chegou esse benefício dessa modernização da iluminação de LED, né?
1: Muito bem. Recapeamento asfáltico, William, também é um trabalho constante que precisa ser feito, não só nos bairros, mas também centro, enfim, todas as localidades do município precisam de um recapeamento, tapa-buraco e tal, e esse trabalho vem sendo feito, né?
0: Sim, Daniel, a gente já levantou, tem mais de 30 ruas no município ali que a gente já viu que precisam dessa melhoria, algumas recapeamento, outras os recortes, que é a recuperação asfáltica que a gente fala. A gente já fez em vários lugares do município, Borges Medeiros, São Pedro, Avenida das Hortênsias. Fizemos um recapeamento agora essa semana também lá na Vila Olímpica, onde que a gente vai receber o desfile de 7 de setembro, né? Então a gente já está beneficiando toda aquela região. Nos próximos dias a gente vai estar atendendo Antônio Benedito Sobrinho, Rua Porto Alegre, Rua Antônia Corsi, que a gente já tem mapeado, Rua FG Birta, a gente já tem mapeado aí que são ruas de alto fluxo.
1: Sim.
0: Que a gente está priorizando essas de alto fluxo, depois a gente vai para as outras ruas, né? Que tem esses problemas, a gente está trabalhando. A gente está aproveitando, essa semana foi uma semana muito boa de sol, então a gente está aproveitando todo o clima de sol para conseguir colocar essas recuperações na rua.
2: E é bom que se diga, Daniela e William, a gente tem conversado internamente aqui, mas eu já expus isso aí publicamente. Em 2028, a gente vai... É o nosso último ano de governo também, mas não é por causa disso, é porque eu poderia fazer esse projeto ano que vem. O recapeamento de várias ruas. Não vamos conseguir recapar todas as ruas do município, mas uma boa leva de ruas a gente está planejando para recapar. Então até lá o William vai quebrando esses galhos, fazendo os remendos, que estão muito bons, de altíssima qualidade. Parabéns, William. Onde tu faz o recorte e a nossa equipe faz a recuperação, fica perfeito, melhor que as empresas que a Corsan, com todo o respeito, contrata por aí, né? E onde é um buraco um pouco menor, ainda tem o sistema daquele asfalto em saco, que não é de boa qualidade, mas ele só se decompõe com a chuva. Enquanto não chover, ele resiste bem. Então, aqueles buracos menores, o William ainda faz isso como um quebra-galho, não é um custo muito alto. E alguns trechos de ruas, como ele disse, requer já não só o recorte, requer um recapeamento talvez de 30, 40, 50 metros. Então também isso está entrando De acordo com o recurso que a gente faz. Um detalhe, pessoal, quando chove, não adianta, os buracos vão acontecer. Como eu disse, o asfalto é deteriorado já, e nós não podemos arrumar ele com a pista molhada, úmida. Nós temos que esperar 2 ou 3 dias de sol para secar bem, para o asfalto ter durabilidade. Outra coisa, dias frios, uma temperatura abaixo de 12 graus, não tem como fazer asfalto. O asfalto chega aqui já duro. Né? Porque ele sai da usina quente, numa temperatura necessária, e chega aqui com frio, já frio, de quase frio. Então, a temperatura tem que estar acima de 12 graus. O melhor é 15, 20 graus aí de temperatura. Esse é o tempo ideal para fazer asfalto. Então, tem uns detalhes que muitas vezes fazer uma crítica assim, por que não foi feito? Pode ter certeza, a gente sabe onde tem que fazer. E a gente está atrás do dinheiro também, que isso não cai do céu. Tudo os buracos, quando aparecem, é do dia para a noite também. A gente não tem aquele dinheiro reservado para... Bom, agora apareceu meia dúzia de buracos na rua tal. Ali tem que fazer um recapeamento na rua X. Tem que tirar de alguma rubrica do orçamento total do município. Então, a burocracia também, ela exige um pouquinho de tempo, mas a gente está sabendo, quer fazer, e no tempo certo vai acontecer. Isso não tenha dúvida.
1: Esse trabalho é feito pela própria secretaria, né? Pelo funcionalismo, né?
0: Pela própria secretaria, pelos nossos servidores aí de casa.
2: Então, assim, só para comentar essa minha fala, vamos dizer assim, a gente está tentando fazer o ano que vem, deixar o ano que vem ainda no compasso de espera. Por quê? A Corsã, quanto mais esperar, mais serviços ela vai terminar. Ou seja, várias ruas, vamos dizer assim, a rua tal já não precisa mais serviço da Corsã. Pode recapar que está liberada. Se eu recapar hoje, o ano que vem, tem ruas que ainda vão receber serviço da Corsã. Então, eu prefiro esperar no último ano, que daí nós vamos escolher o ano de 28 para fazer recapeamentos. E daí, o nosso projeto, ao invés de fazer asfalto novo, vamos botar esse recurso tudo em recapeamento. Então, vamos recapar o maior número de ruas possíveis que estejam prontas. Aquelas que ainda não receberam o investimento da Corsã, a gente vai deixar de lado, porque é dinheiro jogado fora. É um pouquinho de transtorno, fica ruim, mas depois que a Corsã terminar o serviço, com o passar do tempo vai se recapando.
1: Muito bem. William, também a pintura de postes e pergolados continua também, um trabalho constante de recuperação, enfim. Por isso que a cidade fica bonita, porque esse trabalho é um trabalho feito com seriedade constantemente, né?
0: Com seriedade, nossas equipes estão na rua fazendo pinturas, agora a gente vai pintar todos os postes ornamentais, aqueles marrons, verdes, nossa equipe está empenhada em cima disso. Vocês vão ver ali que vão passar nos postes, até uma parte está pintada, a gente vai ter que colocar um caminhãozinho MUC depois da elétrica para a gente pintar o restante, mas esse é o serviço que tem que ser feito. Além disso, a gente está ajeitando meio fio, trabalhando em todos os detalhes ali para bem atender a nossa comunidade, bem atender o nosso...
1: Passeios públicos.
0: Passeio público constante. Eu estou com uma equipe só no centro cuidando de canteirinho, passeio público, daquela pedrinha que está faltando, daquele tosetinho que está faltando. A gente tem uma equipe preparada para isso só no centro para cuidar disso.
2: Ali na quadra do colégio, da avenida ali também.
0: Lá na Avenida Central, a gente está fazendo na frente da escola
2: do Ramos,
0: Presidente Vargas.
2: Presidente Vargas,
0: a gente está fazendo também ali toda a recomposição do passeio público. Por conta das árvores, começa a crescer as raízes, começa a deformar ali o passeio público, a gente está consertando. Toda aquela quadra aí vai ser consertada. Então, tem vários serviços espalhados em toda a cidade que a gente está fazendo. Então, é um serviço contínuo de manutenção que a gente vem trabalhando.
2: E os canteirinhos ao lado das árvores também, isso tem a mesma equipe, embora ela precisa socorrer um outro lado. Então, isso aí também a gente vai dar sempre sequência para fazer esses canteiros. E depois vem a Secretaria de Agricultura, planta flores e arbustos. Fica mais bonito também a cidade, né?
1: E continua as placas de nomenclatura de ruas ainda?
0: A placa de nomenclatura de rua continua em ritmo acelerado também. Estamos no Planalto fazendo a pintura delas, terminamos vários bairros, a gente está pegando por bairro fazendo.
1: Aquela que precisa ser trocada, faz nova.
0: Precisando ter trocada, faz nova. A gente tem a serraria lá que a gente faz as placas, desenha onde que não está, onde está faltando, a gente está repondo todas elas. Um trabalho contínuo ali para todo mundo saber se localizar dentro da cidade.
2: Aliás, a serraria merece uma publicidade à parte, porque nós temos que divulgar todo o trabalho lá. Eu acho que é o Erni, né? Que é o Erni. Comandante, o Erni Branchini, que faz o trabalho lá com aquela equipe reduzida. E olha, quanta madeira, né, a gente utiliza aí na prefeitura com os serviços públicos vindo da nossa serraria. Então, cabe uma, uma reportagem especial sobre esse assunto.
1: Nota
2: 10,
1: né, prefeito?
2: Nota 10.
1: E, aliás, nota 10 melhor ainda depois que o senhor comprou uma máquina nova lá. Né?
2: Nós investimos lá R$1 milhão com toda uma serra-fita toda nova, né? Que vai durar aí para 40, 50
1: anos. Que dá inveja para muitas serrarias, né,
2: prefeito? Com certeza, com certeza. Toda a estrutura lá também ampliada, né? Então é isso aí. Tu tem que pensar do começo ao fim do trabalho, né? Então, nosso governo assim, se preocupa, né, em apresentar todo dia coisas melhores para a nossa população.
1: Muito bem. Vamos ter também aí nos fornos da Praça das Etnias uma reforma também, Willy. Qual é o trabalho que vai ser feito ali? Aliás, o senhor já reformou ali toda a calçada da Praça das Etnias, ali também onde acontecem os eventos e tal. Ficou muito bonito e de qualidade também, né, William?
0: Estamos continuando ali, né, Dani? A gente já fez a primeira etapa, que foi ali na frente da praça, todo o calçamento novo. Segunda etapa agora está sendo na frente dos fornos. Estamos fazendo todos os canteiros novo ali. Uma parceria grande que a gente está fazendo com a Casa do Colono, com os fornos. Agradecer ao secretário Eliezer ali, que também está sendo parceiro nosso ali nessa revitalização. Os fornos, a gente fez todo o embelezamento ali junto com a Secretaria de Agricultura. Agora a gente vai fazer um forno de exposição. A gente vai fazer um espaço instagramável ali.
1: Sim.
0: O pessoal, e uma placa indicativa, a gente vai mostrar realmente o reconhecimento que a gestão tem pelo nosso interior, que tudo nasceu lá e o quanto a gente valoriza o nosso interior. Então ali vai ser um espaço instagramável. Segunda-feira agora já começa a composição de um forno. Vai ser um forno iglu ali que vai ser feito. Bem bacana, assim, para toda a comunidade poder tirar foto, sair com mais essa lembrança do município de Gramado, né? Uma praça. A gente refez banco, vamos fazer mais bancos lá também, para o pessoal passar mais tempo ali na praça, comer, pegar o pãozinho de linguiça, passar na Casa do Colono. Então a gente quer incentivar que a pessoa vá para a praça e passe mais tempo lá.
3: Se tu quer continuar por dentro de tudo que rola em Gramado, segue a gente no Instagram, @prefeituradegramado. 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
1: Muito bem. William, muito obrigado pela participação aqui. Grande abraço, viu?
0: Muito obrigado, Dani. Grande abraço.
1: Prefeito, bom final de semana.
2: Eu queria mandar um abraço antes pro Bianchi, lá da linha 9. O Bianchi é um amigo da gente lá, que sábado encontrei lá na linha 9 e disse: olha, acompanho sempre o programa de vocês no sábado, eu ligo meu radinho lá e acompanho.
1: O Bianchi faz o trabalho lá ainda de limpeza?
2: Faz. Então o Bianchi é um colaborador da prefeitura que está lá, morando na linha 9, cuidando das estradas, né? Agora tudo asfaltado, ele quase não tem mais serviço, só de roçar um pouquinho.
1: Diminuiu um pouco o serviço.
2: Então, Bianchi, um abraço a ti, em nome do Bianchi e todos os nossos ouvintes que acompanham o nosso programa semanal. Um grande abraço a todos. Que bom que a gente tem essa audiência, né, Daniela? Até para esclarecer, o programa é feito aqui, não é para promoção pessoal, é para dizer para a comunidade o que a gente está fazendo em cada área, né? Então, essa é a finalidade maior do nosso programa, informar a todos os nossos gramadenses aquilo que está sendo feito em todo o município.
1: E falar a verdade, né, prefeito?
2: Falar a verdade, nada mais que a verdade, porque a verdade é o que permanece. A mentira tem prazo curto, como diz o ditado. Então, um abraço a todos vocês, bom final de semana e fiquem todos com Deus.
1: Muito bem, gente. Obrigado pelo carinho, pela companhia. Bom final de semana. Semana que vem a gente se encontra com mais um GramadoCast já no mês de setembro, o mês 9 de 2026. Abraço e até lá.

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1: 3 para as 8.
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Alô, você, muito bom dia. Estou chegando nesta manhã de sabadão, hoje 29 de agosto de 2026. A partir de agora eu te faço companhia até o meio-dia com muita música aqui do sabadão. Comunicação desse amigo de você, Cícero Bala, desejando a todos um ótimo fim de semana para vocês. WhatsApp para você participar, interagir, fazer a sua homenagem, pedir a sua música aqui, ó, 54-999-270-979. Vem para cá você também, vamos juntos. Quero você assim de alto astral e de bem com a vida. Afinal de contas, onde tem um rádio ligado não existe de solidão. Pra você que está aí tomando seu chimarrão da manhã, seu café da manhã, está no trânsito levando nós da carona. Temperatura em 12 graus, nesse exato momento, tempo parcialmente nublado em Gramado e Serra. Bora lá então, pra começar bem, tem a primeira da manhã pra você conferir aqui no Sabadão, ó. Alma Latina, Olhos Verdes, 8 e 2, bom dia.

Grupo Manotácio Campeiro e Cantador, você conferiu, só começando o sabadão até o meio-dia. Lembrando, daqui a pouquinho às 8h30, vamos bater aquele papo ao vivo, conversar com o Alexandre, diretor da Bistrote de Canela. O Canela amanheceu sabadão hoje, contabilizado com estragos provocados pelo forte temporal na noite de ontem, que atingiu o Gramado Canela e toda a Serra Gaúcha. Então, daqui a pouquinho às 8h30, vamos conversar com ele. Tem novidades importantes aí pra você. Fique atualizado aí, tá bom? 8h30, vamos falar com o Alexandre, trazendo muitas informações. Bora lá! Alô, Noeli de Canela, ligado com a gente. Bom dia, obrigado pelo carinho da audiência. Cristiane Três Coroas já por aqui também. Valeu, Cristiane. Gostaria muito de ouvir uma bem legal. Está lá tomando aquele chimarrão da manhã, aquele cafezão, curtindo a gente aí, né? Que bom! Pra você que tá aqui no 54999-270-979, bora de música. Garoto Show no embalo dos garotos. Bom dia.

0: Banda Caribe, filme de amor, você conferiu aqui no Sabadão, que segue em frente, daqui vocês aí, vamos juntos até o meio-dia com muita música, claro, atender participações e o pedido do ouvinte. Alô, Sérgio, tá na estrada, ligado com a gente, né? Solta o áudio do ouvinte.
1: Aqui é o Sérgio, saindo, viajando de Bento Gonçalves para Parobé, para comemorar o aniversário no Bar do Ciro. Valeu! Merece a próxima música aí, bem boa pro Ciro.
0: Valeu, Sérgio. É, hoje o Ciro tá de aniversário, vai que tal? Vai agitar o Residencial Azaleia hoje, recebendo as homenagens aí da Lúcia e de todos os familiares e amigos aí, né, Ciro? Valeu, Sérgio. De Bento Gonçalves, vamos um pouquinho pra frente, pra Caxias do Sul. Alô, Evo Teracoski, Gelson Raica Moraes, tá lá tomando aquele chimarrão com a gente.
2: Oi, Cícero. Opa. Bom dia, tudo bem? Gostaria de ouvir a música Fogão a Gás ou a Lenha. E eu ofereço a todos os ouvintes da rádio. Eu, daqui a pouco eu vou no mercado, mas logo eu volto, viu, Cícero? Tô aqui tomando um chimarrãozinho.
0: Mas que tal? Deixa pra nós. Valeu, Eva. Um abraço, bom chimarrão aí pra vocês. Maristela, Três Coroas, também com a gente. Bom dia, gostaria de ouvir a música Baile na Serra, com o Porca Véia, oferecendo pra nós aqui na rádio e para todos os ouvintes, agradecendo sempre. Valeu, valeu, Maristela, de Três Coroas. Bom fim de semana pra você e familiares também. Tudo isso e muito mais é após o intervalo. Mas antes, tem informações chegando pra vocês.
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0: A população do Brasil é estimada em 214 milhões e 211 mil habitantes em 2026, segundo dados divulgados pelo Instituto Brasileiro de Geografia e Estatística, IBGE. Na última sexta-feira, o número representa um crescimento de 0,37% em relação à estimativa do ano passado. Oito e vinte.
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11: 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Muito bem, estamos de volta. 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Bora de música, chegando para vocês o Baitaca. Daqui a pouquinho, então, vamos conversar com o Alexandre, diretor da Bistrote, ao vivo para você. Valeu, bora lá!

Muito bem, ouvimos sucesso aqui, ó. É música de banda pra você aqui, ela dança no bailão. Vamos em frente. Olha só, vamos lembrando então que Canela amanheceu aí, né, com forte temporal. Isso mesmo, principalmente ontem na toda a Serra Gaúcha, Canela, Gramado e toda a Serra Gaúcha. E por isso que a gente vai bater aquele papo aí com o Alexandre, diretor da Bistrô, que vai trazer muitas informações pra gente aqui. Lembrando que Canela amanheceu hoje, 29 de agosto, contabilizando os estragos provocados pelo forte temporal da noite de ontem. E os números impressionam. Mais de 120 casas foram destelhadas em Canela depois da passagem da tempestade de ventos e pedras. É muita gente que passou a noite preocupada, tentando proteger móveis, colocando lonas sobre telhados e principalmente buscando garantir a segurança da família. Agora começa um outro desafio. O dia seguinte à tempestade é hora de contabilizar os prejuízos, verificar as estruturas, auxiliar quem precisa e principalmente garantir que ninguém fique desamparado. E eu estou na linha com o diretor da loja Bistrot, Alexandre, que nesta situação entende o que está acontecendo. E ele estende a mão a quem foi atingido e se preocupa com quem mais precisa. Bom dia, Alexandre, tudo bem? Pá, vamos reconectar então aí, vamos reconectar e já já a gente bate aquele papo com o Alexandre então. É, mas a gente continua aqui então falando sobre a situação da Serra Gaúcha, né? Não foi fácil, realmente foi complicado. Canela mais do que Gramado ainda. Canela foi mais forte que Gramado. Infelizmente, muitas casas destelhadas, carros também foram atingidos. E a gente aí pede que o pessoal não desanima, né? Não desista, não desanimam. E a gente com certeza vai poder ajudar também no que for necessário. Verdes Campos aí vai estar sempre à disposição.

0: coração.
1: Muito bem, e nesse tom dessa música bonita aqui, nós voltamos agora sim para conversar com o Alexandre, diretor da Bistrot, que vai trazer muitas informações. Ele que está também preocupado com a situação, não é mesmo, Alexandre? Bom dia, bem-vindos aqui a Verdes Campos.
2: Bom dia para todo mundo que está nos ouvindo. Olha, cara, a gente está fazendo uma força-tarefa aqui na Bistrot. Sabe que quem me conhece, conhece minha trajetória, sabe do como eu comecei minha vida, poucos anos a Bistrot sempre teve... no lado do povo, nos piores desastres, infelizmente, a gente tenta ajudar de alguma forma, tá? Primeiro, é não deixar faltar produto no mercado. Segundo, é não deixar aumentar o produto no mercado e fazer com que ele baixe, tá? Eu mandei agora, eu me encontro em Caxias, já vou ir para Canela daqui um pouquinho. Já mandamos 45 toneladas de telhas, aonde vão ser vendidas preço de custo, tá, gente? Vocês podem ver preço de nota. Mandei 2 mil metros de lonas bonificadas. Gente, consciência, tá? Deixem essas lonas para as pessoas mais humildes, as pessoas que não conseguem comprar, que não conseguem, enfim. Para os demais, a gente vai liberar em torno de 50 centavos ao metro da lona, que é um preço simbólico, tá? De certa forma, para dar uma amenizada nas dificuldades. Então, a gente vai vender as telhas com preço praticamente de fábrica. Vai ter a pronta entrega, não vou deixar faltar o produto. Você sabe como é que é o comércio, né? Se falar que vai aumentar a gasolina daqui 15 dias, amanhã ela já está 80 centavos mais cara o litro. Então o povo
1: verdade.
2: Eu não deixo isso acontecer. Eu não deixo isso acontecer. Eu não faço demagogia, quem me conhece minha trajetória, só pesquisar na internet, vocês vão ver a minha história, de onde eu vim e como eu... sobre estoque. Então nesse momento, falei com o Johnny, a minha galera abriu a loja às 7 horas da manhã, esses 2 mil metros de lona são para as famílias carentes, tá? A gente deixa bem claro isso, tá? Não, vamos se ajudar. Se ajudar é o mais importante nesse momento. Mandei 45 toneladas, vai sair mais 20 toneladas de Nova Petrópolis, que é a loja que nós vamos abrir semana que vem. Já tinha estoque lá também. E podem ter certeza, nós não vamos deixar faltar o produto, não vamos deixar aumentar e vamos, inclusive, baixar o preço e espero que os lojistas locais façam a mesma coisa também, façam ações para ajudar o povo com madeira, com telhas, né? Às vezes o pessoal tem pouco estoque, mas enfim, dá o estoque, preço de custo, faz essa ajuda comunitária, porque não somos nós que estamos ajudando o povo, eu sempre falo isso. Quem nos ajuda é o povo. O povo que entra nas nossas lojas todos os dias. Então, nada mais correto, nada mais justo que nessa hora a gente poder usar os nossos meios aí para poder dar uma amenizada nesse problemão todo que foi criado.
1: É verdade. Fala para a gente aí, Alexandre, o endereço das suas lojas, Canela, Caxias do Sul também, o pessoal que queira colaborar, e o pessoal que está nos ouvindo, com certeza muita gente vai fazer essa visita para vocês. E apenas 50 centavos o metro é uma maneira. Parabéns pela sua iniciativa aí.
2: Hoje a Bristol tem lojas em todas as cidades da Serra Gaúcha. Aqui a gente está em todas. Caxias tem 3 unidades, Bento tem 2. Tem nos campos de cima da Serra, Vacaria, Lagoa Vermelha, São Chico, minha querida São Chico, aí que a gente foi muito bem recebido também. Canela nem se fala, né? Eu vou dizer para ti uma coisa, a gente é só alegria em Canela, esse povo maravilhoso que nos acolheu aí de braços abertos. É uma das lojas que mais vende da rede, é uma alegria imensa. Então, eu vou botar todas as minhas forças hoje, mandei os caminhões, se precisar voltar, hoje até a noite, amanhã, domingo, não tem dia, não tem hora. E o que eu digo, né? A gente tem que vender, não pode ficar sem vender, porque também temos um custo altíssimo, né? Mas ver o custo para não deixar aumentar, não ter aquela loucura das pessoas saírem, por exemplo, uma telha que você vende a R$ 20 e a 28, e para uma outra cidade.

0: vai dar 30. Não, não, não. Isso não vou deixar acontecer. Eu nunca deixei isso acontecer. Olhem as trajetórias nossas aí, o que nós fizemos já, e não é demagogia, é de coração. É uma retribuição de tudo que esse povo faz pela Bristote, são nossos clientes, nossos colaboradores, nossos amigos, enfim. É uma ação forte que a gente vai fazer hoje o dia todo. Precisando de qualquer ajuda, vão até a Bristote de Canela, São Chico, ou na Bristote mais próxima, falem com os gerentes. Eu não vou divulgar preço porque fica meio chato, né? Eu sei que vocês têm audiência em outras cidades e onde tem lojas, mas o preço de Canela hoje já foi decretado, o preço de custo às telhas. Quem precisar, vai até aí que a Bristote está junto com vocês, porque tudo que temos, devemos ao povo. Eu sempre falo isso.
1: Verdade. Alexandre, contato e redes sociais e mais uma vez os horários de atendimento das lojas Bristote hoje.
0: 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Amanhã, domingo, inclusive, abrem também. Cara, falar em contato, se o pessoal quiser um contato, só digitar no Google aí, você vai a Bristote da sua cidade, Canela. Temos o Johnny lá que está desde as 6h30 da manhã, abriram a loja lá, estão trabalhando. Procure a Bristote mais próxima, seja consciente, né? Se você foi lesado por esse temporal, né, que deu essa madrugada, deixe os donativos, o que a gente vai distribuir para as pessoas mais humildes. Volto a falar mais uma vez. Tem gente, às vezes, que tem poder aquisitivo e vai pegar as lonas de doação. Deixe para as pessoas carentes. Tá? Inclusive, eu estou vendo com as fábricas, já movimentei as fábricas de Santa Catarina também, para ver se eu consigo alguma doação de 4 milímetros, das telhas 4 milímetros também. Então, a gente está mexendo os palitos, aí vamos ter notícias boas durante o dia também.
1: Valeu, Alexandre. Muito obrigado pela sua participação e mais uma vez parabéns pela sua iniciativa. Os microfones da Verdes Campos está sempre à disposição de vocês aqui, tá bom?
0: Olha, parabéns a vocês que eu chamei o pessoal de manhã pedindo uma ajuda, vocês não têm custo algum, fizeram um informe comunitário também. Eu agradeço a vocês pela parceria e pela ajuda. Beijo para todo mundo aí, tá bom?
1: Valeu, muito obrigado. Bom fim de semana. Conversamos aqui então com o Alexandre, diretor das lojas Bistrot. Parabéns mais uma vez a ele e toda a equipe aí por esse belo trabalho, sempre ajudando quem precisa, né? Parabéns então mais uma vez, Alexandre. Realmente não foi fácil esse temporal de ontem. Eu volto já após o intervalo com muito mais. Oito e quarenta.
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3: Sou Cícero, com muito prazer comunicando com você. Vamos juntos até o meio-dia no sabadão. Muito bem, nós estamos de volta para você que liga e se liga com a gente. Está tomando seu chimarrão da manhã, aquele cafezão? Vamos acordar, meu povo. É sábado. 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Bora de música, chegando pra vocês, Rainha Musical. Bom dia!

0: Véia e o Baile da Serra, você conferiu aqui no Sabadão. E aí, como é que tá a sua manhã? Bora lá, até o meio-dia, muita música roda por aqui pra você que liga e se liga com a gente. Vamos atender participações, vamos lá pra igrejinha. Alô, meus amigos lá da Ateliê Volts, grande Irani, ou oh, por que não, nosso futuro parceiro, ou o quê? Ô Irani, lembrando que hoje tem o grande bingo da Marta, que é a esposa do Irani, acontece ali no Barracão Católico do bairro Figueiras, isso mesmo, apenas R$25 antecipado. Chega lá, vai ter cartão na hora também. Vai ter cartão na hora. É hoje, então, na rua Amanda Coentes, número 178, bairro Figueiras, em Igrejinha, bem em frente ao bar do Claudião ali, né? Informações? Dá uma ligadinha lá pra Marta no 519-9553-0841. Muitos brindes, ó, vale a pena. Pra você que gosta do bingo espetacular, é hoje. Não perca, então, ali no bairro Figueirão, em Igrejinha. Início às 14 horas. Valeu, Irani. Valeu, Marta. Um abraço. Vamos atender mais participações para você que liga e se liga com a gente. São bastante, a gente vai tentar atender todos. Alô, Nelly de Três Coroas.
1: Bom dia, Cícero.
0: Bom dia.
1: Aqui é Nelly de Três Coroas. Se foi possível rodar a música do Géry, do Garoto Show, para meu esposo Elvio e para todos os ouvintes.
0: Valeu, Nelly. Obrigado. Vamos ver quem mais. Ô, meu amigo Kiko, lá do Canto dos Renque, Igrejinha.
2: Bom dia, Cícero.
0: Bom dia.
2: Tudo bom? Um abração aí pra ti, tudo de bom. Mandar um abração lá pro Jade também, que tá apartando o velho agora, certo? E no mais, tudo de bom. A todos.
0: Valeu, valeu. O Jade velho lá em Gravataí, mãe, que tal? Fala, viu, som de Três Coroas?
3: Bom dia, Verdes Campos. Verdes de Três Coroas, me toca Cisco no olho e ofereço pra Inês e pra todos os ouvintes. E pra vocês, forte abraço.
0: Valeu, Wilson. Quem mais aqui? O Paulinho. Paulinho Larzin, Nova Hearts, ligado com a gente. Bom dia, Paulinho. Obrigado aí por estar com a gente. Vamos ver quem mais por aqui. Jennifer de Igrejinha, bom dia, Verdes Campos. E a Jennifer roda uma bem legal pra nós. Deixa pra mim, continuamos por Igrejinha. João Carlos é o homem mais apaixonado do 15.
4: Bom dia, Cícero Bala. Opa. Aqui é João Carlos do bairro 15 de novembro. Eu queria ouvir aquela minha música. Do Felipe Falcão, eu grito o seu nome, valeu? Uma pessoa bem especial aí, valeu? Obrigado, Cícero, se for atendido. Muito obrigado, guri, um abraço, fica com Deus.
0: Um abraço, João Carlos. Bora lá então, pra você que liga e se liga com a gente. Rápido intervalo, mas antes informações.
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0: Chuva intensa e temporais isolados com rajadas de vento e eventual queda de granizo atingiram várias regiões do Rio Grande do Sul. Sexta-feira ontem, provocando danos e transtornos em diferentes regiões urbanas e rurais do mapa. Conforme a empresa Metsu Meteorologia, foram registrados alagamentos, quedas de árvores, destelhamentos e outros danos residenciais, além da morte de uma criança em Porto Alegre. Pontualmente 9 horas.

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14: 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Muito bem, nós estamos de volta para você que está ligado no Sabadão. É muita música por aqui, então, até o meio-dia. 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Fora de música, Rainha Musical. 94, bom dia.

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Felipe Falcão, meu grito de amor, você conferiu aqui no Sabadão. E aí, como é que tá a sua manhã? Já preparou aquele mate amargo, cevado no mais, mas que tal? E aquele café esperto? É, hoje é sábado, bora lá. Atender participações, quem está ligado com a gente? Alô, Nice Veruque, um abração lá pra Nice, pro Martinho, o Eduardo, o Caio, né? A toda a família Veruque, o pessoal que tá ali, né? Bem em frente ao mercado, nossa casa, o Verucas Bar, Veruca, o Jôsse, toda a turma aí. Valeu, gurizada, bom dia, obrigado pelo carinho da audiência aí, valeu! Quem mais participando por aqui? Ó, bom dia, Cícero. Eu sou a Karen de Caxias do Sul. Adoramos ouvir a Verdes Campos. Escolhe uma legal de banda. Tem muitas participações. A gente vai tentar e atender todos. A Kátia de Novo Hamburgo. Bom dia. Gostaria de ouvir Viu Seu Pause, Menina e Não Corta o Cabelo. Kátia Becker da Serra Lomba Grande, ou melhor. Lomba Grande, Novo Hamburgo. Obrigada. Um ótimo final de semana para todos aí. Para vocês também, Kátia de Novo Hamburgo. Obrigado pelo carinho da audiência. Aproveitando, quero mandar aquele abraço lá no Kefas em Novo Hamburgo. Alô, meu primo Jair, o Chiquinho. Um abração sempre pra vocês, e tia Lourdes, a Giga também, né? E lá em Encruzilhada do Sul, o Eri, a Vera, mãe, que tal? E um pouco mais longe, lá em Guarulhos, alô, Tati, a Suzete, a Giovana, a Priscila, a Vanessa. Um abração pra todos vocês aí. Obrigado por estar com a gente. Bora lá, tem o Garoto Show.

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0: Muito bem, Grupo Cordeiro da Roubeia Fazendeira, você conferiu aqui no Sabadão. Bora lá, com muita música, claro, participações e pedido do ouvinte até o meio-dia. Alô, Hélio, solta o áudio, olha aqui.
1: Bom dia, meu amigo Hélio.
0: Bom dia.
1: Os Parol de Igrejinha, toca uma dor. Satuais pra nós, pra animar esse Sabadão, porque parece que vem chuva de novo, cara. Um abraço do tamanho do programa pra todo mundo. Parobé, Taquara, Igrejinha, Tapiranga, Três Coroa. E avisando os colorados que quinta-feira nós vamos ganhar. O papai chegou. Um abraço aí, meu guri.
0: O Hélio, grande Hélio, Chico Gessler aqui de Gramado. Valeu, Chico. Um abraço, bom dia. Obrigado pelo carinho da audiência ali. Nilson de São Paulo por aqui também. Alô, Terezinha Bueno.
2: Bom dia, meu amigo.
0: Bom dia.
2: Tudo bem? Nós estamos tudo bem, graças a Deus. Sextou sábado, né? Manda um abraço para quem está no escrito programa, para você da rádio. Tô tomando meu chimarãozinho. É difícil tomar café. Um abração para vocês, fiquem com Deus, tenham um ótimo dia. Caiu muita pedra de noite, né? Meu Deus do céu, a chuva que Deus mandar, mas tá bom. Um abraço.
0: Abraço, Terezinha, verdade. Obrigado por participar com a gente. Quem mais aqui? O Otacílio Fagundes. Bom dia, Verdes Campos. Aqui é o Otacílio Fagundes de Rolante. Gostaria de pedir uma música para nós aqui da rádio também. Encontrando, a gente roda aqui, tá bom, Otacílio? Um abraço, obrigado pelo carinho da audiência, seus amigos de Rolante, Riozinho, toda essa turma legal. Eu volto já, mas antes tem informações chegando para vocês.
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0: A 17ª Vara Civil da Justiça Federal do Distrito Federal concedeu, na manhã da última quinta-feira, uma liminar para suspender a cobrança do imposto de 12% sobre as exportações de petróleo. Defira o pedido de provimento liminar posturado e suspender a exigibilidade dos créditos tributários em aumento determinado em autoridade inesperada que obtenha exigir das empresas subsidiadas.
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6: Muito bem, estamos de volta para você ligadinho com a gente, ó, supermercado e atacado Dia da Economia, você encontra qualidade, variedade e ofertas que fazem a diferença no seu dia a dia. 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Bora de música, chegando musical Som Livre. Música.

0: musical com a mão, eu vendo dois olhos negros. Você conferiu aqui no Sabadão. Onde tem um rádio ligado, não existe solidão. E aí, como é que tá seu sábado? Bora lá atender participações. Vamos pra Nova Hearts. Alô, Hilda. Ah, é ouvinte, a Cira, né? Solta o áudio da Hilda.
1: Bom dia,
0: Luiz. Bom dia.
1: Essa rádio é ótima. É da manhã à noite. Eu quero uma música a gosto de vocês, tá? São todas ótimas. E tenham um bom dia. Aqui tá meio assim, rusque-fusque, mas eu acho que vai sair o sol. Tá nublado, nublado.
0: Mas que tal? Valeu, Hilda. Abraço aos amigos aí de Nova Hearts, sempre com a gente. Quem mais por aqui, ó? Itacir Ribeiro Lopes, bom dia. Tudo certo, Itacir de Igrejinha. Gostaria de ouvir a música com as irmãs Freitas. Então, tá certo. Já a gente traz pra vocês aí. Valeu, Itacir. Simone Campo Bom por aqui também. Bom dia, Sistro Bala. Roda uma bem legal dos atuais pra nós. É claro, mas antes tem Grupo Rodeio.

0: Os atuais Lago Azul, você conferiu aqui no Sabadão. Bora lá, tempo parcialmente nublado, temperatura em 12 graus. E aqui nós seguimos em frente, atendendo participações e, claro, pedido dos ouvintes. Alô, Denis. Fala com a gente, Denis.
1: Bom dia, Cícero.
0: Bom dia.
1: Denis de Araricá, hoje por Rolante. Toca aí pra nós o Cavalo Tostado do Porca Véia. Certo? Ótimo sábado.
0: Valeu, Denis, já tem Cavalo Tostado. Só lembrando, daqui a pouquinho, às 10h10, vamos falar ao vivo com a Carla da Pomada Alivita. Já fica ligado, caneta e papel na mão, aí pra você anotar um telefone certinho, né? Então fique ligado, daqui a pouquinho tem a Carla da Alivita. Simbora lá com mais participações, deixa eu ver quem...

0: Mais por aqui, ó. Fala, Galocha.
1: Bom dia, meu amigo Cícero.
0: Bom dia.
1: Aqui é o Galocha. Ô, Cícero. Se for possível, rodar a música da banda 10 aí, segunda divisão aí. Roda pra nós aí. Tamo aí curtindo o programa aí, tomando um verde.
0: Tá certo, deixa pra nós. Um abraço, Galocha. Lá em Igrejinha, bom dia. Manda uma pra toda a família Cavalieri. Um abração, tomando aquela... Hoje, já passou o ônibus cedo hoje. A Lairiane, o Sabonete, toda a turma Cavalieri Igrejinha, né? Obrigado pelo carinho da audiência. Viviane Souza por aqui também.
2: Bom dia, Cid. Tá com uma... Bem Galdério aí, pra todos nós aqui do Empório.
0: Valeu, Viviane, obrigado. Quem mais por aqui, ó? Franciele, bom dia, Cícero Bala. Roda uma bem legal pra nós, estamos te ouvindo aqui em Sapiranga, no bairro São Luís. Quem mais? Bom dia, Isabel de São Francisco de Paula. Gostaria de ouvir a música Mesa de Bar. Então tá certo, deixa pra mim. Obrigado pelo carinho da audiência, oferecendo pra amiga Rosmari e ainda para a comadre Neuza. Uma ótima manhã pra vocês aí, tudo de bom. Eu volto já, mas antes tem informações pra vocês.
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0: O ministro André Mendonça do Tribunal Superior Eleitoral TSE deu prazo de 24 horas para que a rede social X Uniforme informe certo o corte como funciona o mecanismo adotado pela plataforma para impedir que publicações de candidatos sejam recomendadas a usuários que não seguem os seus perfis durante o período eleitoral.
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Simbora lá, de volta aqui no Sabadão, olha só. Lembrando aqui um pouquinho, 10 e 10, tem a Carla, então, da Pomada Levita. Olha só, nesta sexta, ou melhor, foi ontem, amanhã, domingão, lá na esquina do lanche, a festa não para não. 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Um abraço para o Juari e para toda a galera. 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Abraço para toda a equipe trabalhando. Bom dia, obrigado sempre. Hora de música chegando para vocês, Banda 10.

0: Marcos Paulo de Marcelo, você ouviu aqui, ó. Então, mesa de bar. Um abraço pra todos vocês que estão nos bares e lancherias da cidade aí. Tudo de bom, obrigado aí pelo carinho da audiência. Vamos lá, atendendo participações de pedido do ouvinte. A boa música não para, não. Quem está aí da Sapiranga, quem está na estrada curtindo aqui a Verdes Campos, nosso colega de trabalho, Alex Zeller, grande Alex, né? Solta o áudio do Alex, ó.
1: Bom dia, Cícero.
0: Bom dia.
1: Ô Cícero, tô aí na Sapiranga, tô te escutando, entra na tua escuta. Manda um alôzão pro pessoal dos caminhão da Ambev, descarregando bebida e estão escutando a rádio a todo vapor aí. Pessoal aí da Ambev aí que estão entregando bebida nos mercados aí em Nova Hartz.
0: Deixa pra nós, Alex. Abração essa turma legal de Nova Hartz, a turma da Ambev aí, né? É o que seria de alguns aí sem Ambev, ó. Deixa eu ver quem mais por aqui, ó. A Helena e o Jair em Taquara com a gente.
2: Bom dia.
0: Bom dia.
2: Aqui é a Helena de Taquara. É a Helena e o Jair de Taquara. Eu gostaria de ouvir uma música da banda Champion, se fosse possível, claro. Um bom dia a todos os ouvintes, para vocês e para todos nós. Um feliz sábado. Obrigada. Estamos sempre na escuta, de manhã à noite. Um abraço. E obrigada.
0: Valeu, valeu, Helena. Ótima manhã de sabadão para vocês aí, tá bom? Quem mais por aqui?
3: Bom dia, meu amigo.
0: Bom dia.
3: Indonesa, Barra dos Bugre. Toca o Luiz Marenco para nós, batendo água. Todo o pessoal da Barra dos Bugre, Barra do Salto. Forte abraço. Sábado abençoado para todos nós.
0: Valeu, valeu, Lindonês. Um abraço para toda essa galera sempre com a gente aí. Simbora de música, chegando o musical Champion.

0: Luiz Marenco, batendo água, você conferiu, hein? Tá chovendo, chove em Gramado e Serra Gaúcha, temperatura em 12 graus. Bora lá atender participações, solta o áudio do ouvinte.
1: Bom dia.
0: Bom dia.
1: Tudo certo? Eu acordo aqui da Várzea Grande, da Aviação Velha. Toca a música aí da... Tordilho Negro, por gentileza. Pra escutar aí, por gentileza. Valeu, obrigado.
0: Valeu, Cláudio. Quem mais por aqui?
2: Bom dia,
0: Cícero. Bom dia.
2: Aqui é José aqui de Canela. Quero pedir uma música também. Pode ser da pode ser dos Montanari. Qualquer outra bandinha pode ser. Eu terminar, escuta o teu programa aí. É, temos sempre ligado na Verdinha. Quero oferecer para o meu amigo Porte, em Canela. E para todos os ouvintes da rádio.
0: Valeu, José. Sandra Parteron, Porto Alegre, por aqui também. Bom dia, Sandra. Quem mais aqui, ó? Bom dia. Hoje é aniversário de meu marido, José Paulo. Gostaria de ouvir a música Cadela Baia. É a Didiane Silveira. Valeu, Didiane. Parabéns, José Paulo. Alô, Alex, da cidade de Taquara.
3: Bom dia, bom dia, meu amigo Cícero Bala. Tranquilo, guri? Tomando um chimarrão aí por Taquara, aí, escutando teu programa até meio-dia, né? Depois vem o Roberto Schmidt, gurizinho de ouro. Ô, Cícero Bala, fazer uma homenagem rápida aí pro seu Osmar, dona Madalena, do bairro Palmeiras, em Parobé, avisar ele que eu tô indo pra aí, acho que eu vou almoçar meio-dia na casa dele. Cícero Bala, toca uma música bem antiguinha pra nós ali dos Bertus, pode ser, guri? Lá no fundo do baú, oferecer pro pessoal lá de Pitufo, que estão trabalhando lá no sítio, lá o seu Orlando, o Lux, o meu Gerton, todo mundo lá trabalhando, o Matheus, o Betinho, estão tudo lá. Tá ok, Cícero Bala?
0: Valeu, Alex, um abraço, bom trabalho pra gurizada trabalhando no sítio. Rápido intervalo, mas antes tem informações.
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0: A 25ª rodada do Campeonato Brasileiro começa hoje com os seguintes jogos: 18h30, Atlético Mineiro e Vitória; às 20h, São Paulo e Bragantino; 21h20, Vasco da Gama e Cruzeiro; amanhã às 11h, Atlético Paranaense e Fluminense; às 16h, Flamengo e Botafogo; Corinthians e Santos; às 18h30, Mirassol e Palmeiras; Grêmio e Chapecoense; às 19h30, Bahia e Internacional; e segunda-feira encerra a rodada às 20h com Remo e Curitiba. 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
9: 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Muito bem, faça igual a Marisa de Igrejinha, venha para Verdes Campos você também. Se bora lá, para você que está em casa, no trabalho, no centrão, no bairro, você lá no campo. Que prazer ter vocês com a gente. Vamos fazer o seguinte, nós vamos trazer uma música agora e depois vamos falar com a Carla da Pomada. 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Isso mesmo, um abraço para Carla, então daqui a pouquinho a gente bate aquele papo ao vivo aí, tá bom? Antes quero mandar aquele abraço, né, lá em Igrejinha, a família Cavalilha Mil, Lariane Saborante, o Irineu instalando uma máquina, mas que tal? Valeu, Irineu. Eles estão mandando uma música lá pro Vilmar, em Bandeirantes, Santa Catarina. Grande Vilmar, um abraço pra ele e toda a sua família lá em Bandeirantes, em próxima São Miguel do Oeste, mas que tal? Valeu, Vilmar. Obrigado por estar ouvindo a gente aí. Bora, modelo. Na sequência, vamos falar com a Carla.

0: Panda Modelo, se eu não tivesse bloqueado. Este é o Sabadão, até as 12 horas eu te faço companhia. E agora a gente vai conversar com a Carla. Já vamos falando pra vocês, ó. 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
0: 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Bom fim de semana.
1: Bom final de semana. Beijão, Cícero, e beijo para todos.
0: Valeu, tchau, tchau. Beijão. Tchau, tchau. Conversei com a Carla da Pomada Alivita, trazendo muitas novidades aí para vocês, né? E então, nós seguimos aqui, claro, seguimos com muita música até o meio-dia, chegando o Adelar Bertucci. We'll be right back.

0: Muito bem, você ouviu aqui os Bertucci, sanfoneiro Paixola. Simbora lá, pra você que liga e se liga com a gente, bom dia. Vamos atender participações. Ô, primo velho, um abraço lá pro Nelson, a maninha. O Heitor e o Arthur ali no Carará com a gente. Velho JM, valeu, Nerson. Daqui a pouquinho vamos trazer o JM pra vocês aí já. Mas que tal? Vamos ver quem mais aqui, ó. Bom dia. Temo tranquilo, Sandro velho. O Sandro tá lá no Pança d'Água, manda uma música aí pra todos nós. Então tá certo. E pra turma que tá ali no Veru Casbar, ô. Ok, Sandro, deixa pra nós. Quem mais por aqui? Quem mais por aqui, ó? Fabiane ligada com a gente em Campo Bom. Valeu, Fabiane. Bom dia, Cícero. Roda uma pra nós aqui em Campo Bom. Estamos te ouvindo, o programa está ótimo. Deixa pra nós. Vamos ver quem mais aqui, ó. Bom dia, gostaria de ouvir a música Dama de Vermelho, Valdecir Moroni. Ô, Valdecir, deixa pra nós daqui a pouquinho, tem Dama de Vermelho. Quem mais por aqui, ó? Bom dia, manda um abraço para meu esposo Valdir e para meu genro. Hoje estão de aniversário, mas que tal? É a Vanderleia Soares de Gramado. Parabéns pros dois aí. Quem mais? Cleonice Inês. Bom dia, toca pra nós Retoque de Batom. Então, daqui a pouquinho tem TNT pra vocês aí, o Retoque de Batom. A Cleonice Rossmann de Parobé, valeu Cleonice. Alexandre ligado com a gente em Três Coroas. Ele pede música perigosa e linda, valeu Alexandre. A Terezinha tá com a gente por aqui também, valeu Terezinha. Opa, fala aí Eva, ó, ela quer cerveja também, ó.
1: Cícero, diz pro pessoal da Ambev pra eles não vender tudo lá na... E Nova Artes, a cerveja também, que era aqui em Caxias do Sul, tá bom? Que nem é pra deixar faltar pra mim a cerveja, viu, guri?
0: Mas que tal? Ah, mas não vai faltar, né? Valeu, valeu, Eva. Obrigado pelo carinho da audiência. Quem mais por aqui também? Bom dia, aqui é o Vilmar de Bandeirantes, Santa Catarina. Manda uma música lá pra Lariane Cavalini, pro Fábio Cavalini, Sabonete, pro Irineu. Escolhe uma legal aí. Deixa pra nós, grande Vilmar, né? Vilmar Buckman, lá em Bandeirantes, Santa Catarina, com a gente. Eu volto já, mas antes tem informações chegando.
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0: A taxa de desemprego no Brasil ficou em 5,3% no trimestre encerrado em julho. De acordo com as informações, a amostra de domicílios continua divulgando nesta quinta-feira pelo IBGE, Instituto Brasileiro de Geografia e Estatística. Essa é a menor taxa para o período desde o início da série histórica em 2012.
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0: 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Simbora de volta no sabadão, até o meio-dia eu te faço companhia. 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Senhora de música chegando, retoque de batom.

0: E é o Carreira Zé Paulo, porteiro do hotel. Você conferiu aqui no Sabadão. Até o meio-dia eu te faço companhia com muita música e, claro, participações e o pedido do ouvinte. Vamos lá para a igrejinha. Alô, Gereci, ligado com a gente. Solta o áudio.
1: Bom dia, Cícero. Tudo bem? Cícero, manda uma música aí para mim, a tua escolha. Para todos os ouvintes que estiver ouvindo e para todos os comunicadores aí da Verdinha. Um grande abraço aí para você e um abençoado final de semana para todos nós, né?
0: Valeu, Gereci, igualmente para vocês, em fim de semana abençoado, né? Tudo de bom, obrigado pelo carinho da audiência em Igrejinha. Quem mais por aqui? Ó, Yara Dalcurtivo por aqui também. Bom dia, Yara, obrigado por estar sempre aqui na Verdes Campos. Quem mais? Marion Gravataí, bom dia, toca para nós, contraponto, aos poucos a gente já teve vocês. Bora lá com o Corpo e Alma.

0: Mano Lima, Cadela Maia, você conferiu aqui no Sabadão, que segue em frente até o meio-dia. Muita música roda por aqui. Bora lá atender participações. Vamos lá pra Gravataí. Ô, meu amigo Jade, mas que tal? Jade, velho, o Jadir tá lá. E segundo ele, já passou o ônibus aí, né? E ele tá dando um recado, Jade, que é pro Sabonete Elaireano ir devagar, que não vai terminar toda a cerveja hoje. E de litrão ainda, mas que barbaridade. Valeu, Jade. Um abraço pra vocês aí. Fala aí, Litrão, meu amigo Rock. Um abraço pra galera ali no Figueirão, ali no Bar do Rock, né? Estão lá curtindo a nossa programação. Vamos trazer uma bengaldéria aí, Rock, velho. Deixa pra mim. E sábado que vem tem. Obrigado pelo convite. Tem aquele galeto esperto ali no Bar do Rock no Figueirão. Sempre com a gente aí. Valeu, Rock. Quem mais aqui, ó? Meu amigo Elo, lá de Três Coroas. Solta o áudio do Elo.
1: Bom dia, Cícero.
0: Bom dia.
1: Manda uma música pra mim aqui, o Elo. Tá? Pra mim, pra minhas criancinhas, bota aí do Cinei Lima uma de novo aí, bota o calendário agora. Uma música boa desse também, tá? Que dia eu te agradeci aí, ó. Vou te agradecer a música que tu largou no dia dele aí. Tu que conhece o que é música, né? Ele é um, foi um baita de um cantor, né, tá? Um abraço pra ti, tudo de bom aí, tá? E pare de chover um pouco esse tempo louco aí, né? Não vai dar folia pra essa nossa área aí pra baixo aí, né? Tá? E pra vocês também lá em cima é perigoso, né? Tá, um abraço, meu amigo.
0: Valeu, meu amigo Elo. Verdade, abraço pra você e toda a família aí lá no Elo. Eu volto já, mas antes tem informações.
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0: O relator da proposta do fim da escala 6x1, senador Omar Aziz, apresentou na última quinta-feira o seu parecer sem propor mudanças ao texto aprovado na Câmara dos Deputados. Para acelerar a análise da matéria, ele rejeitou as emendas sugeridas e não propôs alterações.

0: 10h42.
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0: Sou Cícero, com muito prazer, comunicando com você. Até o meio-dia, te faço companhia aqui no Sabadão. Vem junto! 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Vamos de música, Sidney Lima chegando para vocês.

0: Sidney Lima, você conferiu aqui o calendário da saudade. Vamos em frente, vamos trazer informações com o nosso colega Roberto Schmidt, que vai estar logo mais das 12 até as 16 horas comunicando com você no Toca Aí. 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Informações importantes com Roberto Schmidt.
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0: Valeu, Roberto Schmidt. Informações importantes, então, direto da Bistrote. Bora lá de música. Agora sim, atendendo o Nelson, a Maninha, o Heitor e o Arthur lá do Caraá, pedindo JM, alguns pedidos atrasados ainda, né? Ainda quem mais? Aqui a Fernanda de Esteio. E aí, Cistro Bala, escolhe uma legal de banda, estamos te ouvindo. Vamos de JM.

0: Musical JM, você conferiu? Ela vai voltar. Simbora lá atender mais participações antes do intervalo. Bom dia, Cícero, tudo bem? Tudo bem, toca a música bem armada, oferecendo para minha mãe Iraci e para a Regiane. E estamos tomando mate, a Fábio de Igrejinha. Alô, Fábio, um abraço para você, para Iraci, a Regiane, essa turma legal, sempre com a gente. Bom chimarrão aí para vocês. Quem mais? Joel Pinto, grande Joel. Bom dia, Cícero Bala. Já estou aqui no estacionamento, ouvindo a Verdes Campos. Vou trabalhar até a meia-noite hoje. E tá avisando, né, JP Estação. O estacionamento vai estar amanhã, 5 da manhã, lá na Expo Gramado, onde tem corrida. Ah, ele tá dizendo aqui que tá sabendo que eu, o Alessandro Martins e o Alex vamos correr. Ah, mas eu ganho deles. Valeu, Joel. Vamos ver quem mais por aqui, ó. Bom dia, Elisandro Adam. Entre Pelados, Taquara, ligado com a gente, pede música RC, Didiane Silveira, bom dia. Mais uma vez oferecendo então aí pro José Paulo. Esposo do José Paulo de aniversário hoje, rodamos antes cadela, vai, daqui a pouquinho tem mais Magaúcha aí, tá bom, Didiane? Quem mais por aqui, ó? Carmen Porte por aqui também, valeu, Carmen! Eu volto já, mas antes tem informações pra vocês.
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0: Autoridades chinesas alertaram para o alto risco de rompimento de uma barragem formada por um deslizamento de terra no Nepal, onde um lago começou a se formar. O alerta foi feito na última quinta-feira pelo Ministério de Recursos Hídricos da China.

0: pontualmente 11 horas.
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0: Muito bem, estamos de volta. 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Bora de música, chegando banda Alma Nova.
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0: Vanderlei Rodrigo, Uma Lágrima no Olhar. Você conferiu aqui no Sabadão. Vamos juntos até as 12 horas com muita música pra você que liga e se liga com a gente. Bora lá! Bom dia, gostaria de ouvir a música Voo para Santa Catarina com Terceira Dimensão, oferecendo para todos Cavalini, para o Vilmar e sua esposa lá em Bandeirantes. Valeu, Maria! Abraço para Maria, o Fábio, toda essa turma legal com a gente, igrejinha. Quem mais por aqui? Noemi Ramos, Nova Hart. Bom dia, Cícero, tudo bem? Gostaria de ouvir a música Piscina, do Christy Ralph. Se possível, então tá certo, deixa para nós. Um abraço para vocês e bom fim de semana, Noemi. Quem mais por aqui? Bom dia, Cícero Mala. Roda pra nós aí uma do Garoto Show. Tô na casa, na Lida Campeira. Então tá certo, deixa pra nós. Ainda oferecendo pro tio Elias, Cassiano, de Canela. Estamos só pelo jogo do 66, mas que tal? E valendo uma gelada ali que eu me refiro. Quem mais por aqui, ó? Solta o áudio do ouvinte. Alô, Vini.
1: Buenas, meu amigo. Buenas. Cícero. Tudo certo? Como é que tá? Manda um abraço a toda a família Mikaelsen aí na Serra Grande. Tamo aí na lida. Tudo de bom aí, um abração pra ti e também pra todos os ouvintes. E se puder, toca uma bem buena dos atuais.
0: Deixa pra nós, Vini, um abraço aos amigos da Serra Grande. Ed Lang, ligado por aqui. Estuda, menino. Alô, Marino, meu amigo Marinho, é do Lanche do Mala, pra Sobeira Rio lá. O Ed Lang mandou avisar que vai almoçar contigo hoje aí. Ione Afonso de Pareci, bom dia, gostaria de ouvir Quarto Vizinho, deixa pra nós, valeu Ione, valeu Afonso. Márcio Stocker por aqui também, valeu Márcio, quem mais? A Bernadette.
2: Bom dia, Cícero
0: Bala. Bom dia.
2: Temos aqui no condomínio Laje Pedra ouvindo a Verdes Campos e gostaria de oferecer uma música pra minha filha Tamires, meu genro Rodrigo, que são proprietários do Loma Decorações. Amo vocês, meus amores. E um abraço, Cícero. A próxima música para eles.
0: Valeu, Bernadette. Deixa para nós. Fala quem está por aqui também participando. Márcio Stocker.
3: Ô, Cícero Bala, que é o Maurício de Canela. Quero Vestido Azul para me ouvir. E abre o estoque aqui de Canela. Eles não têm o Face daqui. Da loja daqui do Canela, se tiver, aí tu manda pra mim, eu quero ver como é o nome, aí, pra mim, adicionar eles no Face, que é o Maurício Canela.
0: Valeu, valeu, Maurício Stocker. Quem mais participando? A Margarete Terezinha Suede. Bom dia, valeu, Margarete, em Parobé, ligado com a gente. Obrigado sempre pelo carinho da audiência, né? Isso mesmo, quem mais por aqui, ó? Solta o áudio.
4: Oi, Cício, bom dia, Verdes Campos.
0: Bom
4: que
0: dia.
4: Deus abençoe o teu trabalho e toda a diretoria aí. Mano Cardoso, de Gravataí, bairro São Vicente. Aquele bairro que vive sempre contente, contente com a programação da Verdes Campos. Uma música bem bonita para minha amada Ivone. Que Deus abençoe o trabalho de vocês hoje e sempre. Bom dia!
0: Valeu, Manuel Cardoso, bom dia! Tudo isso e muito mais após o intervalo rapidinho, mas antes tem informações chegando.
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0: O TRE Rio Grande do Sul, Tribunal Regional Eleitoral, iniciou a convocação dos eleitores que atuarão como mesários nas eleições de outubro. No estado, mais de 100 mil pessoas estão sendo chamadas para colaborar com a realização pelo pleito. A convocação pela Justiça Eleitoral ocorre de três formas: correios, e-mail ou WhatsApp.
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0: 11:20.
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3: 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Estamos de volta. Estamos de volta e já de imediato vamos falar com a Alex, é com certeza, Alex Zeller. Vai ter inauguração amanhã, Alex. Bom dia, Alex.
4: Bom dia, Cícero. Bom dia, ouvintes da Verdes Campos. 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E depois, na sequência, chega o nosso parceiro aí com o programa Criar em Galpão, Barbosa Missioneiro, vai estar por lá também, Cícero.
3: Que maravilha! 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
3: Olha, sim, com certeza. O Roberto Schmidt já está por aqui. Ele tá fazendo um sinal de positivo que eu acho que ele também vai dar uma chegada por lá, Alex.
4: Olha aí, ó, tá todo mundo convidado, hein? Todo mundo convidado. O Clóvis é nosso parceiraço, baita de um amigo meu aí, o Clóvis. E eu conheço a tradição, conheço a culinária lá e eu posso garantir. 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
3: Muito bem, Alex. Algo a mais aí, fica à disposição.
4: Tudo certo, Cícero. Era isso aí mesmo. Obrigado aí. Um baita sábado aí para todos os ouvintes aí que estão sintonizados na Verdinha. A melhor, a rádio que eu sempre quis, Cícero.
3: Valeu, Alex. Um abraço. Encontramos amanhã, então. Feito.
4: Combinado.
3: Combinado. Grande Alex Zeller trazendo as informações, então. Falando nisso, dá um bom dia para os ouvintes aí. Já está aqui nos estúdios Roberto Schmidt. Daqui a pouquinho ele assume a partir das 12h25 até as 16h. Tudo bem, Roberto?
5: Bom dia, né? Bom dia ainda. É, daqui a pouquinho mais, né? Hoje um pouquinho mais tarde o nosso programa aí devido àquele programa horário maravilhoso eleitoral que vai ter, né? Tem um programa bom que vai ter depois do teu aí, né, tchê? Horário eleitoral gratuito, um programa que todo mundo gosta de ouvir, né, Cícero?
3: É que nem a Voz do Brasil, né, Roberto? Esse Roberto Schmidt. Oi, e esse penteado aí, do lado esquerdo aí?
5: Cara, eu não sei o que tá acontecendo, esse cabelo tá cada dia mais arrepiado, tio. Não sei se é do frio, do que é, né?
3: Mas... Ô, Schmidt, então daqui a pouco muita música, até às 4, né?
5: Até às 4, agora a gente vai sempre um pouquinho... Começa mais cedo e solta mais cedo.
3: Muito bem, então tá certo. E boa programação aí pro Roberto Schmidt. Então ele pega aqui daqui a pouco às 12h25 e ele solta às 16 horas. E tá aqui contemplando o estúdio, esse aroma, esse cheirinho legal de chuva, né, Roberto? Que vem lá de fora. Muito bem, esse é o Roberto Schmidt. Vamos de música, Terceira Dimensão.

0: Erasmo Carlos, você conferiu? Música bonita, a carta. Simbora lá pra você que liga e se liga com a gente. Obrigadão pelo carinho da audiência. Vamos lá com participações? Claro, daqui a pouquinho a gente vem encerrando aí, né? Bom dia, Cícero. Manda uma pra nós aqui em Murungava, sempre na escuta, desde cedo até a noite. Essa rádio é maravilhosa, obrigada. A Leocádia com a gente. Alô, Leocádia, obrigado. O Jazer por aqui também. Bom dia, sou o Jazer de Parobé. Toca uma música para o meu filho Gustavo, minha neta Débora e minhas quatro netas hoje estão na casa do vovô. Que legal, maravilha. Vamos ver quem mais por aqui, ó. Bom dia, Cícero. Alzira com a gente. Opa, tem aniversariante na Barrates hoje, mas que tal? Parabéns, Irani Bertotti com a gente.
1: Bom dia, Cícero.
0: Bom dia.
1: Tudo bem? Manda pra mim a música Necessipe com os atuais e oferece pra mim, que eu tô de aniversário, e pra todos os ouvintes da Verdinha. Um abraço, um ótimo sábado. Muito obrigada por atendida.
0: Valeu, um abraço, parabéns pra você, muita paz, saúde e sucesso sempre, tá bom? É ouvinte, a Irani Bertotti de Nova Hearts. Quem mais? O Luiz Lopes por aqui também, participando. Solta o áudio do ouvinte.
2: Você, Cícero. Aqui é o Luiz Lopes, de Sander. Eu liguei para aquele...
0: Ah, não, tá certo. Agora sim, já repassei para ti aí, tá bom? Ele pede uma música aí também. Valeu, Luiz. Nelson Correia por aqui também. Grande Nelson, bom dia. Carmen Porte por aqui também. Quem mais? Kátia Becker, Novo Hamburgo. Pede Felipe Falcão. Vamos trazer já o Felipe Falcão. Valeu, Kátia Becker. Davi Ricardo, pede a música Cadeira Amiga. Valeu, valeu, tudo de bom. Obrigado aí pelo carinho da audiência, Davi Ricardo. Quem mais? Fernando Esteio. E aí, Cícero, roda uma música legal pra nós aqui. Eu e minha mãe estamos te ouvindo e tomando o chimarrão da manhã. Tudo isso e muito mais após o intervalo rapidinho, mas antes tem informações pra vocês.
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1: O número de mortos após avalanche seguida por enchentes que atingiu a fronteira do Nepal com o Tibete subiu para 682, segundo o balanço divulgado no último sábado. Mais de 2,4 mil pessoas ainda estão desaparecidas. 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
1: Muito bem, de volta para você, ó. 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Bora de música!
17: Talita!

0: Os Atuais Mississippi, vamos aqui. Infelizmente não deu tempo de atender todas as participações, mas Roberto Schmidt daqui a um pouquinho ele vai dar sequência aí, né? E vai atender vocês aí, não se preocupe, tá bom? Já veio no mercado, mas que tal?
1: Oi, Cícero.
0: Opa.
1: Cheguei em casa do mercado. Gostaria de ouvir os olhos do JM, o último beijo, tá bom? E é claro, né, que eu trouxe uma água pra me tomar, né? Tô com sede.
0: Mas que tal? Valeu, Eva. Um abraço. Obrigado aí pelo carinho da audiência. Quem mais por aqui, ó? Romeu Bischoff, lá da Igrejinha.
2: Bom dia, Cícero.
0: Opa! Bar.
2: Manda uma música pra nós aqui. E os parabéns para o bar do Claudião aqui, que ganhou o torneio de canastra lá no Dallas, sexta de noite. Tá? Foi um vareio, assim, dos mais 10. E o meu parceiro foi o meio metro. Nós estamos festejando aqui, tomando um trago nós dois. Tá? Demos um vareio no Dallas lá e estamos aqui festejando o torneio de sexta de noite, tá? Para toda a turma aqui do Claudião e o meu parceiro de canastra, o meio metro, tá? Ganhamos, nunca jogamos junto, mas ganhamos, demos um vareio.
0: Mas que tal, olha só, o Romeu com 1,90m de altura, o meio metro com 1,19m, não, deu uma dupla pareia. Ó, as participações que não deu tempo, quem vai atender vai ser o Schmidt aí, tá bom? Fiquem com Deus que eu vou com ele, me queiram bem, não custa nada. Eu volto segunda-feira das 18 às 21 no Boliche Verdes Campos. Vem aí na sequência horário eleitoral. Fica as últimas músicas pra vocês. Tchau, tchau!

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0: Observatório Nacional. 11 horas, 59 minutos, 40 segundos. Observatório Nacional. 11 horas, 59 minutos.
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6: Você já terminou o dia com a sensação de que suas pernas estão pesadas, o sapato apertado, a barriga parece muito maior do que pela manhã? Essa é uma das dúvidas que eu mais ouço no consultório. Afinal, por que a gente incha tanto? A primeira coisa que você precisa saber é que o inchaço não é uma doença. Ele é um sinal de que alguma coisa pode não estar funcionando bem no seu organismo. Em muitos casos, ele está relacionado ao excesso de sal, ao consumo frequente de alimentos ultraprocessados, à baixa ingestão de água, ao sedentarismo, ou até por você passar muitas horas sentados ou muitas horas em pé. Mas ele também pode estar relacionado a alterações hormonais, a problemas na sua circulação, nos seus rins, no seu coração, no fígado. Por isso, quando o inchaço aparece de forma intensa ou persistente e vem acompanhado de falta de ar, de dor, de cansaço excessivo, ele precisa ser investigado. E atenção, muitas pessoas recorrem aos chás diuréticos. Os chás diuréticos ajudam e muito para liberar o líquido que está retido, mas eles não podem resolver a causa. O primeiro passo é cuidar da alimentação, reduzir ultraprocessados, controlar o consumo do sal, beber água ao longo do dia, manter o corpo em movimento. O seu corpo não entende promessas, ele entende escolhas, lembre? Eu sou Leila Alves, nutricionista, e estarei com você nos próximos dias, trazendo mais informações para ajudar você a cuidar da sua saúde. Até lá.
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0: 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Vem aí o Toca Aí Comigo, Roberto Schmidt.

É Verdes Campos no ar, 12 horas e 30 minutos, começando um pouquinho mais tarde hoje, né? É, devido ao horário eleitoral gratuito. A gente vai até às 4 da tarde com muita música, muita alegria, muita descontração. Aqui, Verdes Campos, a rádio que eu sempre quis, eu toco aí. 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Liberado o nosso WhatsApp para você pedir a tua também, nessa tarde, sábado. 54999270979. Vamos começando, Samarino. A misturinha...

Verdes Campos, 23 para 1 agora. É, você ouviu Otávio Tarcísio? Essa foi de doer o coração. Telefona. Começamos com a misturinha do Samarino. Um abraço pro Montanha, pra sua esposa Diomar, ligadinha com a gente. O Gradinha de Igrejinha. A Dorilda, Romeu Bischoff. O João de Canela, meu amigo lá na Celulose, a Margarida. Ironei em São José do Hortêncio. Luiz Miller. Darcy Quever, aí de São Francisco de Paula. Luiz Reichert. É bastante gente. A Nélia de Canudos, Nova Hearts. A Zenaide. Vamos mandando, ó, gente, vai mandando teu recadinho aqui, ó, pelo 54999-270-979. Um abraço aí pra Diomar e também pro meu amigo Montanha. Ligada Verdinha. Tem música gaúcha chegando agora. Sou Serrano, sim, senhor. Os Serranos.

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0: Alô, Verdes Campos, a rádio que eu sempre quis. Um abraço para minhas colegas aí, né? Um abraço aí para a Vanise, para a Jucenara, para a Carlinha lá também, para a Dona Arlete, para a Zete. É, gente, a gente ficou sabendo, tem muitos amigos e amigas aí que durante essa noite aí perderam... acabaram perdendo o telhado da casa, né? Olha o granizo que tivemos aí. Quebrou telhas. Tem casa aí que perderam praticamente todo o telhado, né? Então aí, né? Então você tem que ser, só lembrar as pessoas que procurem a Defesa Civil de Canela, tem a Defesa Civil, né? E isso aí, vamos torcer que tudo volte ao normal. Daqui a pouco a gente vai trazer notícias sobre esse assunto aí, que é uma notícia lamentável. Até o pessoal que está nos ouvindo das outras regiões, se tiver alguma notícia para nos passar, pode passar aí para a gente anunciar aqui também na Verdinha, né? Vamos que vamos! Manda teu recado aqui pelo 54999-270-979. Verdes Campos, 13 para 1.
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0: Muito bom dia, muito boa tarde. Boa tarde pra quem já almoçou, bom dia pra quem ainda não almoçou, tá almoçando e tá ligado aqui na Verdes Campos, a rádio que eu sempre quis. 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Como é que tá aí, tudo certo? Como é que tá o teu sabadão aí? Tá tudo legal? É, levou um susto ontem, né? Levamos um susto, né, gente? Mas vamos nessa, então. Vamos de alto astral com muita alegria. Pessoal da Serra, do Vale do Paranhana, Vale dos Sinos, Grande Porto Alegre, Litoral. JM, tá chegando, então, a popozuda da vila?

0: beijos, tá faltando amor. É, tá faltando beijos. Corpo e alma. 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É, agora 3 horas. Ou melhor, uma hora, né? Uma hora, ok? Eu tava para as 3 já, Roberto. É 13 horas, né? Não 3 horas, 13 horas. 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Vamos atendendo uns pedidos aqui, né? O pessoal tá mandando um recadinho. Vamos lá, vamos atendendo o pessoal. Meu amigo Braulio lá no Salto.
1: Boa tarde, meu amigo. Boa tarde, meu amigo Roberto Schmidt.
0: Tudo?
1: Gostaria de ouvir uma música aí, quero oferecer pra minha esposa, a Eva, aqui no Salto. E toda essa turma lá da The Bugs, lá de baixo, lá. E todos aos ouvintes.
0: Um abraço, grande amigo Braulio. Quem mais? Minha amiga Eva lá em Caxias do Sul.
2: Oi, Roberto. Boa tarde, boa tarde, meu querido. Hoje eu gostaria de ouvir a Corpo Esgualepado. Também com essa música, tá bom?
0: Temos esgualepado aqui hoje.
2: Tá bom, menino? Um abraço.
0: Um abraço.
2: Ah, tô aqui tomando uma cervejinha, né?
0: Eu vi.
2: Sábado?
0: Tá bom pra tomar uma cervejinha. Terezinha Bueno de Gramado.
3: Bom dia, amigo. E eu não almocei ainda, que é a Terezinha, amiga de sempre. Manda abraço para quem está no assistindo do programa, para sair da rádio. Ah, e que tenha um ótimo dia, né? Que é ser tempo chuvoso. Aqui também caiu bastante pedra. Meu Deus do céu. Eu levantei, na sala estava lagado de água.
0: Que barbaridade.
3: Eu acho que quebrou alguma telha em cima, não sei ainda também, né? Mas Deus está no controle de tudo, né? Eu peço a música que tava com aquele cantor ontem de noite.
0: Ah, o Marquinhos.
3: Que é Marquinho.
0: Marquinhos e a Mariane.
3: Mas depois eu te mando, tá?
0: É Marquinhos e Mariane, sim.
3: Que era a música com Mariana e Marquinho.
0: Marquinhos e Mariane, Marcos e Mariane.
3: Você concorre brinde hoje, né? Você pedia a música dela. Hoje ou amanhã, não sei.
0: Não tô sabendo os brindes, mas a música eu vou rodar, tá bom? Um abraço, Terezinha. Obrigado pela companhia. Olha o Corpo Esgualepado, tô bem assim hoje, né, tchê? Bem esgualepado, mas que barbaridade, tchê. Chiru missioneiro.

0: Então tá aí, você ouviu aí a segunda opção, Marcos e Mariane, dupla de Canela, pai e filha, né? Pai e filha aí. Lá manda um recadinho pelo 54999-270-979. Vamos ver quem tá mandando alô pra nós aqui, deixa eu ver aqui, ó.
1: Boa tarde, meu amigo Roberto.
0: Ô, dona Noeli.
1: Com você, olha o tamanho das pedras.
0: Tava Roberto, olhando aqui.
1: Caiu, acho que uns 6 minutos aqui.
0: Bah.
1: E quebrou um monte de telha, né? Mas graças a Deus não deu muito vento, graças a Deus tudo problema pode ser resolvido, né? E coloco uma música para todos os ouvintes da Verdinha e os locutores. Coloca a música com os monarcas tirando o chapéu para Deus. Porque só Deus na causa, né?
0: Com certeza. Só Deus, né, dona Noeli? Se não é Ele, né? Quem somos nós, né? Meu amigo Felipe, boa tarde.
2: Boa tarde, Verdes Campos. Sou eu, Felipe Faller, aqui da cidade de Nova Hartz. Sou eu e meu pai aqui, o Valmir. Fazendo um bifezinho aí, tomando um conhaquezinho pra dar esquentada,
0: coisa,
2: né,
0: boa.
2: Nesse frio. Queria pedir aquela música Mississippi, se fosse possível,
0: claro,
2: tocar.
0: Claro, claro.
2: Dos atuais, acho que é.
0: Vamos rodar.
2: No mais, desejar um bom final de semana a todos os ouvintes. Tudo de bom, valeu.
0: Tudo de bom, Felipe, um abraço. Minha amiga Eva aí, né, Eva?
3: Eita, Roberto, obrigado, querido, pela música. Eu tô bem assim, igual a música hoje.
0: Tá esvalepada também? Mas que bárbaro. Meu amigo Marquinhos, um abraço, Marquinhos, aí. Tá, beleza. Vamos sortear um brindezinho aí, tá bom? Obrigado aí, né? Minha amiga Irani Bertotti, de Nova Hartz.
4: Oi, Bimael, boa tarde. Tudo
0: hoje
4: bem
0: é Roberto.
4: É, eu também escutei a Mariane e o Marcos, pai e filha, ontem à noite. Muito boa as músicas deles. Eu gostaria de pedir a próxima música e eu oferecer para o meu amigo Altemar Pires, de São Francisco de Paula, que está de aniversário comigo. Hoje eu também estou de aniversário. Manda a próxima música para nós escutar e para todos os ouvintes da rádio. Uma ótima tarde, um abração.
0: Um abraço, Irani. Hoje é o Roberto. O Abimael é de segunda a sexta, né? Hoje está de folga, né? Oh, beleza. Mas vamos que vamos. 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Uma e 13.
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Vamos que vamos! É a Verdinha no ar com você, Roberto Schmidt. Como é que tá aí? Tudo certo? Tudo legal aqui? Tô bem, graças a Deus. A gente estando vivo, tendo Deus no coração, o resto a gente vai levando, né, gente? 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Vamos lá, vamos trazer essa aqui agora. Mississippi, sucessos atuais com Thalita e Elisa.

0: Aí, tirando meu chapéu pra Deus, música dos Monarcas, atendendo a minha amiga Noeli. Tudo certo aí com você? Um abraço, meu amigo João Carlos de Igrejinha, tá ligadinho com a gente? Fala aí, meu amigo João Carlos.
1: Ô, meu amigo, eu sou amigo do Cícero Bala. Essa rádio é muito sensacional. Eu amo essa rádio, eu amo, amo, amo, amo de coração. Igual que tem uma pessoa que eu amo aí, tá? Manda uma música pra mim aí, tá? Pelo amor de Deus, é João Carlos do bairro 15 de novembro, tá? Valeu, guri. Um abraço, cara. Sou amigo do Cícero Bala. E tu é uma gente boa, tu vai botar. Depois eu mando pro Johnny também.
0: Tá, beleza. Um abraço, meu amigo João Carlos. João Carlos da Igrejinha. Meu amigo Valdir Carvalho.
2: Boa tarde, Chimitão.
0: Boa tarde.
2: Aqui é o Valdir Carvalho, Igrejinha Solitária Alta. Quero pedir uma música aí, não? Pode ser um sertanejo da tua escolha aí,
0: vamos
2: pra todos
0: rodar.
2: Que escuta. Lamentar pra essas pessoas que passaram essa tempestade aí.
0: Ah, foi danado, hein?
2: Mas enquanto for bem materiais, ninguém quer perder, mas... Confia em Deus, tudo vai dar certo. Obrigado, amigo.
0: Ainda bem que foi só bens materiais, né, Valdir? É, se fosse perder uma vida, era pior, né? Mas graças a Deus, só foi bens materiais, né? Quem mais tá mandando um recado aqui? Meu amigo Ivan, lá de Canela.
3: Boa tarde aí, Roberto.
0: Boa tarde.
3: Tudo certo? É tudo. O Ivan de Canela, o Ivan da Carreta.
0: Opa!
3: Saindo agora aí, fazer uma viaginha aí. Escutando a verdinha aí.
0: Ô, oh, coisa boa.
3: Bota aí, mentira desses loucos.
0: Bárbaro.
3: Pra nós que tá aí. Pra todo mundo que tá ouvindo aí. Acho que é Ciro Missioneiro, se eu não me engano.
0: É, velho milongueiro.
3: Obrigado. Um abraço.
0: É o velho milongueiro chegando então com mentira desses loucos.

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0: Aê! Pedro Paulo e Fabiano na Cápsula do Tempo e agora? Pra quem não sabe, essa dupla Pedro Paulo e Fabiano foi a dupla que antecedeu Marcos e Belucci, né? Um desses cantores aí, não me lembro se é o Pedro Paulo ou o Fabiano, é o Marcos, da dupla Marcos e Belucci. Então, o pessoal saber aí, né? Conheci a dupla Pedro Paulo e Fabiano ali nos anos 2000, na época da Festa Nacional da Música em Canela, Laje de Pedra. Cantavam muito bem essa dupla, muito boa mesmo, hein? Boa tarde, minha amiga Maria Eni, como é que tá? Tudo certo? Obrigado aí pela companhia. Valeu, obrigado aí pela sintonia também. Meu amigo alemão aí no BRIC, fala alemão!
1: Como é que estamos aí, tranquilo?
0: Tudo!
1: Ô, oh, temos aí, ó, tem uns três vagabundos aqui comigo.
0: Verdade.
1: Comigo são quatro. Só esperando uma música boa aí, ó.
0: Vai sair.
1: São todas boas. Tá? Bota uma aí do JM ou do São Marino pra nós aí.
0: Claro.
1: E tu não tem como arrumar um rádio pra esses caras escutar em casa.
0: Tem que botar rádio pra vender aí, alemão.
1: Não pega rádio Verde Campo. Claro, eles não tem nem rádio, né, Roberto?
0: Mas alemão tem que vender rádio no BRIC pra essa galera. Vamos faturar e ganhar uns trocos nos rádios aí, tio. Um abraço, alemão. Obrigado aí pela companhia.
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0: E olha só, né? Infiltrações e destelhamentos. Canela registra 271 ocorrências devido ao granizo. O município de Canela registrou 271 ocorrências devido à chuva de granizo entre a madrugada e a manhã desse sábado de 29. Em Gramado, a Defesa Civil afirma ter registrado apenas a queda de uma árvore de pequeno porte. De acordo com os registros da Coordenadoria Municipal de Proteção e Defesa Civil, a tempestade iniciou na noite desta sexta, dia 28, e resultou em demandas de mais de 10 localidades, entre elas São Lucas, Eugênio Ferreira, Canelinha, Leodoro Azevedo, Santa Terezinha, o SESI e o Palace Hotel, Vila Mage, São Rafael, Chacrão, além de outras localidades urbanas e do interior de Canela.
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0: Verdes Campos, 21 para as 2.
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6: 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Existe um tipo de calor que nenhum cobertor consegue oferecer. É o calor de saber que alguém se importa. É aquele gesto de quem percebe uma necessidade e decide ajudar. É uma mão estendida, uma palavra, uma roupa, um cobertor, um prato de comida. Porque quando alguém está passando por uma dificuldade, muitas vezes não precisa apenas de uma coisa material. 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Ela nos lembra que a vida não é feita somente do que conseguimos conquistar para nós mesmos. Também é feita daquilo que conseguimos fazer pelo outro. Neste inverno, se você puder ajudar, ajude. Não importa se é muito ou pouco. O importante é que alguém receba aquilo que você decidiu compartilhar. Porque o frio pode ser intenso, mas quando uma comunidade se une, existe um calor que nenhum inverno consegue apagar. O calor de um gesto humano.
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7: É a Verdes Campos no ar, Roberto Schmidt no Toca Aí. E vamos nessa que tá bom demais, nessa tarde sábado. Chuva, serração, ai, que barbaridade. Tá demais, hein? Tá demais. Mas tá bom demais ter você também na nossa companhia. Manda um recadinho aqui pelo 54999-270-979. Né? É isso aí, vem com a gente, vem com a Verdinha. 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Vamos começando esse bloco com Rob Roberto. 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

0: Aí a Morena do Carro Vermelho. Quem pediu essa música aí foi meu amigo lá de Igrejinha, meu amigo Valdir. Fala aí, Valdir, como é que tá, tia? Beleza?
1: Aí, boa tarde, Johnny Schmidt. Pra mim é bom dia ainda, não almocei, enquanto que não se almoçou, é bom dia ainda. Tomando um vinho, preparando uma boia.
0: Opa.
1: É o Valdir de Igrejinha. Ô Schmidt, você poderia tocar a Morena do Carro Vermelho?
0: Já saiu aí, ó, viu? Pra
1: valeu,
0: ti,
1: meu amigo. Um bom fim de semana, um abraço.
0: Um abraço.
1: A escuta da Verde Campos, a melhor.
0: Um abraço, Valdir. Meu amigo Joel aí no estacionamento da JP. 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Um abraço, Joel, obrigado pela companhia! Olha essa aqui pra recordar, hein, na música gaúcha, Olívio Osório, quem lembra dessa?

0: Aí você ouviu Monetário e Financeiro, Papo de Escola, na Capital do Tempo. Tivemos antes o Caixão de Prata, da saudosa Olívia Osório. Fala, meu amigo Valdir!
1: Oi, Chimitão, aqui é o Valdir Carvalho, de Igrejinha Novo, da Solitária Alta. Ah, meu guapo, hoje tu arrebentou a pau. Aquela música sertaneja, daqueles gurias ali que tu falou ali, que era da outra dupla. Eu nunca tinha escutado e gostei dessa música. E agora com essa música eu achei também que eu nem sabia de quem era. Parabéns, meu amigo!
0: É, aqui a gente recorda, aqui a gente traz aquelas músicas, pessoal recordar, matar pau mesmo, Valdir. O negócio aqui é que o ouvinte é que manda, é ele que gosta, né? E você pode mandar teu recadinho, gente. 54999-270-979. Verdes Campos, 2 e 1.
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7: 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E vamos nessa, hein, gente? 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Os Atuais, Voarei,

0: Alô, Bertos Campos, aí Pantera, Joselito e José Vitor. Essa dupla aí, eu me lembro lá nos anos 90, né? Eles vieram à nossa região, eles eram patrocinados, era apadrinhado por um empresário aqui de Gramado. Apadrinhado por um empresário gramadense. Inclusive, esse empresário de Gramado, inclusive, era autor de algumas músicas dessa dupla aí, Joselito e José Vitor, né? Vamos que vamos. Verdes Campos, a rádio que eu sempre quis ouvir, te mandando um recadinho aqui pelo 54-999-270-979. Quem manda recado pra gente?
1: Boa tarde, tudo tranquilo?
0: Tudo.
1: Eu sou Afonso de São Francisco de Paula, fazendo isso com a ti. Terminei de assar um ossinho aí, te mando uma cachaçinha de boa, esperando essa chuvinha passar.
0: Claro.
1: Quero pedir uma música para minha esposa Jaqueline, meu filho Jonathan, Chico Gessler de Gramado, minha cunhada Pamela e para vocês da rádio e para todos os ouvintes. Pode ser foto 3x4.
0: Daqui a pouquinho já sai.
1: Meu, muito obrigado.
0: Um abraço, meu amigo Alcindo Ferraz. O Alcindo Ferraz, que hoje eu acredito seja o barbeiro mais antigo de Canela, se não for da região também aqui, né? Eu já cortei meu cabelo lá, o homem corta bem o cabelo, te tira a barba também, se precisar, né? Meu amigo Alcindo Ferraz, um abraço, Alcindo, grande amigão da gente aí, parceiraço, ouvinte aqui da Verdinha, né? E tá lá ouvindo a ver, ele quer recordar que José Mendes, Pedras do Caminho, mas vamos rodar agora! Um abraço ao Cindo, obrigado pela companhia. José Mendes.

0: todo o sucesso da música Peito Apaixonado, nós do San Marino resolvemos gravar mais uma música em homenagem a todos vocês de casa, é ou não é, Negão?
1: É claro, Magrão, e a gente canta pra vocês.
0: Então, gente, chegando, foto 3x4 pra gente cantar assim pra vocês.

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3: É isso aí, aqui é o Toca Aí. Você pede e a gente roda pra você mesmo. Vem pra Verdinha você também.
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3: E vamos nessa, um abraço pra você, obrigado pela companhia. É, nós aqui pra... nesse horário, até as 3 ainda, o patrocínio de supermercado Indiamar Jorge, Rede Forte e Bristotti com a gente, materiais de construção. Ontem, né, alguns ouvintes aqui, já tem um monte de gente pedindo, vamos ver quem que tá pedindo recado aqui, mandando recado.
22: Alô, Verde Campo.
3: Opa.
22: Aqui é o Fernando Sapucaia.
3: Ô, Fernando.
22: Gostaria de escutar aí, ó, com vocês aí, ó. João Minário Marciano, Crise de Amor.
3: Vai sair, vai sair.
22: Se for possível, eu agradeço, meu querido. E uma boa tarde, um bom final de semana aí pra vocês aí. A Verdes Campos aqui é 24 horas aqui pra nós aqui.
3: Ah, coisa boa.
22: Oferecer pro nosso amigo Betão aqui, ó. Meu irmão Betão. Eu te agradeço, meu velho.
3: Um abraço, daqui a pouquinho já sai. Meu amigo Franklin pedindo uma Teixeirinha Coração de Luto. Vamos rodar. Mandei pros garotos aqui da obra em Gramado. Quem mais tá mandando recado aí? Boa tarde.
23: Daí, Roberto Schmitz.
3: Opa,
23: tudo bom?
3: Tudo.
23: Aqui é o Vanderlei de Gravataí. Eu queria uma música dos Atuais.
3: Vamos rodar.
23: Qualquer uma, hein? Ofereço pra todos que estão escutando a rádio e pra minha filha Juliana e pra Mariana. O Messias, meu genro, tá bom? Sou fodentido, muito obrigado.
3: Um abraço, é isso aí sim. Meu amigo Alfredo Matos, o homem é colecionador de LPs aí, bah, ele diz que tem os dois discos aí do José Vitor, que eu rodei há pouco tempo aí, a Pantera, né? E ele quer o David Jonathan, né? Quer ouvir? Vamos rodar em seguida então, né? Daqui a pouco eu tendo mais pedidos, agora tem pra começar nesse bloco. Essa aqui, ó. David Jonathan, seu retrato.

Os Atuais, Lindo Demais para Esquecer. David Jonathan, Seu Retrato. O pessoal tá pedindo e a gente atendendo. Sandro Fetter, de Igrejinha. Bah, tá bonita essa reforma aí, né? Reformando o galpão e o fogão. Ah, mas com certeza, né? Eu já aviso o dia aí que a gente dá um jeito de aparecer nessa inauguração aí, Sandro. Ah, o mais cabelo da rádio é o Cícero, não tem dúvida, né? Na verdade, só tem os paralama, né, no lado, né? Um abraço, é pedindo guardanapo. Vamos rodar o guardanapo. A Marli de Esteio, pedindo a música. Olha, eu escuto dia, tiro, fico escutando a Rádio Verde Campos. Gostaria de ouvir a música do Porca Véia. Vamos trazer aí, Machando a Saudade. É uma coisa assim, né? Marli de Esteio. A Ione de Pareci, ela gostaria de ouvir A Casa na Praia, do Ernesto Nunes, né? E oferecendo aí pra curtir. Um abraço, Ione. Obrigado pela companhia. Vai sair daqui a pouquinho a tua música. Agora tem essa, ó. Atendendo pedido aí, ó. Coração de Luto, Teixeirinha.

0: Aí é Crise de Amor, João Mineiro Marciano. O pessoal pede, a gente atende aqui na medida do possível, né? Vamos ver quem tá mandando um recado aqui. Boa tarde.
1: Boa tarde aí, meu amigo. Será que eu poderia escutar a música Palhaço de Circo com o Rony Robson?
0: Claro.
1: Se eu for atendido, muito obrigado. Tô sempre ligado na verdinha aí. Só que eu me esqueço o teu nome, né?
0: Meu nome é Roberto. Roberto. Eu sou Roberto.
1: É o outro lá, eu confundo, né? Mas é importante que são todos locutores bom mesmo.
0: Tá bom, um abraço, Paulo Juarez. Quem mais tá mandando um recadinho? A Ione Parecia é a verdinha linda demais pra curtir. Minha preferida dos atuais. Meu amigo Rafa Gralha.
2: Robertinho,
0: opa,
2: tudo bem?
0: Tudo.
2: Queria te pedir uma música aí, filha. Rick Renner. Minha guria tá fazendo 15 anos hoje, a Rafael.
0: Opa!
2: Desde já, te agradeço aí, abraço, amigão.
0: É, a idade chegou, né, Rafinha? Ah, já com a filha de 15 anos. A minha já tá com 30 aí, quase. Tipo. É, a idade chegou, né? Um abraço, Rafinha. Grande Rafa Gralha, amigão da gente. Obrigado pela companhia.
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0: E olha só, gente, granizo do tamanho de um ovo atinge cidade da região. A Defesa Civil mantém alerta para tempestade. A Prefeitura de Santa Maria do Herval afirma não haver registro de danos, mas a cidade pode ter novo temporal hoje, sábado, dia 29. O município de Santa Maria do Herval registrou chuva de granizo com pedras de tamanho similar ao de um ovo na noite dessa sexta-feira, dia 28. Realmente, cara, estava olhando aqui a foto. É uma baita de uma pedra, né? Embora a precipitação tenha levado menos de 5 minutos, a Defesa Civil da cidade não ter registrado danos, o município se mantém alerta para tempestades na noite deste sábado, dia 29.
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0: Verdes Campos, 13 para as 3.
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2: 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Vamos atendendo o pessoal que pediu? Vamos atendendo então, chegando aí o guardanapo.

0: Alô, Verdes Campos, a rádio que eu sempre quis. Um abraço pro meu amigo Maurício Capelletti. Pedi uma música aí pro pessoal que tá trabalhando lá, né? Ouvindo a gente. Uma dos Barões da Pisadinha. Apresentando pro João, pro Gilmar. Que chega a estar trabalhando com duas facas cada um aqui. Quando uma esquenta, eles deixam ela esfriar e pega outra. Um ótimo abençoado final de semana pra todos. Abraço, Capelletti. Quem mais aqui? As meninas aqui, a Josemara, a Tamara. Tem mais a Cat. Aí as amigas aí da nossa amiga Mariane pedindo aí a segunda opção. Eu rodei ela já no começo do programa. Vou rodar daqui a pouquinho ela de novo, tá, gente? Daqui a pouquinho eu rodo ela de novo pra vocês, tá? Quem mais tá pedindo música aqui? Vamos ouvir aqui o áudio.
1: Boa tarde, Rádio Campos, é o Eliseu de Tramandaí. Antes era de Viamão, agora de Tramandaí. Gostaria de escutar uma música, oferecer para todos os ouvintes. Chiquita, se for atendido, muito obrigado. Um bom fim de semana para todos.
0: Obrigado aí pela companhia. Olha o Ernesto Nunes chegando. Casa da Praia.

0: Verdes Campos, 3 e 7.
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Verdes Campos, a rádio que eu sempre quis, né? Vamos atender o pessoal que pediu aí, né? Galera toda, vamos trazer mais uma vez essa música aqui, né? A pedido, vamos lá. Segunda opção, Marcos e a Mariane.

0: Aí, filha, Rick Renner, em homenagem do Rafa Gralha para sua filha, completa 15 anos hoje, né? Alfredo Matos me corrigindo aqui, né? Diz que o palhaço circo quem canta é o peão e andorinha. E eu fui conferir ali no YouTube, realmente é verdade, né? Aqui na rádio tá com Bob Robson, né? Oscar Miller ligadinho com a gente aí da pousada Bitué. Obrigada. E dizer que tá fechado, serração e chuva. Eita, coisa boa ficar em casa deitado, né? Quem mais aqui? Meu amigo Luiz Miller ligadinho com a gente. Fala aí, meu amigo Luiz.
1: Ai, Roberto Schmidt, Baca, eu tenho que confessar uma coisa. É uma música melhor que a outra. Estou eu sentado aqui no meu galpão, lidando nos meus cabos de martelo, foice, machado, escutando a verdinha. Roda uma do Alan e Aladinha, dois graus, dois passarinhos. Ofereço todos os ouvintes e vocês da rádio.
0: Um abraço, Luiz. Obrigado pela companhia. Agora tem o Chiquita. E Edu Silva.

0: Aí, Verdes Campos, a rádio que eu sempre quis. Um abraço aí pra Stephanie Schitz. Ela tá pedindo a música Ponto G. Daqui a pouquinho. Meu amigo Joel, lembrando uma vez, Joel hoje vai trabalhar até meia-noite, né, Joel? Ô, oh, escutando a Verdinha. E amanhã, 5 da manhã, vai estar bem cedinho aí, programado. Vai que vai ter lá, né, corrida. E a JP vai estar lá estacionando os carros, né, com segurança. Deixa eu ver, meu amigo Chiquinho das Calçadas. Como é que tá, Chiquinho? Tudo certo aí? Como é que tá?
1: Fala, meu grande amigo Roberto Schmidt. Roberto, tenho dois pedidos aí pra ti, tá? É a minha Chiquinho Show, tá? Chiquinho Show aqui falando, então tô pedindo a música Anjo Mal, tá? E a da do Marquinhos e a Mariana, a segunda opção, tá? Se puder tocar aí, faz um favor. Um abração.
0: Ô, Chiquinho, já rodei a segunda opção duas vezes. Tu não tá me escutando hoje, Chiquinho. Rodei duas vezes a música hoje, né? Mas a tua vou rodar daqui a pouquinho. Mas tem que escutar a rádio, Chiquinho, ó. Vamos um abraço pra Ione de Pareci. Obrigado, hoje é o dia pra, bom pra dormir e escutar Verdinha, né, Ione? Um abraço e obrigado pela companhia. Verdes Campos. 3:31.
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1: Você sabia que cuidar da audição também é uma forma de cuidar do seu cérebro? Pois o ouvido só ouve quem entende é o cérebro. Porém, o ouvido é a porta de entrada dos sons para o seu cérebro entender as pessoas e se comunicar com elas. Estudos mostram que a perda auditiva não tratada está associada a um maior risco de declínio cognitivo e demência. Isso acontece porque quando ouvimos mal, o cérebro precisa fazer um esforço muito maior para entender as conversas. Além disso, muitas pessoas evitam esses encontros, começam a deixar de conversar com as pessoas e acabam se isolando socialmente, o que também impacta na saúde mental. A boa notícia é que a perda auditiva pode ser identificada e tratada. Em muitos casos, o uso adequado de aparelhos auditivos melhora a comunicação, estimula o cérebro e ajuda a manter uma vida social ativa e saudável. Se você ou alguém da sua família tem dificuldades para ouvir, aumenta o volume da televisão ou pede frequentemente para repetir o que foi dito, não espere. Quanto mais cedo a avaliação, maiores são as chances de preservar a audição, a comunicação e a qualidade de vida. 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

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Vamos que vamos. Essa aí pediram e vou rodar. Alan e Aladim. A 2 graus.

0: Verdes Campos, a rádio que eu sempre quis. Vamos atendendo mais um pedido aqui antes de encerrar, quase no finalzinho do programa aqui, né?
1: Boa tarde.
0: Boa tarde.
1: Tudo bem?
0: Tudo.
1: Oh, eu quero uma música bem boa. Uma música sertaneja bem boa. Quero oferecer aqui pro meu esposo, Luiz Graminho. Aqui pra firma dos Majones. E pro rei, guitarrista do Amaranto de Canela. Oferecer para todos os amigos e amigas e para todo mundo, tá?
0: Tá bom, obrigado. Quem mais aqui? Boa tarde, Cassiano de Canela, pedindo música aí para curtir lá pro Valdomiro e o tio Elias no Muniz Cadeinha. Obrigado aí pela companhia, pessoal, e do Muniz também. Faltando agora 14 para as 4.
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7: E o café? Ele aumenta a pressão? Bom, aí depende. O café contém cafeína, que é uma substância que pode provocar um aumento temporário da sua pressão arterial, principalmente se você não tem o hábito de consumir café regularmente. E esse efeito costuma durar entre 30 minutos até 2 horas. Mas eu tenho uma boa notícia. Para a maioria das pessoas que toma seu café diariamente, o organismo desenvolve uma adaptação. Isso significa que um consumo moderado de 2 a 4 xícaras por dia geralmente não está associado ao aumento permanente da sua pressão arterial. O grande problema aqui não costuma ser o café, não. Muitas vezes é o excesso de açúcar, o cigarro, o sedentarismo, o estresse, o excesso do sal e o sobrepeso, que tem um impacto muito maior sobre a nossa hipertensão. Se você já tem uma pressão alta, não precisa eliminar o café por conta própria, não. O ideal é observar o seu organismo e como ele reage em relação ao café. Medir a sua pressão regularmente, conversar com um profissional de saúde para receber orientações individualizadas. Então, aqui fica a minha dica. O café, quando consumido com moderação, dificilmente é o vilão da pressão alta. O verdadeiro segredo aqui está no equilíbrio dos hábitos de vida. Eu sou Leila Alves, nutricionista, e este foi mais um Minuto de Saúde. Até o nosso próximo encontro. Ah, e não esqueça, o seu corpo não entende promessas, ele entende escolhas.
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9: Muito bem, gente, vamos chegando ao final, agradecendo os pessoal que mandou alô aqui ainda, não vai dar tempo de atender todo mundo, né? Um abraço aí pra minha amiga Elisete Scariotti, a Stephanie Schitz, a minha amiga Senira também, aí da linha São Paulo, elas vão lá pro Marcos, a Fernanda, pra Stephanie, um abraço aqui também pra Bianca, né? Mas, gente, muito obrigado aí, você que participou, você que nos ouviu. E se Deus quiser, sábado que vem, a partir das 12h25, devido ao horário eleitoral, é o horário que a gente está retornando aqui com o nosso programa Toca Aí. Da sequência tem o Rincão Verdes Campos aí com o Djalma Couto, ele e a sua bicharada, né? Os bichos estão tudo soltos aqui, tio. Tem até me cuidar para sair daqui, né? Tem porco, tem vaca, tem boita, estão tudo em roda de mim aqui, tio. Amaram esses bichos aí, Djalma. Ah, deixa eu passar pelo menos antes de ir embora, né? Gente, muito obrigado aí, se Deus quiser. Então, sábado que vem, estou de volta. Fica aí, né? Fechando aí com Chiquinho Show.
10: Oi, gente! Aqui é Chiquinho Show. Curtam aí minha primeira música de trabalho, Anjo Mal.

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7: Muito boa tarde, 29 de agosto, último sabadão aí do mês. Verdes Campos FM 97.9, a rádio que eu sempre quis. Eu, Djalma Couto, a Michelada, vem comigo.
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1: Olha a bicharada chegando aí, gente. Olha o verdeando. Dando boa tarde a todo mundo. A bicharada aqui do Verdinha. Todo mundo aqui aceso, ligado. Muito boa tarde. Ei, meu povo querido. Alô, alô, gauchada querida e faceira. A chuva tá apertando lá fora, mas aqui dentro o astral lá em cima. Continua, eu sou o Djalma Couto, aquele cara que gosta muito de você. Eu e a bicharada aqui da Estuda Verdinha, tamo junto aqui, firme e forte, 200 por hora. É 29 de agosto, sabadão, 16 horas, 5 minutos. E a temperatura do Rio Grande do Sul segue aí na média dos 14 aos 17 graus e com muita chuva esse final de semana, né? Se o céu tá mandando água, o Rincão Verdes Campos manda música, alegria e aquela energia boa para acompanhar o teu dia. Então ajeita aí o volume, tchê, prepara o chimarrão e vem comigo! Você já sabe, né? Se você não vem comigo, nada disso aqui faz sentido. Porque aqui, na Verdes Campos, a rádio que eu sempre quis, chuva nenhuma apaga a alegria da nossa gauchada. Tá começando agora o Rincão Verdes Campos. Bora aproveitar esse sábado? É o último sábado do mês, né? Tô te esperando aqui no 54-999-270-979. Faça seu pedido musical, né? Manda o teu alô-alô, tua mensagem pra aquela pessoa bem especial. Hoje, das 4 agora, das 16 às 18, estaremos juntos aí no Rincão Verdes Campos. E pra alegrar o nosso programa, já iniciando aí com Vanderlei Batista. É isso aí, bora lá então, tocar música boa pra nós.

aí, coisa boa! 16h10, fique ligado na hora, hein? Agora vem aí, Gildo de Freitas! É assim que eu sou, pro Marquinhos do Teclado, que tá ligado aí com a gente. Muito boa tarde pra você, ótimo sábado!

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0: Vamos embora lá, vamos ver quem tá comigo aqui no Rincão Verdes Campos, nesse sabadão chuvoso, gostoso, né? Pra estar em casa curtindo aquela telinha, aquele filminho, é, fazendo aqui, comendo aquela pipoquinha, curtindo a Verdes Campos FM. 97.9, a rádio que eu sempre quis. Agora são 16h15, 29 de agosto, último dia, último sábado do mês. Então vamos aproveitar. Vamos lá, vamos ver quem tá com a gente aqui no programa. Marquinhos dos Teclados aqui com a gente. Boa tarde, meu amigo. Toca aí. É assim que eu sou, do Gildo de Freitas. É isso aí, o Marquinhos. Valeu, valeu pela sua audiência de sempre, Marquinho. João do bairro de Celulose, meu amigo, meu irmão. Como é que você tá? Tudo na paz por aí ou não?
1: Boa tarde, Rádio Verdes Campos.
0: Buenas.
1: Boa tarde, Djalma.
0: Tudo bom?
1: Abração aí.
0: Abraço.
1: Toca aí, sangue de gaúcho aí. E quero oferecer aí pra Dona Marlene aí, mandando um abraço.
0: Tia Marlene, aquele abraço.
1: Para o Jefferson, sua família lá do Palo Hotel. Para o Silvio, sua família do Barco Canelinha. Para todos os meus amigos ouvintes dessa rádio maravilhosa aí.
0: Valeu, seu João.
1: Um grande abraço, Djalma.
0: Forte abraço, aquele quebra-costela. Valeu, valeu, valeu, seu João. É o seu João do bairro Celulose de Canela. E o Teteu tá aqui com a gente também, Matheus Amaral. Diga aí, Teteu, como é que você tá, meu amigo?
2: Boa tarde, meu amigo.
0: Boa tarde, Teteu.
2: Teteu, ligado na Verdes Campos, a rádio que eu sempre quis.
0: Coisa boa!
2: Ai, o tempo não tá ajudando. Os gaúchos, mas que é barbaridade. E o pedido do Teteu, Mano Lima, pra hoje.
0: Deixa comigo.
2: A escolha.
0: Valeu.
2: Pode mandar pra essa gauchada toda na escuta.
0: Valeu, Teteu, aquele abraço pra você e pra Kerly também. Tá um ótimo final de semana pra você. Vilmar de Três Coroas.
3: Boa tarde, Chama, tudo bom?
0: Tudo certo.
3: Vilmar, Santos, Três Coroas, Águas Brancas.
0: E aí, Vilmar?
3: Você deixou o programa da manhã, eu sempre levanto cedo.
0: Sim, pois agora é todo sábado aqui no Rincão Verdes Campos.
3: Eu quero que tu aqui, me comparando ao Rio Grande, se for possível, for atendido, eu agradeço, obrigado.
0: Obrigado eu pela sua audiência, Vilmar. Beto de Matos está aqui com a gente também, boa tarde.
4: Boa tarde, amigo. Aqui é o Beto da Igrejinha. Coloca aí para nós com Walter Moraes.
0: Dia de chuva. Acertei. Valeu, Beto de Igrejinha. Forte abraço para todo mundo de Igrejinha aí, tá bom? Mais ouvinte com a gente aqui. Muito boa tarde.
5: Boa tarde, Djalma Couto. Como é que tá o amigo velho?
0: Firme, firme e forte.
5: Mais firme do que beliscão de ganso ou não?
0: Igual prego na areia.
5: Ô, Djalma, eu queria te pedir uma música aí do Baitaca. É Bugio Lacaio.
0: Na hora? Deixa comigo, vamos ajeitar aqui.
5: Nós, eu te agradeço.
0: Capaz, a gratidão é minha.
5: João Padilha de Três Coroas.
0: Três Coroas.
5: Todos os ouvintes dessa rádio maravilhosa aí.
0: Valeu, valeu, valeu.
5: Eu sempre te escutava de manhã cedo no programa das 6 horas, depois não sei que tu não tinha mais o programa, né?
0: A bicharada aumentou muito, agora tem que cuidar da bicharada de manhã.
5: Tu tinha vendido a bicharada, tudo, tinha ido embora.
0: Capaz, tá tudo aqui comigo.
5: Valeu, garoto.
0: Valeu.
5: Boa semana, hein? Um bom programa pra ti, hein?
0: Valeu, obrigado. Tá aqui com a gente também a Eva de Caxias. Como é que tá a chuva por aí, Eva?
6: Oi, boa tarde, Joma. Tudo bem?
0: Tudo certo.
6: Apareceu a Margarida.
0: Apareceu a Margarida, querida. Queridona.
6: Eu ouvi uma música, não sei se tu toca aí. Uma
0: Diga.
6: Gaúcha.
0: Na hora.
6: Você programa Gás ou a Lenha?
0: Vamo lá.
6: Acordei agora, tava dormindo um pouquinho.
0: Oh, coisa boa, né? Vou descansando.
6: Fui fazer minha limpeza na casa, que eu não terminei antes.
0: É isso aí, é isso aí. Esse é o Rincão Verdes Campos, todo sábado, das 16 às 18 horas. Djalma Couto, aquele cara que gosta muito de você, eu é Bicharada, e vocês, ouvintes queridos, fazendo a festa todo sábado aqui agora, junto com a gente, tá bom? Então vamos lá, agora vamos para um breve intervalo. Enquanto isso, nos comerciais, eu vou ajeitando aqui os pedidos comerciais de vocês e já já estou de volta, tá bom? E você que ainda não fez seu pedido, mandou teu alô, tua boa tarde, teu recado, manda pra gente aí no 54-999-270-979. É o WhatsApp da Verdinha, beleza? E se você não tá com rádio aí, ou se o rádio não tá pegando bem, baixa o aplicativo no teu celular, você vai ouvir a Verdinha por onde você estiver, aonde você estiver e por onde você estiver passando também, tá bom? Vem comigo então, bora lá? Já já estamos de volta.
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0: Olha a hora na Verdinha, 16h19.
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14: Ninguém deveria enfrentar o frio sozinho. 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Solidariedade é perceber o outro, é entender que, quando uma pessoa está passando por uma dificuldade, toda a comunidade pode fazer alguma coisa. Uma cidade não é feita somente de prédios, ruas e empresas. Uma cidade é feita de pessoas. 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Quando cada um faz sua parte, o inverno pode continuar frio, mas a nossa cidade fica muito mais humana.
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0: 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Não fique aí parado, vem comigo, Djalma Couto e a Bicharada. E tamo de volta, minha gauchada querida. A chuva continua lá fora, mas aqui no Rincão Verdes Campos, o fogo tá aceso. O chimarrão já tá cevado, hein? E a música tá bonita. Fica por aí, tá? Porque tem muito mais alegria, tradição e música boa e prosa boa também aqui na Verdes Campos FM, a rádio que eu sempre quis. Agora são 16h26 e vamos que vamos correndo aqui, né? Porque o tempo tá voando hoje e o Djalminha aqui não pode atrasar. E agora vem aí a pedido dos ouvintes, Gildo de Freitas, é assim que eu

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Interrompemos o Gildo aí, porque tá muito guloso hoje, querendo cantar duas vezes, é repetido, não dá, né? Vamos lá com o Mano Lima, vamos pegar. Aí, Teteu, essa é pra ti.

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0: Alô, alô, Lina de São Leopoldo, boa tarde pra você também. Eu tô bem, e você? Tudo certo por aí? Em São Leopoldo, é a Lina, queridona, obrigado pela audiência de sempre aí. Valdomiro Schnitzel tá aqui com a gente também. Muito boa tarde pra você, meu jovem, como é que você tá aí?
1: Ô, Dijon,
0: e aí?
1: Buena? Valdomiro aqui de São José dos Ausentes, que saudade, rapaz.
0: Ô, pai, que a saudade é minha também.
1: Puder, toca pra nós aí um cancioneiro das coxilhas aí.
0: Deixa comigo.
1: Chegando na serra aí pra ganhar uma canaça aí do tio Elias aí.
0: Um abraço, tio Elias.
1: Ah, que saudade, rapaz.
0: Coisa boa.
1: Só alegria, então. Baixo de água aí, hoje vamos ganhar uma canastra.
0: Bora lá, então. Boa sorte pra você na canastra aí, Valdomiro. Tá. O Beto, já falei com o Beto de Matos aqui. Edmilson Deon tá aqui com a gente também. Fala, Djalma. Tudo bem? Tudo bueno. Voltando do aeroporto, é possível tocar em Flor do Meu Jardim. Tá apaixonado, Edmilson, hein? Eita, ofereço pra todos os amigos, ouvintes e pra você. Abraço, muito obrigado, Edmilson. Ótimo retorno aí pra você, tá bom? De Porto Alegre aí do aeroporto, fazendo seu transfer, é isso aí mesmo? Beleza, boa viagem pra você, bom trabalho. Ótimo sábado no meu galo velho. Olha aí, Irani Bertotti, tá aqui com a gente também, queridona. Como é que você tá? Que saudade!
2: Olá, Djalma, tudo bem? Tava com saudade do teu programa. Teu
0: Eu
2: programa
0: também, querida.
2: Alegre, deixa a gente de bom astral.
0: Que bom.
2: Até que horas vai o teu programa?
0: Até as 18.
2: É que mais tarde o Ramon vai vir aqui pra casa.
0: Grande Ramon, um abraço pra ele.
2: Costela.
0: Uhum, aí, olha só.
2: Depende do horário, vou pedir homenagem pra ele.
0: Então me passa a localização, que eu tô indo aí.
2: Uma música do Marenco, a que tu tiver, se tiver fundo de campo, tô com saudade de ouvir. Não ouvi mais essa música.
0: Vamos preparar aqui pra ti.
2: Um beijo, um abraço pra você, uma ótima tarde, um ótimo programa pra você. Muito obrigada.
0: Obrigado, Irani. Eu também tava com saudade de vocês, viu? Pode deixar que vou preparar aqui o teu pedido, tá? Pro Ramon. Eita, filhão esse, é? Tamo aqui também com Adelarf. Como é que você tá? Tudo certo, Galo Cinza?
3: Boa tarde, meus queridos, Verde Campo.
0: Buenas.
3: É o Fernando de Sapucaia.
0: Fernandão. Eita.
3: Ô, meu querido, eu gostaria de escutar aí o Porca Véia, lembrança?
0: Ei, vamos.
3: Se for possível aí, eu te agradeço.
0: É claro que é possível. Tá.
3: É o Fernando, oferecer aqui pro Roberto.
0: Valeu, Fernando.
3: Então, vamos puxar uma carta agora e tomar uma gelada agora.
0: Valeu.
3: Valeu, então, sábado.
0: Salivei aqui agora, eu viu,
3: agradeço,
0: Fernando?
3: Meu querido.
0: Valeu, um abraço. O Ronaldo de Sapucaia também tá aqui com a gente, né? Boa tarde. Gostaria de ouvir música Fogão a Gás, Fogão a Lenha, com Baitaca. Um abraço, Ronaldo de Sapucaia. Um abraço pra todo mundo aí de Sapucaia do Sul, viu, Ronaldo? Beleza? É isso aí, vamos lá então. Vamos lá pros comerciais novamente. Já aqui eu tô ajeitando as músicas, os pedidos musicais, tá, gente? A sua música já tá tocando aí no Rincão Verdes Campos. Agora são 16h34, se liga no horário. Dezesseis e trinta e quatro.
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5: 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Agora são 16h39, hein? Vamos lá aproveitar esse sabadão. Djalma Couto é bicharada no Rincão. Verdes Campos, vem comigo. E aquele abraço pra Kerlin, Matheus Amaral, apaixonado nessa esposa, né? Buscando ela no trabalho. Bom final de semana pra você, bom descanso pra vocês dois. Pro Teteu, eu não sei, né? Final de semana ele trabalha bastante, né? Mas pra Kerlin, bom descanso pra você, tá bom? Obrigado aí pela audiência de vocês, meus queridos! Estamos aí no Rincão Verdes Campos, um programa de sábado agora, todo sábado, das 16 às 18 horas. Eu, Djalma Couto, aquele cara que gosta muito de você, e a bicharada aqui do Estudo da Verdinha, fazendo a sua tarde mais alegre, né? E ser feliz não é ter uma vida sem problemas. Quem disse isso, né? É aprender a valorizar os pequenos momentos, agradecer pelo que temos e não deixar que os dias difíceis roubem a nossa esperança. Preste atenção, não deixa, hein? A felicidade mora no simples. Ó, num simples abraço, numa simples conversa, num sorriso, num chimarrão compartilhado e na paz de saber que, apesar de tudo, a vida continua sendo um presente. Não espere tudo ficar perfeito para ser feliz. Seja feliz enquanto a vida acontece. Agora vamos lá com... Cancioneiro das Conchilhas, a pedido aí dos ouvintes. Uhul! Bora lá! Aí, Valdomiro, segura essa!

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4: Me comparando ao Rio Grande, os farrapos, 16h44. A pedido dos ouvintes.

0: Voltamos, tchê! Se lá fora São Pedro resolveu abrir as torneiras, aqui a gente abre, é o sorriso e aumenta aí o som. Tá no ar o seu Rincão Verdes Campos, trazendo música boa e companhia pra nossa gauchada querida e faceira. Bora junto? Vem comigo então! Eu sou o Djalma Couto e é o Bicharada aqui do Estúdio da Verdinha. Estaremos aqui até às 18 horas atendendo você no 54-999-270-979. E tem gente fazendo aniversário hoje! Ira Libertate de Nova Hartz, parabéns pra você! Parabéns, querida! Que Deus continue abençoando você e sua família com muita paz e alegria. Vida longa pra você, tá bom? E obrigado pelo carinho de sempre, a audiência de sempre, tá? Quando o Ramon estiver chegando aí, me avisa que a gente toca aí Luiz Marenco, tá bom? No fundo do campo, tá bom? Fundo de campo, tá? Vamos tocar pra ti aí. E é isso aí. Vamos um pouco de notícias também, né? Essa chuvarada de ontem, esses temporais, né? Causaram algumas tragédias. Duas mortes e atingem mais de 1,6 mil residências no Rio Grande do Sul. A Defesa Civil do Rio Grande do Sul confirmou, na manhã deste sábado, mais uma morte causada pela chuva. O órgão contabiliza 2 óbitos e 2 feridos nos temporais registrados entre a sexta-feira e a madrugada deste sábado. Ao todo, 21 cidades gaúchas reportaram danos e mais de 1,6 mil residências foram atingidas. Há pelo menos 28 pessoas desalojadas, segundo o último boletim divulgado pela Defesa Estadual. Nossos sentimentos e força aí para esse povo do Rio Grande do Sul, né? Resiliente até debaixo de chuva, né, tchê? Vamos lá, então. Vamos tocar mais música? Vem aí, Baitaca, Bugio Lacaio, a pedido dos ouvintes. 10 para 17 horas. Se liga no horário.
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0: Calma, titio! Calma, bicharada! Tá todo mundo ansioso hoje? Alô, alô, Terezinha Bueno de Gramado! Boa tarde pra você, querida! Me conta aí as novidades!
1: Boa tarde! Se não me engano, parece que o Mibael, né? Aqui é a Terezinha. Manda abraço pra quem está no escrito do programa. Eu passei da rádio, sempre estou na escuta, tá? Achei falta. Eu vi que tu tava dia de tarde, mas eu não consegui escutar, já cheguei no fim já, tá? Manda abraço pra quem está na escuta. Vou me arrumar, eu vou pra Nova, mas com um chuvão desse, né? Eu tenho tem baile lá.
0: Tá? Opa! Lá tem baile, Terezinha?
1: Daí tem salada aí.
0: Ih, coisa boa, hein? Obrigado pela audiência sempre, Terezinha. Um abraço pra você, bom baile, tá? É, mas a chuvarada aí não atrapalha não, né? Bora dançar, ser feliz, né? Boa tarde, gostaria de ouvir a música do Champion, Sonho, e oferecer pra todos os queridos e queridas ouvintes. Se for atendido, muito obrigado. É o João, do bairro Rio Branco, Rolante. Ô, João! Aquele abraço, ótimo sábado pra você e sua família, seus amigos e todo mundo aí de Rolante, tá bom? Obrigado pela audiência, vamos aqui, organizando aqui os pedidos musicais, tá? Vamos lá, quem é o próximo? Erni, tá aqui com a gente, boa tarde.
2: Tu achou que eu tinha morrido, né?
0: Pensou que eu tinha morrido?
2: Ah, Ritaline.
0: Tô vivo!
2: Não sei se é tu que está indo na rádio agora.
0: Não, a Ritinha não, a Ritinha tá de folga hoje.
2: Uma cervejinha aqui, já não, a língua já não ajuda muito.
0: É.
2: Abraço, bom trabalho aí.
0: Obrigado!
2: Seja quem for que tá aí no microfone, mas um abraço.
0: É o Djalma Couto e a bicharada. Do Rincão Verdes Campos.
2: Com o Samarino e o Erni aqui da Vila Dante. Abraço.
0: Ernida Vila Dante, abraço, obrigado pela sua audiência. E tem aqui também o Osés Tavares, boa tarde.
3: Fala, Djalma.
0: E aí?
3: Boa tarde, meu mano.
0: Tudo certo?
3: Osés, Matias Velho Canoas. Uma ótima tarde a todos aí. Chuvinha gostosa, que Deus manda.
0: Bom demais.
3: Tá. Ô, meu, faz uma mão pra mim, toca uma música pra mim, tá? Eu quero oferecer pro Jefferson Câmara essa música.
0: Oh, é pro diretor, rapaz.
3: Ele gosta dessa música do Bocão, não sei porquê.
0: Deixa comigo.
3: Ai, ai, o Jefferson é meu padrinho de casamento, que eu vou casar com a Ritaline.
0: Olha só, a Ritinha já tá noiva, não tá sabendo, hein? Valeu, Zéias, obrigado pela sua audiência aí. Deixa comigo, nós vamos preparar aqui o teu pedido musical, tá bom? Tem aqui mais ouvinte com a gente, boa tarde.
4: Boa tarde, meu amigo de Djalma Couto.
0: Opa!
4: Aqui é o Jocely.
0: Ô, Jocely.
4: Do bairro... São Miguel e São Leopoldo?
0: São Leopoldo! São Miguel. Esposa,
4: a Dorvalina.
0: É.
4: Tá? Com muito carinho pra ela aqui assim, ó. E pra vocês da rádio assim. Se for possível, assim, ó. Qualquer uma dos mirins.
0: Dos mirins.
4: Tá? Desde já, muito obrigado.
0: Valeu! Valeu, a gratidão é toda sábado, nossa.
4: Né? Obrigado.
0: Valeu! Bom sábado pra você também, viu? E o Darcy Kriver, de São Leopoldo. De São Francisco de Paula, mandando aqui pra gente um alô, alô, vamos lá.
5: Boa tarde, Djalma.
0: E aí?
5: Eu que tu saiu da rádio de manhã, rapaz.
0: Eita, tamo aí de volta.
5: Eu quero uma música.
0: Qual?
5: Pra minha esposa Jaqueline.
0: Uhum.
5: Pro meu filho Jonathan.
0: E aí, Jaqueline, Jonathan?
5: Pra minha cunhada Pamela, o Chico.
0: Pamela.
5: Dela, pra ti, o Chico. Da rádio aí, todos ouvindo.
0: Obrigado.
5: Eu queria uma música gauchesca bem bagual, cara.
0: Bem bagual.
5: Temos saudade com saudade de ti já de manhã, cara.
0: Valeu, obrigado, eu também. É, vocês são minha família, né? Vocês sabem disso, vocês fazem muita falta no meu dia a dia também, tá? Mas agora estaremos aí todo sábado no Rincão Verdes Campos, das 16 às 18 horas, agitando essa tarde aí de todos os sábados. Eu e a bicharada de sempre, né? Fazendo o maior barulho aí pra vocês, tá bom? Ô, Darcy, eu também tava com muita saudade. Obrigado pelo teu carinho, pela audiência de sempre aí, tá? Bora lá, então! Mais comerciais. Já, já estamos de volta, hein? Verdes Campos! Hora certa da Verdinha, 16h58.
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18: Bora, bora, bora! Ainda dá tempo, corre, corre! Sabadão, 29 de agosto, último sábado do mês. 17:04 agora. 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
18: Alô, alô, minha gente boa, já estamos de volta. É chuva lá fora e alegria aqui dentro. O Rincão Verdes Campos segue firme, levando música, tradição e aquele abraço apertado para toda a gauchada do Rio Grande do Sul. Aumenta aí o volume e vem comigo! E agora esse é um momento especial, né? De agradecermos aos nossos parceiros, né? 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E agora para você que tá viajando, voltando aí, né, do aeroporto de Porto Alegre, pediu aí o som do sul, Flor do Meu Jardim. Então vai essa música aí para todo mundo. Eita! 17:07.

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Chegando aí o Porca Véia com lembranças pra você que pediu aí, agora são 17h10.

0: Olha a briga aqui no estúdio, estamos trabalhando, bicharada. Ei, mas essa bicharada tá faceira hoje. Eles ficam ansiosos durante a semana treinando a sua performance aqui no estúdio. Chega aqui, fica todo mundo brigando. É gato, cachorro, é galo, é boi, é porco, é cabra. É minha família, a bicharada, gente. Fazer o quê, né? A Tica tá aqui, ó, só sabe dormir. Ei, ela tá do meu ladinho aqui. A Tica é a petzinha menorzinha da bicharada, viu, gente? Linda, linda, linda. Depois eu mando uma foto pra vocês aí e posto no Facebook e no Instagram da rádio pra vocês conhecerem a Tica. Agora são 17h14, vocês estão ligados aí na Verdes Campos FM 97.9, a rádio que eu sempre quis. Eu sou o Djalma Couto, aquele cara que gosta muito de você, e vocês estão participando do programa Sabadão Rincão Verdes Campos, que vai até às 18 horas. Começa às 14, né, às 16, perdão, e vai até às 18. Então, todo sábado, agende aí, né? Você tem um encontro marcado comigo e com a bicharada aqui do Estúdio da Verdinha, matando aquela saudade, né? De todas as manhãs que a gente se encontrava. Mas agora vocês estão com o Alex, o alemão da Verdinha, fazendo a manhã de vocês e no Bom Dia Verdes Campos, né? Gente, que bom, hein? Como é que tá sendo o seu final de semana? Conta pra mim aqui no WhatsApp 54999-270-979, apesar de chuva, né, e bastante cerração na Serra Gaúcha aí, né? Eu não sei como tá no Vale dos Sinos, Paraiana, Porto Alegre, no litoral gaúcho, mas na Serra Gaúcha eu sei que tá com bastante cerração. Então cuidado você que tá no trânsito aí, trabalhando, ou viajando, ou indo para casa, ou indo pro trabalho. Se liga no trânsito, muita atenção, muita paciência, muito cuidado, tá? Porque chuva e cerração não combina com trânsito, tá? Não combina com estresse no trânsito, né? Se liga aí, tá bom? Então é isso aí, gente, vamos lá. Hoje é sabadão, é o último sábado do mês de agosto. Ah, mas ó, passou muito rápido esse mês, né? Apesar de agosto passa devagarinho, né? Mas esse voou. Então, comerciais agora, né? Já já, continuando aí com mais músicas tradicionais gaúchas aqui no Sabadão Rincão Verdes Campos.
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0: 17h16.
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0: Bora, bora! Sabadão, Rincão, Verdes Campos, você está na 97.9 Verdes Campos FM, a rádio que eu sempre quis. Aqui só falta você. Vem comigo! Tentei salvar ele. Mãe lamenta morte de filho atingido por árvore após temporal em Porto Alegre. A morte de um menino de 8 anos após uma árvore cair sobre a casa onde morava, na zona norte de Porto Alegre, deixou sua família de luto nesta sexta-feira. A avó deu um depoimento expressando incredulidade, enquanto a mãe chorou pela morte do filho. Nossos sinceros sentimentos à família, que Deus console, conforte, né? E que é que passe rápido essa dor que é incalculável, né? Eita, chuvarada é bom, mas às vezes causa muito transtorno, né? E também tragédias. 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Vamos lá então, atendendo aí a mais pedidos dos nossos ouvintes, né? Vamos lá agora tocar aí, deixa eu olhar aqui, qual é o que eu vou tocar? Ah, a Ritinha, tá aí ao vivo, né, com a gente aí, né, tá visitando aí as amigas, já tô sabendo, tá? Já já eu falo com você, viu? Eu vou aqui, puxar uma música aqui para Eva de Caxias, né, que tá aí ligadaça com a gente, né? Tá toda faceira hoje, né, Eva? Eita! Ela quer um do Baitaca, fogão a lenha. Vamos lá. Cadê o fogão a lenha do Baitaca, minha gente? Enquanto eu busco aqui na minha playlist, né? Vamos pro grupo Criolaço Eu Perdi? Já já eu tô aí falando com vocês. 17:26. Se liga no horário.

0: Então eu vou dizer pra você, 17h29. É isso aí. Vamos lá. Quem tá comigo aqui é o Elvio. Elvio Wilbert, de Três Coroas. Muito boa tarde pra você, tudo bem? Como é que tá aí?
1: Sim, é muito mais que ela. Boa tarde.
0: Tarde?
1: Djalma.
0: E aí?
1: Toca uma música aí do Sérgio Reis aí. Chuva lá fora e pisa
0: Sérgio aqui Reis.
1: Tudo de bom pra vocês aí.
0: Pra você também, obrigado, um abraço. José Valdomiro tá aqui com a gente também.
2: Boa tarde, Verdes Campos.
0: Opa!
2: Aqui é o Sapucaia, pedindo
0: de Sapucaia.
2: A música pra você, Djalma.
0: Diga!
2: Que é um programaço tchê, macaco.
0: Valeu, obrigado.
2: Até mais. Pedindo a música, o Cavalo Tostado. Aí, tchê, se for atendido, muito obrigado. Oferecendo para esse pessoal de Canela, Gramado, de Sapucaia, de São Francisco de Paula. E um grande abraço para os ouvintes da Verdes Campos.
0: Esse é o José Valdomiro, valeu, obrigado. Tá aqui com a gente também a Nega, Nega de Santa Maria do Herval. Olha, olha. Olá, Verdes Campos. Olá, Nega. Toca uma boa pra nós aí. Visita boa minha amiga Aline, está aqui. Um abraço, Aline. Tudo de bom pra vocês aí, tá? Aproveita aí a visitinha, toma aquele cafezinho gostoso, aquele bolinho, hein? Nesse friozinho, nessa chuva, né? Curtindo aí a veredinha, tudo de bom, né? Valeu, obrigado pela audiência, viu? Tá aqui com a gente também a Maria. Boa tarde, eu sou a Maria de Igrejinha. Eu quero escutar a música Querência Amada. Ofereço para todos os Cavalini e para vocês da rádio. Obrigado, querida. Valeu. Erni tá aqui com a gente também. Muito boa tarde. É, já falamos com ele aí, né? É que San Marino é São Francisco. Mais um churrasco e o chope da Brahma tá super gelado. Ei, mas salivei aqui agora, passando vontade na gente, né? E a Andressa? Olá, Andressa. Muito boa tarde, tudo bem?
3: Boa tarde, Djalma. Como é que tu tá?
0: Tô ótima.
3: Eu tô bem. E você?
0: Oh,
3: é a Andressa aqui
0: de joia.
3: Que tá falando.
0: Que simpatia,
3: contigo.
0: Olha.
3: Eu gostaria de pedir a música
0: lá de Caxias.
3: Os Quatro Galdérios, Floreando a Cordiona. Eu ofereço pra minha irmã Cleiva, também. Ouve você e o programa Rincão Verdes Campos e você também. E eu ofereço pra você e pra todos os locutores da Rádio Verdes Campos.
0: Valeu, obrigado.
3: Um abraço, Djalma. Prazer falar contigo, Djalma.
0: Valeu, Andressa. Prazer é todo meu, viu? A gratidão é toda nossa de estar aí você com a sua companhia aí na Verdinha 97.9 FM, a rádio que eu sempre quis. Vamos lá, então? Vamos seguir o baile.

0: Hora certa, 17h32.
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Rincão Verdes Campos, neste sabadão, último sabadão do mês de agosto, 29 de agosto, é? 17h38. E olha só, uma embarcação de pesca naufragou na manhã deste sábado, nas proximidades

0: Hora certa na Verdinha, 17h43.
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4: Bora, bora, bora! Sabadão, 29 de agosto, 17h48. 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Verdes Campos, vem comigo! E agora aquele momento! E vocês, palmas pra vocês, meus queridos ouvintes. Tá chegando aquela hora da gente se despedir. Hoje tá um sábado bem agitado, né? Então vamos já antecipar os nossos agradecimentos e as nossas despedidas aí. A bicharada despedindo de vocês aí, ó. Com muita gratidão. É o Verdeando. E assim a gente vai encerrando mais um Rincão Verdes Campos, né? Eita, sabadão gostoso! Com o coração cheio de alegria e, acima de tudo, gratidão. Sábado Rincão Verdes Campos. Todo sábado, das 16 às 18 horas, eu, Djalma Couto, aquele cara que gosta muito de você, junto com a bicharada aqui do Estúdio da Verdinha, temos um encontro marcado, não esqueça disso, tá? Já já agora começa aí o sábado Bandas em Ação com o Jory. É, pra animar aí, continuar nessa vibe de animação do teu sábado, né? Já já vem aí também o Alex Alemão da Verdinha, trazendo informações. Ele tá lá no Rodeio Bonito, na cidade, tá bom? Já já ele tá ao vivo aí também, trazendo informações para vocês. E eu quero agradecer a todos os ouvintes que participaram comigo nessa tardezinha gostosa desse sábado, 29 de agosto, último sábado do mês, tá? Então aproveita aí para fechar o balanço, hein? Mas fechar positivo. Eu sei que faltou muitos pedidos para serem atendidos, peço perdão para vocês, tá? Hoje o sábado foi bem agitado mesmo. Tá chegando aí, começando a política também, né, gente? Então aí, tá na hora da gente ficar ligado também. A gente votar com consciência, né? Então, por isso que a gente deu uma atrasada aí hoje na programação do Rincão Verdes Campos, tá? Obrigado a você, gauchada querida e faceira, que esteve com a gente aí, mandando sua energia, fazendo a companhia. Que o restante desse sábado seja de paz, alegria, né? Família, principalmente, e muitos motivos para você sorrir. E lembre-se, a vida fica mais bonita quando a gente agradece pelo que tem e valoriza quem está ao nosso lado. Um grande abraço para você, do seu amigo aqui de Djalma Couto e a bicharada aqui do Estúdio da Verdinha. Fiquem com Deus e até o nosso próximo encontro, que você já sabe, é no sábado próximo, tá? Das 16 às 18 horas, tá bom? É a rádio que eu sempre quis, Verdes Campos FM 97.9. Um baita sábado para todos nós. Fui! Luiz Marenco, Fundo de Campo. Pra você que pediu aí, ó, encerrando aí o programa, Irani Bertotti, que tá aí de aniversário hoje. Parabéns, querida.

0: Na Verdinha, 6 horas.
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Oi, gente! Boa noite nesse sabadão, hein? 29 de agosto. Já estamos no final do mês de agosto, nesse sábado chuvoso. Aliás, esse final de semana, né? Chuvoso. A chuva de ontem à noite aí atingiu várias cidades, a chuva de pedra, inclusive Canela, né? Entre uma delas, Canela, que foi bastante castigada. É, ainda está trabalhando bastante a Defesa Civil, os bombeiros e também voluntários para ajudar esse pessoal aí que ficaram muitos com o seu telhado inteiramente danificado, né? Muito triste isso, mas a gente tem que pedir a Deus para dar força, para dar a volta por cima, né? Vamos torcer que cesse essa chuva, para dar um calento no coração dessas pessoas, que essas pessoas aí possam ajeitar seus lares aí para poder viver mais tranquilo, né? E nós vamos juntinhos aí, você, até as 10 da noite, aqui com Bandas em Ação, com Johnny Wolff na comunicação, com muito prazer, com muito carinho pra você, com muita música boa de bailão, a bandinha do sul do país, aquela gaúcha boa de arrastar o pé. Conto com a sua participação pelo 549-9920-979. 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Combinado, então? Tô aguardando a sua participação e nós começamos assim, desse jeito, Os Atuais Mississippi.

0: É o Bandas em Ação pra você, até as 10 da noite, com muito música boa, de puro bailão, hein? Eita, nós! Quero mandar um alusão muito especial, pessoal, aí do Mercado Boinha, no bairro Leodoro de Azevedo. Esse pessoal maravilhoso demais, o pessoal da padaria, o pessoal dos corredores, aí o pessoal que estão na peleia e no açougue também, enfim, toda a equipe do Mercado Boinha, no bairro Leodoro de Azevedo. Obrigado sempre pela parceria, pela audiência também, pela parceria de sempre. Alô, minha querida amiga Stephanie, aí da linha São Paulo. Obrigado aí pela participação. Ela diz o seguinte: boa tarde, Johnny e a Stephanie. Estamos todos ligadinho na Verdinha. Aqui na linha São Paulo, se possível, gostaria de escutar a música Convite de Casamento com o Sandro Coelho. Minha querida, campeei, procurei aqui, não achei, mas vou tocar uma do Sandro Coelho aqui pra ti, a próxima, tá? Criado Tipo Bicho, me perdoa, não achei aqui, tá? Procurei duas vezes, inclusive, e acabei não achando aqui, tá? Mas vou tocar uma outra aí pra ti, do Sandro Coelho, espero que você goste, ok? Alô, meu amigo Ronaldo Porte, aí da cidade de Canela.
1: Boa noite, gente, tudo bem? Bota pra nós aí o Amado Batista, Raposo e as Uvas. Se conseguir achar aí. Quero oferecer pro meu amigo José e a sua esposa, a Sayonara. Valeu, um abraço.
0: Valeu, meu queridão. Não consigo tocar nesse horário pra você, tá? Agora é só bailão, é só bandinha e Galdéria. Mas vou tocar uma bem legal pra ti, tá, Ronaldo? Obrigado aí pela participação também, pela sua audiência.
2: Boa tarde, Verdes Campos.
0: Boa
2: Lembra
0: tarde.
2: Aqui de Sapiranga. Gostaria de ouvir uma música dos Monarcas, Sonhando na Vaneira, e ofereço ela a meu esposo Jonas. E quero dizer a ele que eu amo muito.
0: Eita,
2: se for atendida,
0: ficarei
2: muito feliz. Uma abençoada tarde para cada um de nós.
0: Amém, amém, amém, amém. Bom demais aproveitar esses momentos aí mais que especial. Boa noite, aqui é o Nego de Três Coroas. Quero pedir uma música do Corpo e Alma, novela das oito, para a Galocha de Linha Café e os ouvintes, e para vocês aí da rádio. Obrigado, obrigado. Obrigado ao Nego aí de Três Coroas. Daqui a pouquinho a gente roda aí para você, com certeza, ok? Boa noite, Júnior. Joel da JP Estacionamento. Estou no estacionamento escutando a Verdes Campos. Vou trabalhar até meia-noite. Eita, Joel, velho. Esse não é fraco, hein? Tá sempre na peleia e também sempre ouvindo a Verdinha. Obrigado, meu irmão. Tamo juntos. Boa noite, Júnior. Sou a Lourdes da Várzea Grande. Quero uma música dos Atuais, qualquer uma deles, só pra curtir. Estou mateando e ouvindo a Verdinha. Obrigado, minha querida. Um abençoado final de semana pra você. Alô, Márcia de Sander Três Coroas, tá ligadinha conosco também. Pede uma antiga do JM, só pra curtir, pode ser qualquer uma. Top demais, hein? Eita, o pessoal ligadinho conosco.
3: Sou a Janete da Catanduva Grande. Eu queria pedir uma música da Morena Misteriosa com Céu em Cantos. Queria oferecer para o João Vitor, que está de aniversário agora, sexta-feira. Por atendido, quero dizer muito obrigado.
0: Valeu, valeu. Feliz aniversário, né? João Vitor! Boa noite, toca Voarei dos Atuais, para mim e minha esposa Vanessa e meu filho Samuel, todos estão na escuta da Verdinha. Eita, obrigado, obrigado aí. Daqui a pouquinho, é o Everton, né? Daqui a pouquinho a gente vai tocar para vocês aí, com certeza.
4: Oi, queridinha, toca a música para minha esposa Jaqueline, toca a música para o meu... O meu filho Jonathan, cunhada Pâmela lá de Gramado, Chico Gessler, pra todos os ouvintes aí, pra ti da rádio aí. Toca uma do Porca Véia, uma bem, bem boa aí. Ou de banda, tanto faz. Porque o Darcy Afonso queria. O Francisco de Paula tá fazendo isso pra ti.
0: Valeu, valeu, obrigado aí pela participação, também pela audiência. Boa noite, meu amigo Jônio Fabiano Rocha de Canela, toca uma do Barbarella. Obrigado, obrigado, meu irmão, grande parceiro aí. Fabiano Rocha da Refrigeração Canelense, gente boa por demais. Obrigado, meu irmão, de coração, por estar ligadinho conosco e também pela participação. E agora, especialmente para Stephanie, aí da linha São Paulo, e toda a sua família, Sandro Coelho. Criado tipo bicho, tchê!

0: Os atuais, Voareia, pedido do 20. Meu Deus do céu, passa rápido, né? A gente tá aqui na lida, né? Na máquina aqui, modulando a máquina, quando vê, pimba, né? Passa rápido, é Vapt e Vupt. Eita, nós, hein?
1: Boa tarde, Johnny.
0: Oi, oi, oi, oi, boa tarde.
1: Tudo certo contigo aí, Johnny?
0: Ô, meu queridão, deixa eu baixar aqui um pouquinho. Aqui, agora deu. Daí, meu amigo Alex, como
1: Alex
0: é que tá?
1: Alex Zeller.
0: Tudo bem, meu irmão?
1: Tudo certo?
0: Tudo certo.
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0: Top, top demais aí, um super convite aí pros ouvintes da Verdinha, né, meu amigo Alex?
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1: 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Amanhã de manhã, a partir das 7 horas da manhã, programa Alles Gut, aqui da Sociedade Avante, e depois na sequência das 9 até a 1 hora da tarde com Barbosa Missioneiro e o Criado em Galpão.
0: Eita, top demais, tá aí o convite então. Obrigado aí ao Alex também, ao nosso amigo Clóvis, e com certeza, né, amanhã será os dois programas aí ao vivo lá de Três Coroas, top demais, hein? Valeu, Alex!
1: Valeu, Johnny. Valeu, bom programa para ti aí.
0: Obrigado, meu querido. Tamo juntos. Vamos seguindo daqui, então, com os recados. Boa noite, Johnny. Manda um alôzão aqui pro Bife da Serra, Édipo, Darlan, Neguinho e Carlinhos. Eita, essa gurizada, gente boa por demais. Aí, no Leodoro de Azevedo, bem em frente ao lago. Esses aí não são fracos, hein? Um abração para vocês. É o meu primão Édipo. O Darlão, o Neguinho, gente boa por demais, né? O Neguinho também mais conhecido aí na Serra que não sei o quê, né? E também o Carlinhos, esse pessoal maravilhoso aí do Bife da Serra. Aí é tio Elias, né? É tio Elias, eu acho que é, né? Tio Elias aí bem em frente ao lago. Essa turma aí, gente buenacha demais, hein? Que Deus continue abençoando grandemente todos vocês aí, ok? Boa noite, peço a música Loucuras de Amor da banda Som 7. Estou na escuta, estou escutando você. Obrigado, Tami, tamo juntos, muito obrigado mesmo. Alô, minha querida amiga Eva de Caxias do Sul.
2: Oi, Johnny, boa noite.
0: Boa noite.
2: Hoje eu gostaria de ouvir uma música de terceira dimensão, A Carne é Fraca, e eu ofereço para todos os ouvintes da rádio. Estou aqui tentando limpar minha casa e estou com uma preguiça, mas daqui a pouco eu termino.
0: Ah, não, é isso. Mas final de semana tem que ser mais devagarzinho, né? Escutando a radiozinha aí, ficando bem de boa. Obrigado, minha querida Eva. Deixa eu ver aqui. Eu acho que aqui a gente não ouviu ainda, né? Então vamos puxar aqui.
3: Boa noite, Júlio Velho.
0: Eita, tudo bem?
3: Jonas, aqui é o Fernando de Sapucaia.
0: Tudo bem, meu irmão?
3: Gostaria de escutar o Brilha Som, Minha Rainha. Temos aí eu e o Roberto aqui escutando aqui, a Verdes Campos aqui.
0: Valeu.
3: Eu te agradeço, meu querido.
0: Valeu, meu irmão. Obrigado. Tamo juntos. Oi, boa noite, um abraço para você e para todos os ouvintes. Aqui é o Davi Barcarolo. Queria a música Declaração de Amor, Nelson e Janete, por favor, valeu. Ô, meu queridão, ô, Davi Barcarolo, meu grande amigo aí da cidade de Canela. Davi, eu não consigo nessa hora, meu irmão, tá? Agora nós podemos só tocar bailão, bandinha ou aquela galdéria boa de dançar. Mas na sequência da programação aí, tem certeza que vai rodar pra você, ok? Mas vou tocar uma bem legal aí pra ti. Eu sei que tu gosta também daquela música do bailão, né? Eita, Davi, velho, gente boa por demais. Deixa eu ver quem tá ligadinho conosco aqui também. Alô, minha querida Andressa de Caxias do Sul, boa noite.
4: Boa tarde, Johnny.
0: Oi, minha querida. Boa tarde também, né?
4: Eu tô bem, e você? É a Andressa aqui de Caxias do Sul que tá falando contigo. Eu gostaria de pedir a música da banda Passarela, Tentei Te Esquecer, e eu ofereço pra minha irmã Cleiva, que também tá ouvindo o programa Bandas em Ação, e você também. E eu ofereço pra você.
0: Obrigado.
4: E pra todos os locutores da Rádio Verdes Campos. Um abraço, Johnny. Prazer falar contigo, Johnny.
0: Prazer é todo meu, minha querida. Obrigado. Um abençoado final de semana pra você, pra sua maninha e toda a sua família, ok? Jaime Vargas de São Leopoldo tá mandando um beijão pra esposa Jaira e pras filhas Graziela e Gabriela. Top demais, hein? Eita, obrigado aí por estar ligadinho conosco, também por participar. Que Deus abençoe grandemente vocês aí sempre. O João Carlos de São Francisco de Paula, do Salto, São Francisco de Paula, tá ligadinho conosco. Pede uma dos tiranos, qualquer uma dos tiranos, tá mateando e ouvindo a Verdinha. Obrigado, meu irmão, obrigado mesmo de coração. Alô, Laurindo de Taquara, também tá ligadinho conosco. Pede uma bandinha das antigas, pode ser terceira dimensão. Tá tomando uma caipirinha pra aquecer e ouvindo a Verdinha. Obrigado, meu irmão. Obrigado mesmo de coração. Vamos tocar aí uma terceira dimensão daqui a pouquinho pra você. A Eva também tá pedindo uma terceira dimensão aí da cidade de Caxias, né? Daqui a pouco a gente vai rodar pra vocês aí, ok?
5: Boa noite, Johnny.
0: Boa noite.
5: Boa noite, Verdes Campos. Se puder tocar pra nós aqui o Tordilho Negro... Tracado numa canastra aí.
0: Eita!
5: O Elias não tá conseguindo encostar os pés no chão. Oferecei pro meu amigo Cassiano, pra esposa dele, do Canela, pra minha mãe que se mudou pra praia, e pro Ninja que deve tá babando na gravata essas horas. Boa noite aí, gurizada. Canastra é. Ganhamos, Cassiano.
0: Eita, valeu!
5: O chope.
0: Top demais, homem, com vozeirão, né? Eita, nós, coisa boa, aproveitem esse momento especial aí. É top demais, hein? Boa noite, Johnny, manda a música pro Davi Barcarolo, que amanhã ele tá de aniversário, a tua escolha. Um abraço, a Rosane. Eita, Davizão, hein? Amanhã, mais velhinho um pouquinho, que bom, meu irmão, que bom. Vamos tocar uma música bem legal pra você aí, com certeza, a pedido aí da Rosane. Boa noite, sou Maria de Igrejinha e quero escutar uma música do São Francisco, Dor Bandida. Meu Deus, a gente tá devendo música aqui, né? Ah, fuzel, mas vamos pagar aí na medida do possível. E nós voltamos já já com mais música boa pra você, ok? Ok?

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2: Eu sou Johnny Wolf e nós vamos juntinhos, eu e você, até as 10 da noite aqui no Bandas em Ação. Então vem, vem comigo! 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Alô, alemão do Brick do Alemão, gente fina por demais, hein? Eita, tá ligadinho conosco. Obrigado, meu queridão, que Deus continue te abençoando. Esse cara, gente boa, especial demais, grande parceiro também aqui da rádio. Alô, Jorge Castelo Branco e a sua esposa Nair também estão ligadinho conosco. Um abençoado final de semana para vocês, hein? Obrigado pela parceria de sempre também. E agora o Bandas em Ação traz para você Banda Mercosul. Mesa 14.

0: Barbarella pra recordar. Só uma canção. É o Bandas em Ação pra você até as 10 da noite com muita música boa pra você de puro bailão, hein? Eita, nós! Guardando a participação do ouvinte. WhatsApp da Verdinha.
1: Oi, boa noite, Edécio de Palmares.
0: Boa noite.
1: Eu gostaria de ouvir a música Banda Passarela, o Pix, e oferecer pro pessoal do Quintão. Eu sou aqui de da Butiatuva, Palmares. Quintão pertence a Palmares igual. E só que hoje eu não vou para lá botar som, vou ficar em casa. Então eu queria oferecer pro pessoal lá do Quintão, meus amigos, Volney, Luizinho do Bar, a turma lá e as minhas amigas também. Um abraço.
0: Valeu, meu amigo. Obrigado, tá dado o recado. Daqui a pouquinho a gente roda pra você.
2: Boa noite, Jonas, meu amigo. Tudo bem?
0: Ô, meu irmão, boa noite.
2: Como é que tá as coisas por aí? Fiquei sabendo aí que deu uns estragos em Canela.
0: Sim, não foi. A boca não foi boa.
2: Ah, né, cara? Aqui, igrejinha, tá. Não aconteceu nada.
0: Que bom, que bom, meu irmão.
2: Tá bom? Bota uma música aí do JM pra mim escutar aí. Mulher deu uma. Foi viajar. Daí tô por casa. Ó, e ontem fui premiado no programa do Vini aí, com um brinde. Só não sei certo o que, que é aí, que eu acertei uma música aí.
0: Eita!
2: Valeu! Por isso que é bom a gente escutar, né?
0: Com certeza, meu irmão.
2: Valeu, Jones. Tudo na paz com vocês, sua família.
0: Amém, amém, meu irmão, meu amigo aí de infância, né? O Hélio aí da igrejinha. Cara, gente boa por demais. Que Deus continue te abençoando cada vez mais, meu irmão. Alô, seu João, aí da cidade de Canela, boa noite.
3: Boa noite, Rádio Verdes Campos. Boa noite, Johnny.
0: Tudo bem, meu irmão?
3: Queria pedir uma música, Barco do Amor, e oferecer para minha esposa Marlene, para o Jefferson, sua família do Palace Hotel, para o Silvio, a família de lado, para o Canelinha, para todos os ouvintes dessa rádio maravilhosa aí, e para vocês aí da rádio. E para mim, se for possível, gostaria de escutar Gaúcho do Litoral ou Bugre do Mato, uma bem galdeira aí, mais tarde. Um grande abraço, tchau, João da Saló Canela. Tudo de bom aí, Johnny.
0: Valeu, meu amigo, obrigado aí pra você também. Já temos aqui, o homem de Deus, daqui a pouquinho a gente vai campear, né? Boa noite, roda a música Uma Nova Paixão do grupo Bailaço. A Stephanie, minha querida amiga, vamos tentar achar aqui pra você com certeza, ok? Alô, meu amigo Florido Santos, aí do bairro Carniel, aqui de Gramado.
4: Boa noite, meu amigo Jonas. Fortemente abraço pra você. Roda a banda. A banda Enigma pra nós, hein? Temos tudo na escuta da Verdes Campos FM, a rádio que eu sempre quis.
0: Eita! Isso aí então, meu amigão. Daqui a pouquinho a gente vai rodar para você aí, com certeza. Obrigado pela participação, também pela sua audiência. A Vera, da cidade de Canela, do bairro Santa Terezinha, tá ligadinha conosco também. Pede Céu e Cantos. Vou tocar daqui a pouquinho, já vou rodar aqui a Céu e Cantos, Morena Misteriosa, e oferecendo para você também, ok, Vera? Obrigado, tá mateando e ouvindo a melhor. Obrigado, obrigado de coração. E o pessoal que pediu aí uma do Porca Véia, já lá no começo do programa, né? Já não rodei nenhuma do Porca Véia. Vou rodar essa aí pro pessoal aí que está na escuta. Espero que vocês gostem. Eu preparei essa aqui, que é das umas antigas dele aí, né? É uma das boas, uma regravação aí dos Bertucci. Eu tô falando de A Gaita do Falecido, tchê!

0: Morena Misteriosa, Céu e Cantos. Bandas em ação pra você até às 10 da noite com muita música boa pra você. Alô, pessoal aí do Bar do Veruca, na Piratini, aqui na cidade de Gramado. Obrigado aí pela sintonia. Estão sempre ligadinho conosco, esse pessoal aí maravilhoso.
1: Boa noite, meu amigo Johnny.
0: Ô, meu queridão.
1: Tá com uma das atuais pra gente aí, eu vim fazendo Uber e levando a verdinha na carona, o Marquinhos. O grande brinde que o rapaz se referiu, ontem foi a gente que deixou aí uma caneca da nossa dupla aí, deixamos pra sorteio ontem e ele ganhou.
0: Ah, valeu, top. Obrigado. Valeu, Marquinhos, gente boa por demais, hein? Eita, top demais, meu irmão. Bom trabalho aí. Obrigado pela carona. Gente boa por demais. Boa noite, eu sou a Nercy e quero ouvir a música do JM. Feliz aniversário, eu estava de aniversário ontem, eu moro em Igrejinha. Puta, muita felicidade para vocês, muita saúde para você, muita saúde e paz, ok? E nós voltamos já com mais música. A gente já tá devendo muita música aí pro ouvinte, mas a gente vai pagando aí na medida do possível.
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0: Na Verdinha, 7:07.
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É o Bandas em Ação com o Johnny Wolf na comunicação, com muito prazer, com muito carinho pra você, até às 10 da noite, com muita música boa, participação do ouvinte, pelo 549-9927-0979. 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E o pessoal que pediu aí, São Francisco do Bandida.

0: Terceira dimensão, a carne é fraca. Lembrando e aguardando a sua participação pelo WhatsApp da Verdinha. Alô, minha querida Tami, fazendo bolinho de arroz e escutando você. Meu Deus do céu, que top, hein? Mandou a foto aqui. Chega a dar um barulho assim, né? Na barriguinha da gente aqui. Louco pra saborear um bolinho de arroz aí. Mas que top, hein? Que Deus continue abençoando você, minha querida Tami. Obrigado aí pela participação também. Boa noite, Johnny. Roda a música com um sorriso lindo, cabelão preto. Manda aqui pra nós na linha São Paulo. Meu pai, minha mãe e minha irmã Stephanie. Minhas tias na Vila Bueira. A Sueli, tio Vilmar, tia Cirlei, prima Jéssica e o Ismael. Eita, obrigado minha querida amiga Fernanda. Tô devendo ir numa música da Stephanie, né, que ela pediu. E agora, a Fernanda que pediu o cabelão preto. Top demais essa família. Que Deus continue abençoando grandemente vocês, ok?
1: Alô, alô,
0: quero participar do sorteio do bolo José Paulo da Silveira, 29/8. Rua Amanda Quetz. Amanda Quetz, 329. Figueiras e Igrejinha. Ele está em casa depois das 18 horas. Top demais, hein? De aniversário hoje, o nosso grande amigo José Paulo. Oi, manda a música Pé na Estrada, Mãe Marisa, Marta, Marcelo, pelo nosso vizinho do São Lucas. Ajudaram, nós estamos aqui jantando. É isso, a sogra Priscila, filho Maicon Enzo. Aqui na nossa casa, no loteamento deu 8 folhas, é isso? Quero participar da promoção Deu Bolo Aniversário 4/9, Marco Antônio Ribeiro Freitas. Eita, tá valendo, tá participando aí.
1: Alô, alô,
0: boa noite, estou na Verdinha porque é melhor. Moacir de Sapiranga, gostaria de ouvir a música com Os Atuais, Fim de Semana, oferecer para minha esposa. Estamos na Verdinha, é a melhor. Obrigado, que Deus continue abençoando vocês aí grandemente.
2: Boa noite.
0: Boa noite.
2: Tudo bem com vocês aí?
0: Tudo bem.
2: Aqui é a Marta de Araricá. Eu gostaria de escutar uma música bem bonita, bem romântica.
0: Eita!
2: Ofereço para vocês, para todo mundo que está escutando. E nós estamos chegando aí, ó, no bairro do Cláudio. O Luiz Graminho aqui, ó, o ex-vocalista do Amaranto. E nós estamos lá aí, estamos chegando. Vamos fazer a festa lá no Cláudio. E eu quero uma música bem romântica pra mim e meu esposo, Luiz Graminho. Aqui é a Marta.
0: Valeu, pessoal aí, maravilhoso. Obrigado. Vou tocar uma música bem legal pra vocês, com certeza. Boa noite, João Paulo. Deixa eu ver aqui. Da Cruz Varela, do bairro Jardim das Fontes. De Canela, gostaria de ouvir a música do San Marino, Página Virou. Valeu, meu irmão. Daqui a pouquinho a gente vai rodar pra você, com certeza. Meu Deus, muita gente participando aqui. Que bom demais, hein? É top demais. Obrigado a essa galera que está participando conosco aí. Alô, meu amigo Alex, aí de Taquara. Grande abraço. Obrigado, meu irmão, pela participação.
1: Boa noite, Jonathan. Tudo bem, guri?
0: Tudo bem, meu irmão.
1: Alex, tranquilo?
0: Tranquilo.
1: Tô faceiro, que a minha filha está aqui em casa me visitando. A Gabriela,
0: benção,
1: de Nova Rádio, vai passar na casa do pai e da mãe, né? Como a gente fica feliz.
0: Cara, que bom.
1: E o Gerro tá lá no interior trabalhando. Um abraço pro Lucas lá.
0: Que é bom também,
1: Orlando,
0: né? Trabalhar é bom.
1: Pro Matheus, pro Betinho, que estão trabalhando no sítio lá. A gurizada estão fazendo casa lá, né? E eles mandaram pedir uma música pra vocês aí. Se tu puder rodar uma música pra elas, bem antiga ali do Sol Marino, pode ser, menininho? Lá no fundo do baú. Que Deus te abençoe aí. Como é que tá a família? Estão tudo bem, John?
0: Tudo bem, meu irmão.
1: Tudo firme aí? A tua tudo família, estão tudo bem? Graças a Deus, menininho. Que Deus abençoe vocês.
0: Amém, meu irmão, pra você também. Um abençoado final de semana. Que bom, cara. Que bom que a tua filhona tá contigo. Isso é bom demais, né? Filhos da gente são maravilhosos. Deixa eu ver aqui, estamos conectados na rádio, deixa eu ver aqui na rádio e atrás do carro, é isso? Sou a Tânia Terezinha de Três Coroas, obrigado, obrigado. Aqui mandaram aqui um videozinho legal, top demais, obrigado. Pessoal aí maravilhoso, é top demais, é bom demais saber que vocês estão nos ouvindo aí. Boa noite, Jôni, sou a Maria, aqui de Três Coroas. Quero pedir uma música bem legal para minha mãe, a Neuza. Ela te ouve todos os sábados e hoje estou aqui com ela. Ela pediu para tu mandar uma música para ela, uma gaúcha bem boa para curtir. Ela te adora. Obrigado, obrigado, minha querida. Um abençoado final de semana para você, para sua mãezinha. Que Deus continue abençoando vocês aí, ok? Obrigado pela participação, também pela sua audiência. A Lourdes, estou te vindo aí da música da Lourdes, me cobrou aqui, daqui a pouquinho a gente vai rodar para você, ok, minha querida? E o pessoal que tá carteando aí pediram Tordilho Negro, tá aí então, Os Serranos!

Toda passarela, tentei te esquecer, especialmente pra Andressa aí de Caxias do Sul. Tchê! Agora que eu abri o vídeo aí da Tânia. Claro, e ela tava ali, tava curtindo nós aí no seu carro e logo na frente tava indo.

0: Ana. E deixar uma mensagem aí, que a melhor maneira de prever o futuro é criá-lo. Valeu, louco, ótimo fim de a todos.
1: Valeu, meu irmão, mandou aqui a foto do fogão a lenha bombando lá, fazendo a boia e moendo a goela também, o bicho velho, né? Eita, coisa boa! Top demais, meu irmão, obrigado aí pelas palavras também. Um abençoado final de semana pra você e toda a sua família, ok? Boa noite, Johnny, meu amigo, manda uma bem boa aqui pra nós, estamos na escuta, minhas irmãs na Vila Bueira, minha mãe Maria dos Anjos, eita, gente boa por demais, a Semira e suas irmãs, enfim, sua família toda, sua mãezinha, né, abençoada, que fez 102 anos, né, eita, foi premiada aqui com promoção Deu Bolo. Mais que merecido, a Dona Maria dos Anjos, né? Essa família aí realmente é abençoada. Que Deus continue abençoando grandemente vocês, ok? Gente do céu, muita participação, muita música. Estou devendo bastante música. A gente vai para um rápido comercial e já voltamos!
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1: Na Verdinha 7:42.
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6: 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É o Bandas em Ação com o Johnny Wolf na comunicação, com muito prazer, com muito carinho para você até as 10 da noite, com muita música, boa participação do ouvinte pelo WhatsApp da Verdinha. 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E o pessoal que pediu aí, San Marino? Não, perdão, é desculpa, tá? San Marino é depois, né? A primeira aqui, deixa eu ajeitar a máquina aqui primeiro, né? Isso, agora sim. Primeiro é Corpo e Alma, Loucuras de Amor.

Linda, linda demais, fim de semana, os atuais, na cápsula do tempo, aqui na Verdinha. É o Bandas em Ação com o Johnny Wolf, até as 10 da noite, com muita música boa pra você. Alô, tio Chico, aí no bairro Canelinha. Nosso grande amigo está sempre ligadinho conosco, o tio Chico, que foi por muitos anos aí uma tora da prefeitura, um grande profissional, um cara de caráter, gente boa por demais. Obrigado, tio Chico, por estar sempre ligadinho conosco. Boa noite, meu amigo, tudo bem? Aqui é o Jair Mariana Pimentel. Gostaria de ouvir uma música do JM, A Procura da Felicidade. Oferecer para todos os ouvintes, se for atendido, muito obrigado, um abraço, um abração para você também, meu amigo. Tamo juntos e misturados, vamos tentar achar aqui para você. JM, A Procura da Felicidade, obrigado mesmo de coração, pessoal, final de semana para você. Alô, Marisa de Caxias do Sul, tá ligadinha conosco também, aí do bairro Santa Corona. Pede uma galdéria das boas para dançar qualquer uma. A sua escolha. Obrigado, obrigado. Vamos escolher uma para você. Que legal, ok? Obrigado mesmo de coração. Alô, alô. Gostaria de ouvir a música da Mariane. Segunda opção. Grazi, é isso? A Franciele de São Francisco de Paulo, do bairro Cipó. Pede uma música dos Tiranos, Gaúcho do Litoral. Tô devendo ela já também. Aí pro meu amigo seu João, aí da cidade de Canela, né? Tô devendo. E daqui a pouquinho eu vou rodar pra você também, minha amiga. Obrigado aí. Abençoado final de semana pra você.

0: Boa noite! A rádio fez uma propaganda antes de um restaurante, mas eu não consegui ver aonde era. Vi no final, deixa eu ver aqui, parará, uns 20 quilômetros de Taquara. Ah, eu vou pedir daqui a pouquinho pro Alex, tá? Mandar o endereço aí novamente aí pra nós, tá? Eu já passo pra vocês aí. Pessoal que tá pedindo aí, pessoal de Taquara, quer dizer, a 20 quilômetros aí de Taquara, né? Amanhã vai estar top demais, daqui a pouquinho a gente repete aí pra vocês, ok? E nós vamos aos comerciais, voltamos já já com muita música boa pra você.
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0: 8:06.
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É o Bandas em Ação com Johnny Wolf na comunicação até as 10 da noite, com muito prazer, com muito carinho pra você, com muita música boa, participação do ouvinte pelo WhatsApp da Verdinha. 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Ô, devendo, o homem me cobrou aqui, então, tá aí, então, Rainha Musical e Minha Rainha, dá volume aí, porque é o Bandas em Ação com Johnny Wolf pra você.

de mim. E sendo assim, um dia eu vou encontrar. Musical JM, A Procura da Felicidade. Lembrando e aguardando a sua participação pelo 54999270979. É o WhatsApp da Verdinha.

0: meu amigo Alex. É, o Alex, o pessoal que pediu aí. O pessoal que pediu aí, né, o endereço e algumas outras mais informações aí do evento amanhã na Sociedade Avante Rodeio Bonito. Vê o Alex aqui, depois a gente dá mais uma faladinha também.
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2: Muito boa noite, Johnny. Muito boa noite, ouvintes da Rádio Verdes Campos. 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Vai ter o costelão no envelope, vai ter matambre recheado, picanha, alcatra, maminha, uma variedade de comida caseira, comida colonial, saladas diversas, 22 tipos de sobremesa. Então tá todo mundo convidado amanhã aí na Sociedade Avante Rodeio Bonito, aí em Três Coroas, inauguração do restaurante colonial. 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Alex Zeller para a Rádio Verdes Campos, a rádio que eu sempre quis.
0: Grande Alex, beleza, parceirão. 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Tá dado o recado aí, o pessoal que estava pedindo aí mais informação, então tá dado o toque aí, essa belíssima opção para amanhã, esse saboroso almoço e num lugar aí com ambiente acolhedor e cheio de tradição. Top demais, hein? E nós vamos agora de sorriso lindo, o pessoal que pediu aí da linha São Paulo, Cabelão Preto.

0: Na Verdinha, 8h36.
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1: Eu sou Johnny Wolff, nós somos juntinhos, hein? Você até às 10 da noite aqui no Bandas em Ação.

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Essa eu tô devendo já, o pessoal pediu faz tempo, né? Nós vamos rodar agora. E essa muita gente dançou já em bailão, encontro de família, em pescaria, encontro de amigos. Eita, top demais essa é antiga, hein? Flávio Dalcin e Banda Ouro e Novela das Oito!

0: Porto do Sol, 5 dias. É o Bandas em Ação para você até às 10 da noite com o Johnny Wolff na comunicação. Aguardando a sua participação aqui no WhatsApp da Verdinha. Márcio aí do bairro Eugênio Ferreira tá ligadinho conosco também. Ele pede Moda que Incomoda com Rogério Magrão. Daqui a pouquinho a gente vai tocar para você, ok?
1: Boa noite, aqui é o Betinho Silveira do musical Novo Momento. Quero mandar um grande abraço pro meu tio Alex lá de Taquara, o pessoal aqui do interior de Taquara, no Pituva. Meu pai Bugrinho, o Matheus, o Lucas e o tio dele que estamos aí fazendo uma carne no disco.
0: Eita!
1: E pedi a música do Perigosa e Linda. Também a minha esposa Tatiana está aqui escutando. Um abraço para todos aí.
0: Valeu, meu irmão. Obrigado pela participação, também pela sua audiência. E o pessoal que pediu aí, os Tiranos, Gaúcho do Litoral.